0: O governo brasileiro repudia a decisão dos Estados Unidos em impor tarifa de 25% sobre produtos nacionais.
1: O plano estabelece medidas para empresas atingidas pela taxação. Graziele Bezerra.
2: Ministro da Fazenda, Dario Durigan, explicou que o plano Brasil Soberano, criado durante o primeiro tarifaço anunciado pelos Estados Unidos, será ampliado.
0: Produtores rurais e cooperativas afetados por eventos climáticos poderão renegociar dívidas.
1: É o que estabelece medida provisória publicada no Diário Oficial da União. Thaís de Araújo.
3: De acordo com a medida, produtores que registraram perdas de ao menos 30% em duas ou mais safras poderão renegociar débitos com prazo de 8 anos.
0: Controle do diabetes. SUS começa a oferecer insulina glargina, um medicamento de ação prolongada.
1: O público-alvo são pacientes de 2 a 18 anos e idosos com mais de 70 anos. Natália Koslick.
4: A insulina glargina ofertada pelo SUS permite um controle mais estável da glicemia.
0: Hoje na apresentação da Voz do Brasil, Mariana Jungmann e Luciano Seixas.
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0: O governo federal reagiu após a divulgação de nova taxação imposta pelos Estados Unidos aos produtos brasileiros.
1: A nova tarifa de 25% será cobrada a partir da próxima semana a produtos que são importados pelos Estados Unidos do Brasil, como açúcar, etanol, tabaco, madeira e calçados.
0: A medida foi tomada após investigação feita pelo escritório do representante do comércio dos Estados Unidos.
1: Para o Brasil, as justificativas para um novo tarifaço não tem embasamento.
0: A repórter Graziele Bezerra acompanhou os desdobramentos e tem mais informações. Boa noite, Graziele.
2: Boa noite para você também, Luciano. Boa noite para Mariana e boa noite para o ouvinte da Voz do Brasil. A primeira reação do governo brasileiro foi uma nota da Secretaria de Comunicação Social da Presidência da República e nela o governo diz que segundo estatísticas do próprio governo norte-americano, os Estados Unidos acumularam nos últimos 15 anos mais de 424 bilhões de dólares em superávit de bens e serviços com o Brasil. E essa nota diz ainda que todas as alegações dos Estados Unidos foram refutadas pelo Brasil e que vai levar o caso à Organização Mundial do Comércio.
1: Agora, Grazi, o que os Estados Unidos alegaram para impor essas tarifas?
2: Bom, eles fizeram uma investigação que foi iniciada em julho de 2025 pelo escritório do representante comercial dos Estados Unidos, e esse escritório acusa o Brasil de adotar práticas consideradas aí prejudiciais ao comércio norte-americano em áreas como o mercado digital, PIX, regulação de plataformas digitais, propriedade também intelectual, acesso ao mercado do etanol, combate à corrupção e desmatamento. Bom, o ministro das Relações Exteriores, Mauro Vieira, falou hoje com a imprensa e informou que desde março de 2025 o governo brasileiro manteve mais de 30 reuniões presenciais, virtuais também ou por telefone, aí nos níveis presidencial, ministerial, técnico também, com autoridades norte-americanas. E citou o exemplo, segundo ele, o PIX é uma infraestrutura política, pública, na verdade, de pagamentos, que foi criada pelo Banco Central e está disponível a todas as instituições financeiras que atuam no Brasil e que não há competição desleal.
5: Não é sério falar em competição desleal gerada pelo PIX. As acusações sobre desmatamento também são absurdas. Desde 2022, reduzimos significativamente o desmatamento na Amazônia e no Cerrado. Estes são apenas dois exemplos. Todas as alegações dos norte-americanos para justificar a aplicação de tarifas não têm lastro na realidade.
0: Grazi, as exportações brasileiras para os Estados Unidos terão que impacto?
2: Bom, vamos lá, Luciano. O ministro do Desenvolvimento, Comércio, Indústria e Serviços, Márcio Elias, disse que 2.100 produtos ficaram de fora dessa nova lista, né, de taxação, produtos aí como café, suco de laranja, carne, fertilizantes e aeronaves, mas o impacto do novo tarifaço já foi calculado pelo governo.
6: Com essa nova tarifa, que foi decidida ontem, nós vamos ter cerca de 18% das nossas exportações para os Estados Unidos atingida, que corresponde a 7,4 bilhões de dólares. Isso levando em conta o ano de 2024, antes, portanto, do início do tarifaço. Mas elas estão diversificando o mercado e nós vamos continuar nesse processo de diversificação de mercado. A participação dos Estados Unidos nas exportações brasileiras, que era de 12,1%, já caiu para 9,4%.
1: Bom, Grazielli, o governo detalhou as medidas que vão ser adotadas para socorrer esses setores afetados?
2: Já começou a falar, sim, como é que vai ser esse socorro. O ministro da Fazenda, Dario Durigan, explicou que o plano Brasil Soberano, que foi criado durante o primeiro tarifaço anunciado pelos Estados Unidos, vai ser ampliado, mas as novas medidas ainda vão ser detalhadas e dependem das conversas com os setores afetados.
7: Nós já temos prontos os mecanismos de proteção das nossas empresas e dos nossos empregos. Os setores afetados serão mais uma vez chamados ao diálogo e nós ampliaremos e reforçaremos o Plano Brasil Soberano, que dá apoio a quem foi injustamente afetado pelo tarifaço dos Estados Unidos. Seguiremos abertos à diplomacia e à negociação, seja com os Estados Unidos, seja com qualquer outro país.
2: E além disso, o ministro da Fazenda disse também que o governo vai estudar se aplica a lei da reciprocidade nesse caso. Essa norma autoriza o governo, a aplicar restrições equivalentes, e aí no caso equivalentes aos Estados Unidos. Segue com vocês, Mariana, Luciano.
0: Obrigado, Grazielli Bezerra, pelas informações ao vivo aqui na Voz do Brasil.
1: Pois é, e onde estão as principais oportunidades de exportação dos produtos brasileiros?
0: Informações como essa constam no painel Acordo Mercosul-União Europeia, lançado pela Apex Brasil.
8: A biodiversidade amazônica está ganhando espaço no mercado internacional por meio de itens como a castanha do Brasil e o açaí. Na Cooperativa Central de Comercialização Extrativista do Estado do Acre, por exemplo, 50% da produção é vendida para fora. Segundo Cássio Almada, gerente de vendas da cooperativa, os produtos já alcançam 17 países e a ideia é seguir conquistando novos mercados.
9: A gente vem buscando novas alternativas de mercado, verticalizando também a nossa produção para atender com subprodutos aí, tanto para castanha, principalmente agora para fruta, que nós vamos ingressar no mercado para exportação e atuar em todos os continentes.
8: Uma nova plataforma digital foi criada para apoiar as exportações do país. É o painel Acordo Mercosul-União Europeia, que permite identificar produtos com maior potencial de exportação e os benefícios tarifários previstos no acordo entre os dois grupos econômicos, como explica Laudemir Miller, presidente da Apex Brasil.
10: Todas as empresas, os produtores rurais, as cooperativas podem entender a realidade do Acordo Mercosul-União Europeia e aplicar a seu caso concreto, principalmente para planejar o aumento dessa exportação.
8: Em vigor desde maio deste ano, o acordo entre Mercosul e União Europeia prevê a redução e a eliminação gradual de tarifas para mais de 9 mil produtos exportados pelo Brasil. É possível acompanhar a situação de produto a produto por meio da nova ferramenta que está disponível no site www.apexbrasil.com.br. Reportagem Gabriela Noronha.
1: Pois é, a gente segue falando de vendas ao exterior, mas agora de frutas. Entre as principais que agradam os fornecedores estrangeiros estão a manga, o melão, o limão e a melancia.
0: Em 2025, foram mais de 1 milhão de toneladas exportadas para os mercados internacionais.
11: Ricas em sabor e em nutrientes, as frutas estão entre os 13 produtos brasileiros mais exportados para o exterior. E o país figura entre os principais exportadores internacionais. Os produtores brasileiros vendem frutas secas e frescas, como manga, melão, limão e lima, uva, melancia, mamão, abacate e banana. Os principais destinos são a União Europeia e os Estados Unidos. Em 2025, foram exportadas 1 milhão e 300 mil toneladas de frutas, que renderam em vendas 1 bilhão e 570 milhões de dólares. O secretário de Comércio e Relações Internacionais do Ministério da Agricultura e Pecuária, Luiz Rua, comenta os dados das exportações brasileiras de frutas.
12: O Brasil, a despeito de ser um grande produtor de frutas, tem uma posição no ranking mundial dos exportadores acima da 20ª colocação. E nós temos, entre as principais frutas exportadas pelo Brasil, as mangas com 340 milhões no ano passado, depois o melão com 230, o limão com 200 milhões de dólares exportados.
11: O produtor e exportador Celso Zancan trabalha com a produção de uvas e principalmente de maçãs, o carro-chefe das vendas. Para este ano, a expectativa da empresa é vender 10 milhões.

0: pouco diferente, sobre algumas moléculas permitem no Brasil, não permitem na Europa. Então isso você tem que atender, porque chegou num país e a nave, ela acusar que está fora desses limites ou está com uma substância não permitida naquele país, a carga vem de volta, né?
1: Até maio deste ano, as exportações de frutas já somavam US$ 663 milhões. Segundo dados da Organização das Nações Unidas para Alimentação e Agricultura, em 2024, o Brasil foi o quarto maior produtor de mamão do mundo e o quinto maior exportador mundial de manga, melão, melancia e banana. Reportagem Márcia Fernandes.
2: Produtores rurais que perderam pelo menos 30% da produção em duas safras podem renegociar dívidas com prazo de até 8 anos.
3: Uma medida provisória assinada nesta quarta-feira, 15 de julho, também dá suporte a agricultores afetados por eventos climáticos, como no Rio Grande do Sul.
2: Saiba como vai funcionar a renegociação.
4: De acordo com a medida, produtores que registraram perdas de ao menos 30% em duas ou mais safras poderão renegociar débitos com prazo de 8 anos, incluindo 2 anos de carência, sem a necessidade de pagamento de entrada. Além disso, segundo o ministro da Fazenda, Dario Durigan, a medida provisória prevê condições para a renegociação de dívidas de produtores rurais afetados por eventos climáticos, incluindo os casos registrados no Rio Grande do Sul.
5: Em especial, olhando para o Rio Grande do Sul, para quem teve mais perda em razão de mudança climática, nós estamos reconhecendo que se tiver 3 perdas, o prazo vai para 10 anos.
4: A medida provisória prevê ainda a criação de um fundo garantidor de crédito, com aporte de até R$ 2 bilhões, para dar suporte às operações de renegociação. Segundo o ministro da Fazenda, Dario Durigan, o fundo poderá contar com a participação de estados e municípios na sua estruturação.
5: Também vamos convocar os estados e municípios que queiram contribuir com o fundo garantidor para que, de alguma maneira, a gente tenha mais proteção com redução de spread, redução de juros.
4: A medida provisória determina que as taxas de juros sejam definidas de acordo com o porte do produtor e a origem das perdas. Nos casos relacionados a eventos climáticos, os juros serão de 5% ao ano para beneficiários do Programa Nacional de Fortalecimento da Agricultura Familiar, o PRONAF. 8% para produtores enquadrados no Programa Nacional de Apoio ao Médio Produtor Rural, o PRONAMP, e 11% para os produtores de maior porte. A MP terá validade imediata de 120 dias após a publicação, mas precisará ser aprovada pelo Congresso para não perder a vigência. Com locução de Thaís de Araújo, reportagem Gabriela Noronha.
3: Uma ferramenta que auxilia produtores rurais e cooperativas a consultar crédito.
2: É o simulador do Programa Nacional de Fortalecimento da Agricultura Familiar, o PRONAF.
3: A plataforma online informa condições de financiamento compatíveis com o perfil do produtor e as instituições financeiras que operam na região.
6: A plataforma disponível online é voltada para agricultores familiares e cooperativas no âmbito do Programa Nacional de Fortalecimento da Agricultura Familiar, o PRONAF. A ferramenta pode ser utilizada também por técnicos de assistência técnica e extensão rural, agentes financeiros, sindicatos e outras organizações que orientam agricultores familiares sobre o acesso ao crédito rural. O produtor Natanael Dal Bianco tem uma propriedade de 10 hectares no município de Jaboticaba, no Rio Grande do Sul, onde investe no plantio de milho e trigo. Ele também é técnico agrícola e trabalha com outros produtores da região. Natanael conta que já utilizou o simulador de crédito do PRONAF para saber as linhas de créditos disponíveis.
7: Já fiz a utilização do navegador do computador, traz todas as linhas de crédito, então fazer a pesquisa de saber qual que é a linha de crédito ideal, inclusive taxa de juros e condição de pagamento. Né?
6: Para acessar as informações, é preciso responder algumas perguntas sobre a situação do agricultor, como renda familiar e localidade. O mais importante é responder o que pretende financiar. Se o objetivo é, por exemplo, a compra de maquinário, reformas na propriedade rural ou projetos de energia solar. Em seguida, são informadas as linhas de crédito e as condições de financiamento compatíveis com o perfil e quais as instituições financeiras que operam em cada região. A ferramenta reúne todas as informações sobre o PRONAF, como explica a ministra do Desenvolvimento Agrário e Agricultura Familiar, Fernanda Machiavelli.
8: Ele responde algumas perguntas simples e já fica sabendo quais são as linhas de crédito que são adequadas ao perfil, quais são as taxas de juros e as condições de pagamento. Porque a gente tem taxas de juros que variam de acordo com a renda da família. Depois que você faz a simulação, aí sim você pode se dirigir a uma das instituições

0: instituições bancárias que operam o PRONAF, todos os bancos públicos, bancos cooperados. O banco vai analisar sua capacidade de pagamento de acordo com sua renda e com seu histórico.
1: Seu Natanael, que já acessou o simulador diversas vezes, explica como vai planejar os investimentos da próxima safra.
2: Custeio de milho agora, safra de verão, e depois custeio de trigo, safra de inverno. Tem os demais investimentos para maquinários.
1: Vale lembrar que a plataforma não substitui a análise realizada pelas instituições financeiras, nem garante a contratação do crédito. Para conhecer a ferramenta, acesse simulador.pronaf.mda.gov.br. Reportagem Edinaldo Júnior.
3: Pois é, e a projeção econômica para o setor agropecuário no mês de junho deve chegar em R$1,4 trilhão.
4: O levantamento mensal divulgado pelo Ministério da Agricultura e Pecuária é calculado com base no desempenho das lavouras e no faturamento dos produtos rurais.
3: Em junho, o produto com maior participação na estimativa foi a soja, que representa cerca de 24% do valor total estimado.
5: O levantamento de junho do valor bruto da produção agropecuária, divulgado pelo Ministério da Agricultura e Pecuária, estima que o faturamento da produção dentro dos estabelecimentos rurais alcance R$1,4 trilhão. Desse total, 64% correspondem ao faturamento da lavoura, o que representa R$893 bilhões. A soja lidera com o valor estimado de R$335 bilhões. Na sequência, estão bovinos, milho, cana-de-açúcar e frangos. Juntos, esses segmentos representam 68,3% do valor bruto da produção agropecuária nacional. Na análise por unidades da federação, Mato Grosso registra o maior valor estimado, seguido por Minas Gerais e São Paulo. O valor bruto da produção agropecuária é calculado mensalmente com base nas estimativas de produção e nos preços recebidos pelos produtores rurais. Thaísa Vitória para a Voz do Brasil.
4: Crianças, adolescentes e idosos com diabetes vão ter acesso à insulina glargina pelo SUS.
3: Esse medicamento possui uma resposta mais prolongada no organismo e permite um controle mais estável da glicemia.
4: Todos os estados devem receber o insumo até o final do mês, segundo a estimativa do Ministério da Saúde.
6: A insulina glargina ofertada pelo SUS tem ação prolongada e, na maioria dos casos, permite apenas uma aplicação diária. Outros tratamentos podem exigir até 3 aplicações no mesmo período. Além disso, permite um controle mais estável da glicemia, como destacou a secretária de Ciência, Tecnologia e Inovação em Saúde, Fernanda Denegri.
7: Ela é mais estável porque ela é de longa duração, então ela permanece no corpo por 24 horas, então ela reduz as chances de hipoglicemia ao longo do dia, reduz o risco daquela hipoglicemia noturna, que quem usa a insulina às vezes se preocupa, né?
6: O público-alvo são pacientes de 2 a 18 anos incompletos com diabetes tipo 1 e pessoas com 70 anos ou mais com diabetes tipo 1 ou 2. O paciente, o Biratã Geraldo Pinto Ribeiro, de 80 anos, já começou a fazer uso do novo medicamento.
8: Comecei a aplicar esse remédio uma vez por dia, pego no posto de saúde com receita médica, o enfermeiro me explicou como se deve aplicar, eu aplico e estou com a diabetes controlada.
6: Mais de 250 mil tubetes de insulina glargina foram encaminhadas a 16 estados. Também foram distribuídas 52 mil canetas reutilizáveis para aplicação do medicamento. O Ministério da Saúde estima que todos os estados recebam os insumos até o fim de julho. De acordo com a secretária Fernanda Denegri, de Ciência, Tecnologia e Inovação em Saúde, a transição para um novo tratamento será feita de forma gradual.
7: São cerca de 2 milhões de pacientes que usam insulina no SUS. Então, a ideia é que, neste ano, 30% das pessoas já possam migrar para essa insulina mais moderna. No ano que vem, seria 60%. E, ao longo de 3 anos, a gente completaria para chegar até 80% dos pacientes.
6: Para ter acesso ao medicamento, o cidadão deve procurar a unidade básica de saúde mais próxima de sua residência, com a receita médica carimbada. Pais, responsáveis ou cuidadores também podem solicitar a substituição. substituição pela nova insulina. Junto ao medicamento, será entregue uma caneta reutilizável para aplicação, com validade de 3 anos, além das agulhas necessárias para administração correta. Reportagem Natália Koslick.
3: Se você é motociclista e pensa em comprar um capacete novo, atenção.
4: Uma mudança na fiscalização promete dar mais segurança na hora da compra.
3: Desde o início do mês, todas as lojas e fabricantes só podem vender capacetes com um novo selo do Inmetro.
4: A novidade é a presença de um QR Code que permite checar a autenticidade do equipamento usando o celular.
9: Muito além de um acessório obrigatório, o capacete pode ser a diferença entre a vida e a morte. E os números mostram por quê. Em 2024, mais de 37 mil pessoas morreram no trânsito brasileiro. Quase 42% dessas vítimas eram motociclistas. Em Brasília, o aposentado e motociclista Getúlio Hahnemann viveu na prática a importância de um capacete certificado. Após um acidente de moto, ele escapou de sequelas graves graças ao equipamento de segurança.
10: O carro na minha lateral deu uma freada e apareceu um camarada que estava atravessando. O carro não atropelou ele e sobrou para mim. Não tive mais nada grave porque eu estava usando capacete.
9: Histórias como a do Getúlio reforçam a importância de escolher um produto certificado. Desde 1º de julho, fabricantes, distribuidores e lojas só podem vender capacetes com o novo selo de conformidade do Inmetro. A principal novidade é um QR Code que permite ao consumidor verificar na hora da compra se o produto é autêntico. O chefe da divisão de regulamentação e qualidade regulatória do Inmetro, Hércules Antônio da Silva Souza, explica a mudança.
11: A gente identificou uma série de fraudes nos selos da conformidade, ou selo do Inmetro, que eram usados até então, que vai levar o consumidor a ter uma informação falsa. O segundo é que a gente está criando uma ferramenta que agora permite uma informação muito mais qualificada. Ele agora pode se utilizar de um QR Code que vem no selo, único, inviolável, que não pode ser falsificado. Ele, ao utilizar essa leitura do QR Code, ele passa a ter informações muito mais qualificadas.
9: Quem já possui um capacete certificado com o selo antigo pode continuar usando normalmente. A mudança vale apenas para a comercialização de novos produtos. Capacetes vendidos sem o novo selo e sem o QR Code passaram a ser considerados irregulares. Alerta Hércules Antônio do Inmetro.
11: Um capacete sem selo é, na verdade, uma compra inadequada, porque você está se colocando numa condição de risco, acreditando que o capacete vai te proteger, mas na hora que você mais precisar dele, ele vai falhar, porque ele não passou pelos ensaios de avaliação.
9: O empresário Iago Dias, dono de uma loja de capacetes em Brasília, defende a mudança e fala o que é preciso ficar atento na escolha de um capacete.
12: Verificar o selo do Inmetro, se realmente é legítimo, saber o tamanho certo. E o terceiro, que eu falo muito para meus clientes, é não economizar onde há segurança. Então, prezar sempre pela qualidade.
9: Na dúvida, a recomendação é simples. Comprar sempre em estabelecimentos confiáveis. Conferir o novo selo do Inmetro e verificar a autenticidade pelo QR Code. Afinal, quando o assunto é capacete, economia nunca pode custar segurança. Reportagem Pablo Mundim.
3: As inscrições para o processo seletivo do FIES, o Fundo de Financiamento Estudantil, para o segundo semestre do ano, acabam amanhã.
4: O FIES oferece financiamento a estudantes matriculados em cursos superiores de instituições privadas.
3: As inscrições devem ser feitas no Portal Único de Acesso ao Ensino Superior.
4: E essas foram as notícias do Governo Federal.
3: Uma realização da Secretaria de Comunicação Social da Presidência da República.
4: Com produção da empresa Brasil de Comunicação.
3: Fique agora com as notícias do Poder Judiciário e do Congresso Nacional. Boa noite.
4: Boa noite para você. Até amanhã.
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15: Supremo Tribunal Federal divulga nota sobre manifestações do governo dos Estados Unidos.
16: Eleições 2026. TSE já pode divulgar boletins e orientações ao eleitorado.
15: Para o STJ, direito de retenção por benfeitorias em imóvel não se aplica a inquilino inadimplente.
16: Boa noite, eu sou Marcela Luiza.
15: E eu sou Walter Lima.
16: O Supremo divulgou uma nota nesta quinta-feira em resposta às manifestações do governo dos Estados Unidos sobre decisões da justiça brasileira.
15: O STF afirma que atua exclusivamente por força da Constituição Federal, reforçando que as decisões tomadas são públicas e fundamentadas na Constituição e nas leis do Brasil.
16: O Supremo destaca que a independência do Poder Judiciário é um princípio essencial do Estado Democrático de Direito e defende que as relações entre países devem respeitar a soberania e a autonomia das instituições.
15: Também afirma que eventuais divergências entre Estados devem ser tratadas por vias diplomáticas e pelo direito internacional, e não por ações que possam pressionar o judiciário. Por fim, o tribunal reafirma que continuará a trabalhar com independência em defesa da Constituição, da democracia, da separação dos estados e do Estado de Direito.
16: Em regra, inquilino que fez benfeitorias tem direito de permanecer no imóvel alugado até ser indenizado.
15: Só que para o STJ, se ele for inadimplente, não pode usufruir do direito de retenção. Fátima Uchoa.
17: A locadora ajuizou ação de despejo com pedido de rescisão contratual, retomada do imóvel e pagamento dos aluguéis e encargos em atraso. O juízo de primeiro grau decretou o despejo e condenou a inquilina a pagar os débitos, mas assegurou o direito de ela ser indenizada por melhorias comprovadas e ser compensada por valores gastos com reforma. O Tribunal de Justiça de Goiás afastou o direito de retenção do imóvel, mantendo os demais pontos da decisão. No STJ, a terceira turma negou o pedido de retenção. Segundo a relatora ministra Nancy Andrighi, a falta de pagamento rompe o equilíbrio contratual e afasta a boa-fé objetiva necessária para o exercício do direito de retenção.
16: Petrobras vai ter de indenizar viúva de mergulhador que prestava serviço para a estatal.
15: A decisão reconhece que a morte do profissional foi causada pela falta de segurança no ambiente de trabalho. Marla Lacerda.
18: O trabalhador terceirizado morreu durante uma operação de mergulho no litoral do Ceará. Com base em laudo pericial, a Justiça do Trabalho Cearense concluiu que o acidente estava ligado diretamente às más condições dos equipamentos utilizados pelo mergulhador. O TST manteve a decisão e responsabilizou a Petrobras subsidiariamente por ser a tomadora do serviço.
16: A partir de hoje, o Tribunal Superior Eleitoral poderá utilizar espaços na programação de rádio e televisão para divulgar comunicados e orientações sobre as eleições 2026.
15: O objetivo é ampliar o acesso da população a informações confiáveis sobre o processo eleitoral.
16: Poderão ser veiculados, por exemplo, esclarecimentos e incentivos à participação feminina, a participação dos jovens e da comunidade negra na política.
15: O TSE também pode divulgar esclarecimentos aos cidadãos sobre as regras e os procedimentos de votação.
16: Justiça assegura a educação diferenciada para indígenas do município de Novo Repartimento, no Pará.
15: Sentença também invalida a exigência inconstitucional para a contratação de professores indígenas. Sabrine Menezes.
19: A ação foi proposta pelo Ministério Público Federal após atraso no ano letivo de 2025 nas escolas das aldeias. Ao analisar o caso, a Justiça condenou o município, a União e o Fundo Nacional de Desenvolvimento da Educação, o FNDE, a implementarem uma série de medidas corretivas e ao pagamento de R$ 750 mil por danos morais coletivos. A determinação garante que crianças indígenas da etnia Paracanã tenham direito à educação escolar intercultural, diferenciada e bilíngue.
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16: Uma boa noite.
15: E até amanhã.
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3: Eu sou Paula Groba.
20: E eu sou Humberto Pinheiro.
3: E estes são os destaques de hoje do Jornal do Senado, que começa agora.
20: Acordo entre Congresso e governo viabiliza a renegociação de dívidas rurais.
3: Senado aprova restrições ao compartilhamento de imagens de vítimas de crimes e acidentes.
20: Avança projeto que acaba com liberdade provisória para presos em flagrante por crimes hediondos.
3: Boa noite.
20: Boa noite.
3: Presos em flagrante por crimes hediondos podem perder o direito à liberdade provisória. A mudança está prevista em um projeto aprovado pela Comissão de Segurança Pública do Senado.
20: O texto prevê 7 hipóteses em que a liberdade provisória deverá ser negada pelo juiz. Os detalhes com Bruno Lourenço.
21: A proposta aprovada na Comissão de Segurança Pública proíbe expressamente que juízes concedam liberdade provisória ou apliquem medidas cautelares alternativas à prisão para quem for detido em flagrante cometendo crimes considerados de extrema gravidade. O relator, senador Wilder Moraes, do PL de Goiás, diz que a impunidade e a soltura reiterada de criminosos perigosos alimentam os índices de violência.
22: Indivíduos que pratiquem delitos de tal natureza não devem ser agraciados com liberdade provisória, sendo, por isso, insuscetíveis de qualquer imposição de medida cautelar diversas da prisão. Criminosos que praticam crimes hediondos devem permanecer presos. Foi esse o objetivo do nosso constituinte originário e, em último caso, do próprio povo brasileiro, verdadeiro titular do poder constituinte.
21: O texto prevê 7 hipóteses em que a liberdade provisória deverá ser obrigatoriamente negada pelo juiz. A proibição de soltura passa a valer para réus reincidentes, com histórico de múltiplas prisões em flagrantes anteriores, integrantes de organizações criminosas, armadas ou milícias, pessoas que portem ilegalmente armas de fogo de uso restrito ou proibido e quem cometer crimes hediondos, crimes com violência ou grave ameaça, ou envolvidos com o tráfico interestadual ou internacional de drogas. O projeto seguiu para a Comissão de Constituição e Justiça.
3: Também avançou no Senado o projeto que assegura a mudança de nome completo a mulheres vítimas de violência doméstica.
20: Uma medida especial de proteção, quando houver risco à integridade física ou psicológica da mulher. Repórter Patrícia Oliveira.
23: Mulheres que sofrem violência doméstica e familiar poderão alterar o nome e o sobrenome para dificultar a localização da vítima pelo agressor em caso de perseguição. Pelo texto aprovado, a mudança dependerá de decisão judicial. Será solicitada pela própria vítima e tramitará sob segredo de justiça. O relatório lido pelo senador astronauta Marcos Pontes, do PL de São Paulo, estabeleceu prazo de 5 dias úteis para os cartórios fazerem a alteração.
24: Pode envolver acompanhamento especializado, restrições de acesso a informações, mudança de localidade e outras providências necessárias a neutralizar ameaças graves.
23: A proposta também prevê a alteração do nome completo dos filhos menores, após avaliação, para garantir a segurança da família. O projeto segue para a Comissão de Constituição e Justiça.
3: E por falar em proteção, o Senado aprovou um projeto com regras para a divulgação de imagens de vítimas de crimes e acidentes. Quem registrar ou compartilhar esse tipo de conteúdo poderá ser punido com pena de 6 meses a 2 anos de prisão.
20: A proposta, inspirada no caso da cantora Marília Mendonça, segue agora para nova análise da Câmara dos Deputados. Repórter Pedro Pincer.
25: De autoria da deputada Laura Carneiro, do PSD do Rio de Janeiro, o texto aprovado estabelece que não haverá crime quando a divulgação for necessária à administração da justiça, atender a interesse público devidamente justificado ou ocorrer com o consentimento da vítima. A proposta ainda altera o Código Civil para prever que o registro ou a divulgação de imagens de vítimas de crimes ou acidentes e de cadáveres poderão ser proibidos quando atingirem a honra da pessoa retratada ou tiverem finalidade comercial. Atualmente, a legislação já prevê restrições para a divulgação de escritos e imagens de uma pessoa nessas situações. O relator, senador Marcelo Castro, do MDB do Piauí, explicou o que motivou a apresentação do projeto.
26: Foi o acidente que aconteceu com a cantora Marília e compositora Marília Mendonça, que foi filmada a imagem dela, foi divulgado. Isso causou um grande trauma e esse projeto visa exatamente a proteger essas imagens de pessoas que são vítimas de acidente ou de violência.
25: O texto alternativo de Marcelo Castro altera ainda a pena prevista no texto original. Em vez de reclusão, a punição passa a ser de detenção de 6 meses a 2 anos e multa. Por causa das mudanças aprovadas pelo Senado, o texto volta para a nova análise da Câmara dos Deputados.
0: A Comissão de Assuntos Sociais debateu regras para o trabalho por aplicativos. Representantes dos trabalhadores cobraram mais segurança, proteção social e transparência.
20: Já representantes das plataformas defenderam a preservação da autonomia e da flexibilidade. Repórter Henrique Nascimento.
1: Segurança, proteção social e regras para as plataformas estiveram em debate na Comissão de Assuntos Sociais. A audiência reuniu trabalhadores, empresas, especialistas e representantes do poder público para discutir a regulamentação do trabalho por aplicativos. A senadora Leila Barros, do PDT do Distrito Federal, defendeu um equilíbrio entre direitos e sustentabilidade do setor.
2: É esse equilíbrio que buscamos, assegurar direitos e condições dignas de trabalho sem inviabilizar o desenvolvimento do setor.
1: A presidente do Sindicato dos Motoristas de Aplicativo de Mato Grosso, Solange Moraes, chamou a atenção para a segurança dos profissionais.
5: Porque o trabalhador por aplicativo não pede esse privilégio. Ele pede apenas aquilo que qualquer cidadão brasileiro merece. Direito de trabalhar, direito de viver. E é o direito de voltar para casa com segurança.
1: Segundo o IBGE, o número de pessoas trabalhando por aplicativos teve um crescimento de 25%, atingindo a marca de quase 2 milhões de pessoas.
0: E a senadora Roberta Scioli, do Republicanos de Roraima, defendeu a adoção de medidas para ampliar a oferta de voos e reduzir o preço das passagens aéreas no estado. A parlamentar destacou que dados do Anuário do Transporte Aéreo apontam Roraima como estado com a maior tarifa média do país e afirmou que a situação compromete a mobilidade da população.
20: Segundo a senadora, o elevado custo das passagens dificulta o acesso a serviços de saúde, educação e oportunidades de trabalho, além de afetar o desenvolvimento econômico do estado. Roberta Scioli informou que solicitou esclarecimentos ao Ministério de Portos e Aeroportos sobre as ações previstas para ampliar a concorrência e reduzir as tarifas.
6: Não queremos apenas explicações, queremos planejamento, compromisso e resultados. Roraima precisa de mais voos, melhores horários, maior concorrência e políticas públicas que reconheçam as particularidades da região norte. Porque morar em Roraima não pode significar pagar a passagem aérea mais cara do Brasil.
0: O plenário do Senado aprovou o pedido de urgência para análise do projeto que muda as regras do seguro rural. Com a decisão, a proposta que veio da Câmara dos Deputados não precisará passar pelas comissões do Senado e poderá ser votada diretamente pelo plenário. O presidente da Casa, Davi Alcolumbre, afirmou que o acordo para a votação foi construído com o governo e destacou o apoio do ministro da Fazenda em exercício, Dario Durigan, nas negociações.
20: E um acordo entre o Congresso e o governo viabilizou a edição da medida provisória que trata da renegociação de dívidas rurais para produtores de todo o Brasil.
0: Segundo o texto, a medida é uma resposta ao salto da inadimplência no setor, que praticamente dobrou nos últimos 2 anos. Repórter Douglas Castilho.
7: Diante desse cenário, resultado da maior recorrência de eventos climáticos extremos, como as enchentes do Rio Grande do Sul, e da instabilidade internacional intensificada por conflitos como as guerras na Ucrânia e no Oriente Médio, a medida provisória cria novas linhas de crédito rural e permite que a União participe de um fundo garantidor para cobrir operações de empréstimos aos produtores afetados por catástrofes naturais. Ao agradecer pela parceria com o ministro da Fazenda, Mário Durigan, a ex-ministra da Agricultura, a senadora Tereza Cristina, do PP de Mato Grosso do Sul, falou da extensão da MP.
8: Atendendo não só o Rio Grande do Sul, mas a todo o Brasil, por quê? Foi atendido não só os produtores que têm problemas de endividamento por conta de problemas climáticos, mas também por problemas de renda. Então, ampliou-se muito o escopo. Foi um ótimo acordo pelo Brasil.
7: A medida provisória, que tem eficácia imediata, será analisada por uma comissão mista de senadores e deputados federais antes de ser votada pelos plenários da Câmara e do Senado.
20: Edição de Paula Groba e trabalhos técnicos de João Lira, o Jornal do Senado fica por aqui. Acompanhe agora as notícias da Câmara dos Deputados. Boa noite.
0: Boa noite e até amanhã.
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9: Câmara prioriza atendimento de mulheres que sofreram perda gestacional.
10: Proposta cria sala exclusiva de perícia médica em crianças e adolescentes.
9: Comissão aprova penas à empresa que permite pornografia criada por IA.
10: Parlamentares analisam selo de inclusão para micro e pequenas empresas.
9: Boa noite. Avança na Câmara a proposta que cria o selo Empresa Inclusiva. O objetivo é reconhecer empresas de pequeno porte que contratam pessoas com deficiência, como informa a repórter Silvia Munhato.
11: A Comissão de Trabalho aprovou o projeto que cria o selo Empresa Inclusiva para micro e pequenas empresas. A ideia é reconhecer empresas de pequeno porte que promovam a inclusão de pessoas com deficiência em seus quadros de funcionários. A relatora, a deputada professora Marcivânia, do PCdoB do Amapá, defendeu a medida.
12: Eles vão ter um selo que vai dar credibilidade, vai fazer as pessoas também olharem para essas empresas de forma diferente, porque existe um sentimento, acho que de todo mundo, de valorizar empresas que tenham boas iniciativas.
11: O selo será uma certificação concedida pelo Poder Executivo, com validade de 2 anos, às empresas que cumprirem um conjunto de requisitos, como manter percentual mínimo de trabalhadores com deficiência, adotar medidas de acessibilidade física e digital e utilizar tecnologias assistivas. As empresas certificadas terão direito ao uso da logomarca oficial do selo, além de prioridade em programas governamentais. Segundo dados do Cadastro Geral de Empregados e Desempregados, citados na justificação do projeto, mais de 17 milhões de brasileiros possuem algum tipo de deficiência, mas menos de 1% dos vínculos empregatícios ativos correspondem a esse grupo. A legislação atual obriga apenas empresas com 100 ou mais empregados a reservar vagas para pessoas com deficiência. O projeto que cria o selo Empresa Inclusiva para empresas de menor porte será analisado agora pela Comissão de Defesa dos Direitos das Pessoas com Deficiência. Da Rádio Câmara de Brasília, Silvia Minhato.
4: Política.
10: Chico Alencar, do PSOL do Rio de Janeiro, avalia que o volume de emendas parlamentares previsto no orçamento de 2026 enfraquece a articulação entre os poderes. O deputado também afirma que os recursos, estimados em 61 bilhões de reais, distorcem o planejamento nacional.
9: Chico Alencar ainda aponta que a falta de rastreabilidade e transparência na destinação das emendas mantém práticas semelhantes ao orçamento secreto, com prejuízo para políticas públicas de saúde, educação, mobilidade urbana e infraestrutura.
10: Tadeu Venere, do PT do Paraná, repudia a indicação irregular de emendas parlamentares por pessoas sem mandato eletivo ativo. Na opinião do deputado, a tentativa de criar o que ele chama de poder paralelo gera constrangimento e a perda de credibilidade do Congresso.
9: Ao elogiar decisões judiciais recentes de bloqueio de bens e recursos contra dirigentes partidários e ex-parlamentares, Tadeu Venere reforça que a indicação de verbas é um direito exclusivo de quem foi eleito pelo povo. Ele cobra investigações e punição dos responsáveis por irregularidades.
10: Roberto Monteiro Pai, do PL do Rio de Janeiro, critica o uso que políticos fazem do nome de Deus para se aproximar do eleitorado. O deputado cobra coerência ética e respeito aos mandamentos religiosos nas condutas diárias e no respeito ao próximo.
9: Roberto Monteiro Pai alerta que todos prestarão contas de suas ações e palavras. O congressista destaca que, mesmo defendendo seu campo político, a direita evita ataques pessoais a seus adversários em respeito aos princípios que professa.
10: Eli Borges, do Republicanos do Tocantins, manifesta preocupação com o que considera ameaças à liberdade religiosa no Brasil. Ele cita a interrupção de culto evangélico por policiais e questionamento a uma oração feita em um fórum de conselheiros tutelares.
9: Eli Borges afirma que manifestações de fé vêm sendo tratadas com restrições crescentes em espaços públicos e religiosos. Ele assinala que o país precisa levar a sério a defesa da liberdade religiosa para evitar que cultos sejam limitados por decisões institucionais.
4: Ciência e tecnologia.
10: A comissão aprova punições a empresas que permitem pornografia criada por inteligência artificial. A repórter Júlia Lopes nos conta quais serão as penas.
17: A Comissão de Comunicação da Câmara aprovou um projeto de lei que prevê multas e sanções para empresas de tecnologia e redes sociais que permitirem a criação e a circulação de pornografia gerada por inteligência artificial, as chamadas deepfakes. Pelo texto, fica proibido o uso de IA para criar imagens ou vídeos de nudez e conteúdo sexual sem autorização da pessoa envolvida. No caso de adultos, a prática só será permitida com consentimento expresso. Já para menores de idade, a regra é ainda mais rígida. Qualquer conteúdo desse tipo é totalmente proibido, mesmo que não envolva pessoas reais. A proposta estabelece que empresas que descumprirem as regras poderão ser multadas em até 2% do faturamento do grupo econômico, limitado a 50 mil salários mínimos. Em casos mais graves, a punição pode chegar à proibição do uso de ferramentas de inteligência artificial. O texto aprovado é do relator deputado Jadiel Alencar, do Republicanos do Piauí. Ele afirmou que o objetivo da medida é proteger crianças, adolescentes e adultos contra a manipulação de imagem. Dados da ONG SaferNet mostram que denúncias de abuso sexual infantil online, muitas vezes envolvendo o uso de IA para a criação de deepfakes, cresceram e ultrapassaram 63 mil registros em 2025, o segundo maior número em 20 anos. Para o autor da proposta, deputado João Daniel, do PT de Sergipe, a ideia é promover uma internet mais responsável e garantir punição para quem comete crimes no ambiente digital.
13: Nós precisamos utilizar a inteligência artificial, as redes sociais, para o bem, para o amor, para a solidariedade, para a boa informação. Não podemos aceitar esse tipo de ação que é cometida por criminosos que utilizam a inteligência artificial e as redes sociais para prejudicar e cometer crimes através da internet.
17: O projeto também determina que conteúdos gerados por IA tenham identificação clara como marca d'água, indicando que são artificiais. Além disso, obriga as plataformas a remover rapidamente conteúdos ilegais e a manter canais acessíveis para denúncias. A proposta ainda prevê punições para quem produzir ou compartilhar deepfakes sexuais envolvendo menores ou adultos sem consentimento. Nesses casos, as vítimas poderão ser indenizadas por danos morais e materiais. A proposta que impõe sanções a empresas de tecnologia que permitem a circulação de conteúdo sexual pornográfico gerado por inteligência artificial sem consentimento segue agora para análise da Comissão de Ciência e Tecnologia. Da Rádio Câmara de Brasília, Júlia Lopes.
4: Segurança Pública.
9: Contrária ao projeto de lei que criminaliza a misoginia, Clarissa Tércio, do PP de Pernambuco, afirma que o texto ameaça as liberdades de expressão e religiosa sem garantir proteção efetiva às mulheres. Segundo sua leitura, a proposta ainda pode prejudicar a empregabilidade feminina e gerar insegurança jurídica.
10: Clarissa Tércio contesta a informação de que o grupo de trabalho que analisava o projeto aprovou por unanimidade o texto. De acordo com a parlamentar, todas as deputadas de oposição votaram contra e desmerecer esses votos já é, por si só, um ato de silenciamento e misoginia.
9: Já Maria do Rosário, do PT do Rio Grande do Sul, solicita aprovação imediata do projeto de lei da misoginia e faz um apelo pelo fim da obstrução da matéria. Ela argumenta que a proposta é urgente para salvar vidas e combater a escalada de violência contra as mulheres no país.
10: Maria do Rosário afirma que a violência de gênero mata 4 mulheres por dia no Brasil. A deputada critica o uso de discursos religiosos para justificar o ódio contra elas e observa que o projeto também ajuda a reduzir o número de crianças órfãos de vítimas de feminicídio.
9: Luiz Lima, do Novo do Rio de Janeiro, critica o posicionamento da bancada governista em votações que endurecem regras de cumprimento de pena para crimes hediondos. Ele defende punições mais rígidas como resposta ao aumento da violência contra diferentes grupos da população.
10: Luiz Lima sustenta que o combate à criminalidade exige medidas mais severas a quem comete homicídio e crimes contra crianças. O parlamentar afirma que a segurança pública deve proteger toda a população, sem distinção de raça, gênero, orientação sexual ou posição política.
4: Agricultura.
9: A Câmara aprovou e encaminhou para análise do Senado o projeto de lei que proíbe a comercialização de leite em pó importado reconstituído no Brasil.
10: A ideia é proteger o produtor brasileiro e garantir mais transparência ao consumidor, como informa a repórter Maria Neves.
14: A Comissão de Constituição e Justiça da Câmara dos Deputados aprovou o projeto que proíbe a reconstituição de leite em pó importado para que seja vendido na forma líquida no Brasil. Pelo texto, empresas que descumprirem a norma ficam sujeitas a multa de até R$1 milhão. O infrator também poderá sofrer suspensão do alvará de funcionamento de forma temporária ou definitiva. De acordo com a autora do texto, deputada Daniela Rainer, do PL de Santa Catarina, o produtor de leite brasileiro sofre uma crise sem precedentes, causada em grande medida pela importação de leite em pó, que é reidratado e vendido como leite fluido no mercado interno. De acordo com ela, além de defender os produtos nacionais, o projeto traz proteção para o consumidor.
15: Esse projeto de lei busca também que o consumidor saiba o que ele está consumindo, mas especialmente para que o nosso produtor de leite tenha o seu produto valorizado. Para que o agricultor brasileiro, o produtor de leite brasileiro, tenha, sim, condições de se recuperar e não tenha essa concorrência desleal batendo na porta dele todos os dias, que em muitos casos acabou inviabilizando a produção leiteira brasileira.
14: O relator da proposta na comissão, deputado Domingos Sávio, do PL Mineiro, também afirma que a medida busca proteger o mercado interno de práticas desleais de comércio. Segundo o parlamentar, a preferência pela utilização de leite nacional não configura discriminação arbitrária, representa apenas um instrumento legítimo de política pública voltada à proteção da cadeia produtiva do país. Domingos Sávio sustenta ainda que a norma não proíbe a importação do produto, somente busca restaurar um mínimo de isonomia entre o produtor nacional de leite e o produto reconstituído a partir de matéria-prima importada e subsidiada. O texto aprovado permite a reidratação do leite em pó para venda no mercado nacional somente em caso de desabastecimento do produto na forma líquida. Da Rádio Câmara de Brasília, Maria Neves.
16: Comissões.
9: A inclusão da injeção semestral contra o HIV no SUS esbarra em preço alto, segundo apontaram especialistas em debate realizado recentemente na Câmara. A reportagem é de Emanuele Brasil.
18: O Ministério da Saúde, especialistas e representantes da sociedade civil afirmaram em debate na Câmara dos Deputados que o alto custo e o monopólio imposto pela indústria farmacêutica dificultam a incorporação do medicamento Lenacapavir ao Sistema Único de Saúde. O fármaco que previne a infecção pelo HIV com apenas 2 injeções anuais, é defendido por especialistas e pela sociedade civil como a principal solução para reduzir o estigma e o abandono da prevenção diária em comprimidos. Embora o Lenacapavir já tenha o registro na Anvisa, ele ainda não está disponível no SUS. O medicamento passa agora por uma fase de definição de preço pela Câmara de Regulação do Mercado de Medicamentos. Somente após essa etapa é que o CONITEC, Comissão Nacional de Incorporação de Tecnologias no SUS, avaliará se o custo-benefício permite a oferta gratuita na rede pública. Coordenadora da mesa, a deputada Duda Salaber, do PSOL de Minas Gerais, ressaltou que a atualização das tecnologias de prevenção é fundamental para atender as populações mais vulneráveis de forma digna. A parlamentar é autora de um projeto de lei que declara o medicamento como de interesse público, passo que pode facilitar uma futura quebra de patente.
19: Nós não queremos um SUS refém do mercado. Nós queremos Lenacapavir no SUS e queremos vida acima das patentes.
18: O debate foi encerrado com a cobrança de que o governo federal defina uma estratégia clara para garantir o acesso ao Lenacapavir antes da Conferência Internacional de AIDS, que acontecerá no Brasil em julho. Da Rádio Câmara de Brasília, Emanuele Brasil.
16: Direitos Humanos.
10: projeto cria sala exclusiva nas perícias médicas ligadas aos estados para atendimento de crianças e adolescentes.
9: O repórter José Carlos Oliveira tem mais dados sobre a proposta.
3: Em fase final de análise na Câmara dos Deputados, projeto de lei cria sala exclusiva nos institutos médico-legais para atender crianças e adolescentes vítimas de violência. A proposta do deputado Marcos Polon, do PL do Mato Grosso do Sul, já passou pelas comissões de segurança pública e de previdência. Resta apenas a aprovação da Comissão de Constituição e Justiça para o texto seguir diretamente para a análise do Senado. A relatora, a deputada Daniela do Vaguinho, do Rio de Janeiro, explica o principal objetivo da proposta.
16: O projeto enfrenta um problema muito grave, a revitimização. Hoje, muitas crianças e adolescentes vítimas de violência precisam passar por perícias em ambientes comuns dos IMLs, dividindo espaço com adultos, inclusive suspeitos e pessoas em situações graves, o que é totalmente inadequado. Isso aumenta o trauma.
3: O texto prevê que os IMLs destinem locais exclusivos para esses jovens sem risco de exposição a situações intimidantes ou vexatórias durante o processo judicial. Daniela do Vaguinho ressalta que as secretarias estaduais de segurança pública e as polícias civis terão prazo de 2 meses para cumprir a regra a partir da transformação da medida em lei.
16: O que buscamos é garantir proteção, respeito e cuidado nesse momento tão delicado. São mudanças simples, mas muito significativas. Uma sala exclusiva rompe com a lógica atual dos IMLs, garante privacidade, evita o contato com adultos e suspeitos e com um espaço adequado e equipe preparada, a escuta é mais segura, o exame é mais cuidadoso e a prova mais qualificada.
3: A proposta segue diretrizes da Constituição e do Estatuto da Criança e do Adolescente quanto à proteção desses jovens diante de todas as formas de negligência, violência e opressão. Da Rádio Câmara de Brasília, José Carlos Oliveira.
4: Saúde.
10: A Câmara aprovou prioridade de atendimento no SUS para mulheres que sofreram perda gestacional. Entenda a medida com a repórter Sofia Peçanha.
21: A Comissão de Constituição e Justiça aprovou o projeto que garante prioridade de atendimento psicológico e social pelo Sistema Único de Saúde, o SUS, para mulheres que sofreram aborto espontâneo, óbito fetal ou perinatal. O aborto espontâneo ocorre quando a gestação é interrompida de forma natural. O óbito fetal ocorre quando o bebê morre ainda durante a gravidez. E o óbito perinatal envolve mortes registradas no fim da gestação ou nos primeiros dias após o nascimento. O texto aprovado altera a Lei Orgânica de Saúde, além de reunir outros 5 projetos que estavam sendo analisados em conjunto e que tratavam da humanização do luto parental, do atendimento especializado no SUS e da adoção de protocolos específicos para esses momentos por hospitais públicos e privados. A relatora das propostas nas comissões de Previdência e de Constituição e Justiça, a deputada Cristonieto, do PL do Rio de Janeiro, destacou que os serviços de saúde devem estar atentos para o sofrimento das mulheres cuja gravidez resultou em óbito do bebê.
22: Desse modo, resta mais que evidente a necessidade que haja acompanhamento profissional dessa gestante, a fim de que o luto, o sentimento de perda enfrentado por elas, seja devidamente conduzido.
21: Entre as medidas previstas estão: prioridade de atendimento psicológico, acompanhamento multiprofissional, separação de alas hospitalares para mães que sofreram perda gestacional e possibilidade de registro do nome escolhido pelos pais para bebês natimortos na sessão de óbito. Segundo o parecer aprovado, a proposta busca estabelecer diretrizes gerais de acolhimento e humanização no atendimento às famílias, sem detalhar procedimentos específicos em lei. O projeto também prevê medidas para evitar constrangimentos às mães em situação de luto durante a internação hospitalar, além de ações de orientação e capacitação de profissionais de saúde. Segundo a deputada Cristonieto, a proposta tem impacto direto no processo de recuperação emocional das famílias.
22: São medidas que, inclusive, levam em conta o tratamento respeitoso para com a família e, principalmente, para com a mãe, já que seu efeito também tem natureza psicologicamente benéfica e integrativa.
21: O projeto que garante prioridade no SUS para mulheres que sofreram perda gestacional será analisado agora pelo Senado. Da Rádio Câmara de Brasília, Sofia Peçanha.
4: Homenagem.
9: Paulo Teixeira, do PT de São Paulo, homenageia Valmir Rodrigues Chaves, conhecido como Bill do MST, falecido em abril. O deputado registra que a liderança popular contribuiu para a organização de trabalhadores do campo, assentamentos, cooperativas e comunidades rurais.
10: Termina agora o Jornal Câmara dos Deputados, produzido pela Rádio Câmara, com trabalhos técnicos de Wellington Teles e apresentação de Val Monteiro e Márcio Aquilissardi. Uma boa noite para você.
9: A Voz do Brasil volta amanhã. Boa noite.
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0: Brasil, já estou por cá, é o Fernando Riquetti com toda a sua comitiva para mais um Brasil Caminhoneiro. Simbora nós, que o programa tá só começando, vamos juntos!
1: E vamos falar agora de bons negócios, isso é bom, isso é bom! É porque é o seguinte, turma, existem algumas coisas na vida da gente que às vezes são tão fáceis, é aquilo que a gente costuma dizer aí, ó, melzinho na chupeta. São coisas que estão bem ali na nossa fuça, embaixo do nariz, só que muitas vezes a gente não percebe que aquilo é um bom negócio. A segurança é uma delas. Isso mesmo, gente, segurança viária. Mais do que sair com a certeza de voltar bem aí pro recanto, pro QTH de sossego, segurança, gente, é um baita de um investimento para você. Aí você vai dizer, ah, que esse negócio de investir em segurança é para grandes empresários, grandes frotistas. Nananinaná, gente, isso vale para você também que é estradeiro autônomo. Mas vamos deixar de bate-papo. E já que estamos falando de segurança, hora de acionar ele, nosso querido Francisco Garonce. É contigo, meu irmão.
2: Hoje estamos na região sul do país e o nosso ponto de parada é a cidade de Maringá, no interior do Paraná.
3: Com uma economia diversificada e posicionamento estratégico ligando o sul e o sudeste, ainda tem a vantagem de estar geograficamente ao lado de São Paulo, o estado que produz um terço de todas as riquezas geradas no Brasil. Naturalmente, grandes empresas de transporte rodoviário de cargas estão sediadas nessa região.
0: E o Garonce conversou com a Juliana Franco. A moça é diretora do Conselho de Desenvolvimento de Maringá.
4: Nós temos mais de 150 mil empresas ativas, muitas delas cooperativas, a indústria alimentícia, indústria têxtil, que necessitam desse modal para fazer a distribuição das suas mercadorias para todo o nosso país. As empresas que fazem parte do transporte de cargas rodoviárias fazem parte do nosso hub logístico e são importantes para promover o desenvolvimento econômico da nossa região.
0: Quem também conversou com o Garonce foi o estradeiro Olair Muniz.
2: Qual que você enxerga hoje ser o maior risco para o caminhoneiro?
5: Eu acredito que um dos maiores riscos para nós, nossa classe hoje, é a má condição das estradas. Buraco, falta de sinalização.
2: Você hoje, como autônomo, você acha que você conseguiria arcar com as consequências de um sinistro no trânsito envolvendo o teu caminhão?
5: Não, hoje em dia é muito difícil a pessoa, dependendo da gravidade do que acontecer, tá se mantendo.
2: Só acha caro investir em segurança viária quem nunca sofreu as consequências e os prejuízos de um sinistro no trânsito. E para entender de que forma a segurança impacta nos negócios, nesse ramo do transporte rodoviário de cargas, nós vamos conversar com um representante de uma empresa que está listada pela Agência Nacional de Transportes Terrestres dentre as 10 maiores frotas de caminhões e carretas no país.
6: Leandro, a gente vê que vocês têm aqui carretas, né, pelo Brasil praticamente inteiro circulando. E a gente sabe também que o risco faz parte do negócio. Mas existem ações que são tomadas, né, propositivas para que esses riscos sejam controlados e tenha segurança?
7: Ah, sim, com certeza. E são muitas ações. As principais, né, as duas principais para a gente é o controle de velocidade e o controle de jornada desses motoristas, para verificar se realmente durante a condução, se eles estão respeitando os horários estabelecidos pelas leis e também o limite de velocidade das rodovias.
2: E todo o investimento feito com segurança, ele só faz sentido se a pessoa mais importante dessa história for contemplada, que no caso é o caminhoneiro. E esses treinamentos que você tem participado, isso você sente com a sua experiência que faz diferença?
8: Faz diferença. Sinto, isso aí deixa o motorista mais preparado e mais capacitado para a direção.
2: Você, como profissional, por mais que tenha 25 anos de experiência, cada vez que participa de uma reciclagem dessa, de uma troca de DEF, sai melhor preparado.
8: Sai melhor, com certeza. Sempre tem alguma coisa que venha melhorar mais ainda para você.
2: É isso aí, turma. Investir em segurança, tanto para a grande empresa transportadora quanto para o autônomo, não é uma opção, é uma necessidade. Porque é isso que garante a possibilidade do trabalho pleno e, principalmente, garante a segurança e protege a vida de todos que dividem a estrada. E essa conversa não termina aqui, a gente continua junto nas redes sociais. Porque segurança é aqui com o Garonce.
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12: Roubo de cargas é o tipo de crime que não acontece só no eixo Rio-São Paulo. Infelizmente, está presente em outras regiões do Brasil. No Paraná, por exemplo, um caminhoneiro é assaltado a cada 52 horas. O ponto mais crítico fica na 116, no município de Campina Grande do Sul. Bahia e Pernambuco também apresentam áreas críticas de roubo. E um dos maiores especialistas no assunto roubo de cargas é o inspetor Gonçalves, da Polícia Rodoviária Federal. Ele fala de uma rota muito visada pelas quadrilhas especializadas.
13: Outra grande via que se tem é toda aquela produção de eletrônicos da Zona Franca de Manaus. Ela desce o rio até Belém e aí ela é embarcada em veículos, caminhões. Na chamada Belém-Brasília, desce a reta até Brasília e aí depois desce para os estados do Sudeste, passando pelo Triângulo Mineiro. São cargas eletrônicas, alto valor agregado, normalmente valores acima de 500 mil no veículo. Essa rota é visada por quadrilhas do crime organizado.
12: A melhor carga para entregar no fim da viagem é você em segurança. Então, parceiro, fique atento, planeje sua rota e não facilite a ação dos criminosos.
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0: E agora tem música, Gustavo Lima.

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1: Bom, dirigir à noite, né, motorista? Pode ser até uma boa estratégia para que você otimize o seu frete. Além do tráfego ser bem menos intenso, o período noturno é mais fresquinho, o que significa menos desgaste para você e também para o seu caminhão. Mas para que tudo aconteça bem na tocada, é preciso ter alguns cuidados especiais. Dirigir à noite exige mais atenção, tanto na condução quanto nos detalhes de manutenção do seu veículo. É que a visibilidade é menor e, por isso, todos os equipamentos precisam estar funcionando certinho, adequadamente. Além disso, o período noturno é aquele em que o corpo entende que deveria estar nanando, estar dormindo. Por isso, você precisa inverter a situação, descansar bem durante o dia para conduzir com segurança quando o sol se pôr. O inspetor da Polícia Rodoviária Federal, Rodrigo Abreu, dá algumas dicas para você tocar o cargueiro à noite. Vamos ouvir.
4: Nossa orientação para os motoristas profissionais que dirigem no período noturno e durante as madrugadas é que respeitem a lei do descanso. Quando o corpo der qualquer sinal de cansaço, procure um ponto seguro para parar. Também é importante lembrar os motoristas que respeitem as normas de trânsito, de respeitar a velocidade da via, não realizar ultrapassagem em locais proibidos, não misturar álcool e direção. E também é muito importante o motorista, antes de sair com seu veículo, verificar o sistema de iluminação, o sistema de freios, verificar os pneus se estão em bom estado, para sair com segurança e chegar no local desejado com segurança também.
1: O estradeiro Alcino Bento, de São Caetano do Sul, região do ABC Paulista, fala das dificuldades de dirigir à noite. Vamos ouvi-lo.
5: Tem a dificuldade noturna, que é dos brilhos dos faróis, tem que estar com os faróis bem, 100%, porque se tiver com o farol queimado, já é prejudicial, tem que estar bem iluminado. Se você estiver com sono, não dirija, porque é um perigo tremendo. Numa cidadezinha chamada Prata, indo para São Paulo, em Minas Gerais, umas 23 horas e 20 minutos, mais ou menos. Eu caí dentro de um buraco na pista que eu quase perdi a direção. Pneu dianteiro explodiu automaticamente pela experiência de vida que nós temos, né, na estrada. Eu desci, procurei sinalizar a pista para que eu possa ser visto de longe, né? Dar o entender ao motorista que está vindo também, ver que tem algo ali, um obstáculo na frente, e ele reduzir a velocidade e parar.
1: É isso aí, turma. Olha, a velocidade à noite deve ser menor do que de dia, para minimizar os efeitos da falta de visibilidade e, claro, garantir maior segurança para a sua viagem. Assim, se em uma determinada via a velocidade permitida é de 80 km horários, procure trafegar a no máximo 70 por hora.
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1: E vamos de música!
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1: A dor na coluna é um dos problemas mais comuns entre caminhoneiros e não é por acaso. A própria rotina da estrada favorece esse tipo de dor. Longas horas sentado na mesma posição altera a curvatura natural da coluna e aumenta a pressão nos discos vertebrais, além de outros fatores. O médico ortopedista Clóvis Braga dá algumas dicas para os parceiros da estrada.
2: Coluna protegida é aquela coluna que tem um abdômen forte. É o abdômen rígido que vai proteger a nossa coluna. Que a coluna dele faça um ângulo de 90 graus com o seu quadril, ela esteja toda apoiada e que seus joelhos estejam também em 90 graus. E assim ele vai proteger. Caso, por exemplo, o banco dele esteja muito baixo, ele vai precisar elevar muito os braços para poder dirigir. Isso provoca tensão muscular no ombro e vai sentir dor. Como também ele vai dobrar muito os joelhos. E isso pode provocar dores de tendão, tendinites. Normalmente a gente orienta que o paciente alongue toda a musculatura da coluna antes, durante e depois do seu trabalho. Durante quando? Digamos que toda vez que ele fizer uma viagem, ao sair do seu carro, ele procure alongar sua coluna, seu pescoço, abaixar, levantar, flexionar, para que ele vá prevenindo o aparecimento das dores musculares.
1: Pois é, parceiro, ó, prevenção é o melhor remédio, viu? O estradeiro Ramos, de Cuiabá, no Mato Grosso, já tem 32 anos de estrada e fala dos planos de aposentadoria. E com saúde, vamos ouvir.
3: Eu já estou chegando perto de aposentadoria e vou ter que ir no médico para ter uma vida na terceira idade, bem melhor do que até hoje, né?
1: É isso aí, Ramos, é isso aí, ó. E para encerrar, queria divulgar com vocês uma pesquisa do Hospital das Clínicas ligado à Secretaria de Estado da Saúde de São Paulo. Segundo essa pesquisa, 59% dos caminhoneiros sofrem com problema nas costas. E para cada hora de trabalho, o risco do motorista ter dor lombar aumenta em 7%. E essa média, gente, é bem maior do que a encontrada na população em geral, viu? Então, parceiro, se cuida!
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1: Vamos de música! Zé Neto e Cristiano!
4: Bora, Rio de Janeiro!

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4: Bom dia, bom dia, bom dia, família Roda, bom dia, bom dia. Um bom dia abençoado na paz de Cristo. Que papai do céu abençoe nosso dia hoje e sempre, como ele sempre tem feito. É nós por cá, viu? QRA do Delírio, 099 da casinha, apavorando aqui na cidade da. Na cidade de, do 232, viu? É, Ponce Carvalho. A noite todinha apavorando na Ponce Carvalho, vai vendo. Bonito não, você é a morte, viu? Mamãe disse. Eu não sei se eu sou, né? Se os outros acham. Mas mamãe disse que eu era bonito, então pronto.
1: Tá bom. Vou eu? Quem sou eu, do Delírio, pra querer contradizer a tua mãe? Se ela for que você é lindo, bonito, elegante, não é só assim embaixo. Um abraço pra você, meu irmão. Obrigado por esse carinho, obrigado por essa alegria de você estar sempre conosco aqui também. O Paulinho só sacode a cabeça, fala, cê tá doido, Riquete, cê tá doido. Vai, recado da turma chegando, vamos lá.
5: Eita, bom dia, grupão, bom dia, família Rota, pro carro 004, que é Real do Babuíno, viu? Deixando aqui o negócio de QT na saudade. E vamos ali em busca da Jeep em Goiânia, viu? Se Deus quiser, eu tomo um carregamento, viu? Olha, abandonando aqui a PR22, viu?
1: Obrigado, viu, Babuino? Bota a cara pra você também. Espero que você consiga fazer o desencho, enche de volta pra voltar pro QTH de sossego, tá bom, Babuino? Obrigado pelo carinho. Tamo junto sempre. Manda teu alôzinho você também. Manda teu recado. Manda uma informação estradeira. Conta pra gente qual que é o palco do momento. Conta pra gente o que você tá carregando. Quer mandar um abraço pra patroa, pros filhos, pro patrão, pra sogra? Manda. Manda pra cá que a gente sorte o teu alôzinho. DDD11 São Paulo, 96082-5819. 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
1: É, a semana tá indo embora e eu também. Muito obrigado a vocês que nos acompanharam todos esses dias. 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Tchau, turma, um ótimo final de semana e até semana que vem.

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3: Opa, vamos lá. Eu tenho o nosso bom dia da alegria. Mas que tal? Hoje é sexta-feira. Hoje aqui, sextou. Vai ser um dendela. Mas que coisa louca de bona, né? E sexta-feira, minha gente, estamos chegando de bem com a vida. Eu falei ontem que hoje, quando era 4h30, mais ou menos, por aí, eu estaria de volta, e não é que tomemos chegando de bem com a vida. Para agradecer a Deus em primeiro lugar, né? Obrigado, Deus, obrigado, nossa mãe, Nossa Senhora. A palavra mais certa sempre foi e continua sendo a gratidão, né? E tudo que um filho pede para a mãe, ela nunca vai te abandonar. Então, obrigado, minha mãe, Nossa Senhora. Maria, passa na frente de todos os nossos problemas, nossas dificuldades. Agradeça, minha gente. Agradeço pelo muito, pelo pouco que você tem, pela tua saúde. Vamos agradecer a Deus, né? Porque, Pai nosso, que estás no céu, santificado seja o vosso nome, venha a nós o vosso reino, seja feita a vossa vontade, assim na terra como no céu. O pão nosso cada dia nos dai hoje, perdoai as nossas ofensas, assim como nós perdoamos a quem tem ofendido. E não deixeis cair tentação, mas livrai-me de todo esse mal, porque eu creio em Deus Pai Todo-Poderoso, que foi e é o único Criador desse imenso universo de meu Deus. Eita, nosso Deus, velho, né? Tá sempre, sempre com a gente. Obrigado, Deus. Obrigado, minha mãe, Nossa Senhora.
1: Hoje é
3: que sextou, vai ser um tendelo. Um abraço pro compadre o Radino 12, um abraço pro tio Leonir do Véio lá na Florestal, em Pira, né? Ô, gurizada, vem com direção de rádio de Luiz Pedro. E eu também chegando pelos cantos do galpão, né? Sempre agradecendo ao nosso pai, à nossa mãe. Ô, tá, mundão, velho, em nome da borracharia, cidade alta, comunidade, é o do posto Miguel Metalúrgica, do tio Crigo, velho. 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Gente, 16 graus nesse momento, para quem teve dias aí, semana passada, principalmente aí, chegando a 0 grau, né? Estamos com 16 degraus, se chover, o aviso, bom dia!
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3: Comigo mesmo, e vamos saudar, né, tio Oswaldo? Ei, alô, Sabino! Alô, tio Tunho, gurizada, velho, de toda a região, você já tá acordado. Abraço é pra dona Sirlene. Ô, dona Sirlene, dona Hélia Rostilola, como é que a senhora tá? Sexta-feira, vamos saudar, Nossa Senhora, vamos!

0: vida você já salvou, por isso se tornou uma santa milagrosa. Eita, mudou o Nath Oswaldo. Como é que tamo, gurizada, véia? Vamos que vamos, dele que Deus é sexta-feira. Você que tá levando de carona, o povo da rodagem, os vigilantes, você que tá trabalhando. Meu amigo Nona, como é que tá o Nona, como é que tá o nosso amigo Sadico Arias, o Pilates, já vai ter um timurição aí pra vocês. Bateu o tição em frente à caixa de som aí na BRF, né?
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0: 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Eita, mundão velho.
1: Convivemos lá.
0: Vamos acordando, gente. Vamos saltando, vamos saltando. Bom dia.
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0: É o teu, meu, nosso bom dia da alegria mesmo, né? 4h37. Vamos bater os tição em roda aí do burraio, meu amigo Leonildo Reio. Vai lá pro tio Lee, vai lá pro Pateu Elias, velho. Então, essa gurizada que acorda cedo com a gente.
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0: coisinha louca.
4: Menina.
0: Então, vamos lá, né? Com o Padezeu também tá com o Radinho no 12, com o nós, né? Já vamos bater um tição, hein? Bom dia, meu compadre velho. Se possível, tocar a música com Mano Lima, Rubens Colombo Lima, com certeza, meu compadre.

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1: Vamos que vamos, desde que dia, dona Claudete já tá acordando, né, dona Claudete? Isso aí é sexta-feira, hoje, eita, mundo, final de semana pro sítio, né? Não é fácil, faltando 18:05, olha, olha, 18:05, vamos acordando pra vida, é sexta-feira, moçada. Ô, dona Claudete, o sol tá aí, bom dia, vamos acordando. Eita, mundão, né? Pra você que tá aí em casa, no trabalho, onde quer que esteja. A dona de casa, empregado doméstico, seu amigo motorista, o povo da rodagem lá do interior já tá lidando, batendo no irmão nas tetas das vacas. A vida, mulher adorada, dona dos meus beijos.
2: Volte aos meus braços.
1: Volte, volte pros meus braços de monha velha. E daí? Lido amante ou esposo, se você quiser. Mas o que eu não posso é continuar com você, prenda, mulher. Eita, mundão, vem, né? Meu compadre, isso aqui vai pra gurizada que vai levantar. Sente o Marcão da Luz, isso aqui é boa. Né? Marcão não acorda, então você tem um nenenzinho lá, né? São vai. Meu amigo Walter, lá em Herbaldo Oeste, como é que tá o Enzo aí? Já acordou, Walter? Bom dia. Mas a Marte veio.
3: Hoje levantei cedo demais, senti saudade tua, meu pai. Olhei pra cadeira onde mateava, tava vazia, e um silêncio tomou conta de mim, quando na cabeceira da mesa tu também não estava. Então lembrei de minha infância, não só do grande pai, mas também do grande amigo, do carinho que tu me dava, de teus ensinamentos, que no momento nem tanto me importava, mas era em ti que eu me espelhava. Agarradito em tuas bombachas foi que aprendi a ser homem. Aprendi a ser humilde para não ser humilhado. Ser amigo dos amigos, respeitar para ser respeitado. Me ensinou a ter coragem para dominar meus próprios impulsos e procurar estar sempre com a verdade do lado. Pois o mal só reponta os fracos e esses por si já são derrotados. Não te preocupa com o que pensam de ti, mas e sim com tua consciência. O homem é o que é, e não aquilo que qualquer um pensa. Tenha capricho em tuas atitudes, como um pingo bem encilhado. E não tenha medo de pedir desculpa quando estiver errado. E sempre que puder, perdoa, perdoe, sem se sentir derrotado. Pois feliz o homem que tal a grandeza que cruzou por cima do pecado. Não tenha vergonha de ter terra nas unhas, mas a alma limpa como a vertente de um lajeado. Tenha compromisso, seja honesto trabalhador, justo e agradecido, e quanto mais longe for, mais se lembra de onde tenha saído. Pois mais que tenha vencido, nunca cruze por cima de quem tivesse caído. Pois mais vale um homem desarmado do que uma arma sem homem. Mais vale um pobre coitado do que um coitado de alma podre. Na fumaça do fogo de chão, do velho galpão onde nós maquiava, ficou curtido o que tu me passava. Como a rainha de minha lembrança, pra curar esta ferida, pois tenha certeza, meu velho, que teus ensinamentos que me ajudaram a conquistar um espaço na vida. Hoje levantei cedo demais, pra pelo menos em pensamento matear contigo, meu pai.
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Até meu coração, abençoada sexta-feira para todos nós, né? Mande uma música com Gildo de Freita, Figueira Amiga, é Dona Claudete, com certeza, né? Olha, olha, 4:50, 10, é assim como uma corrida, correndo uma vida, moçada, de sexta-feira. Hoje é dia 17, né? 17 de julho de 2026. Ô, Figueira Amiga, velho. É que pode.

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0: do meu velho passado. Vamos encerrar, gaiteiro.
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4: Com certeza é o teu, meu, nosso Bom Dia da Alegria. Eita, mão na minha peça pra Helene, o índio lá em Lacerdó, beleza. É, diz que a Helene achou a tampa da panela. Eita, mão na velha. Mas tem alguns lugares, né, que diz que toda tampa, toda panela tem sua tampa. Tem gente que às vezes não tem a tampa e vai destampar a panela dos outros, né? Eita, acaba, né, o mundão. É, tio Ito, véi, acorda, dona Inês, que já já o tropeiro aí tá chegando por aqui, tá bom? Tio Vanderlei Arnute pediu o desassossego, mas a tio Vanderlei, o bonitão da Vila União com a gente também, vai dar tio Oswaldo, bom dia.
5: Bom dia,
4: bom dia, tio Oswaldo.
5: Tudo bem, aí, Taura,
4: tudo véia. Bem, tá, meu.
5: Tudo bem.
4: Mas que coisa boa.
5: Hoje pode ser uma da programação.
4: Ah, vamos dar um tropeiro, velho.
5: Beleza?
4: Beleza?
5: Turma do chimarrão.
4: Mas, cara,
5: tamo aí, Macho Pedro, tomando um chimarrãozinho. E curradinho, velho.
4: Mas, amigo, irmão, velho. Obrigado.
5: Beleza, meu amigo.
4: Obrigado, tá?
5: Queira bem que não custa
4: da
5: nada.
4: Da mesma forma.
5: E uma abençoada sexta-feira.
4: Que assim
5: todos
4: seja
5: nós.
4: Pra todos nós. Alô, dona Inês, como é que estão? O tio Ito já tá incomodando cedo no borralho. Sentindo. Aí, tio Ito, que hoje ele vai se preparar e vai vir pro limpo hoje. Mas, tio Ito, velho.

0: Oceano Spazio também, que rico, velho, né? Dona Lorena Kramer, meu amigo Walter do Evaldo Oeste. Vamos esperando chegar a nossa vez.
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0: Os familiares comunicam pesar por ser do senhor Ivanir Luiz Casagrande, mais conhecido como Nicotino, ocorrido essa madrugada no Hospital Santa Teresinha de Joaçaba. Seu corpo será velado a partir das 7:30 na capela funerária Gasser. A despedida será às 14:00, seguindo logo após para o cemitério municipal de Ouro. Comunicamos com pesar o falecimento do senhor Ivanir Luiz Casagrande, mais conhecido como Nicotina, serviço a cargo das funerárias Navegantes e Gasser. Aos familiares e amigos, as condolências da Capinzal FM, 5:01.
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0: Vamos lá, né, meu amigo? Então, lá, o Walter, né, pediu a música René e Raiz, Somos Um do Outro. Abençoada sexta-feira pra todos nós, né? É, beleza, meu amigo. Um abraço, cadastrando o ranchão, sim. Tá bom, meu irmão? Alô, pessoal do Evaldo Zeste. Vamos lá trazer os meus desassossegos. Sentam na varanda, 5:01, 16 graus. Bom dia, o tempo é bom, é sexta-feira. Hoje é dia 17 de julho de 2026.

0: Então tem arranque, né? 5:06, 12:15. Um dia bom, né? João Melancia, não, Maria, né? Já nós vamos dizer a música lá pro meu amigo Walter, né? Bom dia, João Maria, tudo bem? Como é que
1: bom
0: tá,
1: dia,
0: amigo?
1: Dia,
0: tudo certo?
1: Tô... Meu amigo,
0: tudo bem, você, como é que tá?
1: Carta anônima com Gilberto Gilmar,
0: olha aí, carta anônima, meu.
1: Meu amigo, minha esposa, que Deus abençoe, uma ótima sexta-feira.
0: Que assim?
1: Deve estar, se Deus quiser, ele quer.
0: Mas como é que é,
1: homem? Coloco lá no episódio e nas 6 horas da manhã. Do
0: beleza,
1: padre,
0: meu amigo. Alô, Walter. Alô, toda a turma. E o Enzo, já acordou, Walter? Bom dia. E as meninas, tudo certo?

0: eu te dou, oh, se o amor é tudo, né? 5 horas 10 minutos, 5 e 10, bom dia, vamos acordando. E que existe bom atendimento, né? 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

E isso, meu amigo Walter, que o pequenininho Enzo tá dormindo e as meninas também tão bem. Que bom, que maravilha, que bênção, meu amigo Walter. E feliz com isso, tá bom? Um abraço ao amigo. Você aqui também vai dizer o que gosta de uma carreta anônima 5:11. Olha, olha, 5:11. Bom dia, vamos acordando pra vida. Ô, sexta-feira, sua linda. É mais um final de semana que tá chegando com muitos, muitos, muitos eventos em toda a grande, imensa região.

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1: Vamos lá, nessa madrugada de sexta-feira, tem tempo bom na região, 17 graus de temperatura nesse momento aqui nos estúdios da... Opa, e é feita pra você, 5h21 já, né?
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1: Mas que tal, né, meu amigo Vanderlei da Imperatriz? Ô, sozinha, velho, radinho doce, tá lacionado, meu amigo, velho, vai, vai, dá. Tio Flávio Santos, como é que tá? Gozada da higienização aí da BRF também. Um dia bom, piazada, velho, como é que estamos?
5: Bom dia, meu amigo.
1: Bom dia, bom dia, bom dia.
5: Podia oferecer o programa aí pro pessoal da higienização aí, que todo dia me pego lá no pé, que eu não mando música pra eles, mas agora eu não vou lembrar de todo mundo aí. Mas vai pro pessoal que estão escutando, o seu Artair, o seu menino, o Ticão e o Buzina, esse pessoal aí, tá bom? Um abraço, Márcio Pedro. Se puder rodar aí uma porca velha, roda pra nós aí.
1: Mas que tal, tio Flávio, véio? É seu porca velha mesmo, né? Olha, olha, 5h22 do seguinte, do dia bom. A moçada, então, moçada pelas beiradas de nela. É, compadre negro, compadre negro, compadre velho, me abre essa gaita, compadre velho. Mas, homem do céu, é de clorear os dedos na coritona.

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1: Vamos lá, gente, olha, 5h25, né, amigo Tadas, eu não encontrei o que você me pediu aí, né, do Luiz Marengo, né, isso, a música aí eu não encontrei dele, mas vou rodar outra, bom, né, obrigado aí pela companhia, né, de volta de uma tropeada, né, tá bom, trazer a volta do Tordilho, que são tudo meio parente, tá bom, meu irmão, velho, Ernesto, Esganzela, Radinho 12, como é que tá, patrão Elias, você tá bem, meu amigo, eita, patrão, bem, né, amigo Radinho, o Ernesto, que é uma música bem apaixonada por ele, pra se ler, bom dia, patrão, o que que achou da música do Porca Velha?
2: Bom dia, estamos na sintonia aqui, ó, escutando essas músicas, velho, Aguagualada, aí na programação do meu grande amigo Márcio Pinto.
1: Obrigado, patrão,
2: velho. Toca aí pra nós. Os filhos do Rio Grande e as mocinhas do interior.
1: São bonitas, hein?
2: Eu ofereci pra uma pessoa.
1: Opa!
2: Apartada do banho, meu.
1: Ah,
2: exato. A minha irmã Catarina, que tá na escuta lá.
1: Dona já mandou Catarina. Um áudio
2: pra mim. Manda essa música lá pra ela, lá nas Orteias.
1: Obrigado.
2: Um bom dia abençoado a cada ouvinte da Rádio Capinzal.
1: Que assim seja. Olha, mandar um abraço pro pessoal da Padaria Vitor. Lembrando, é domingo, é grande festa dos motoristas. 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Alô, Nene, alô, Anacreto. Compadre Nego, pega com o Madeneide e dança isso aí. Não é só tocar, compadre, tem que dançar também, homem do céu. 5h27, bom dia. Okay.

0: Olá, gente. É hora das 5 horas 30 minutos, mais conhecido por 5 e meia, né? E tô, cadê o Guto Mato? Será que sumiu, Guto? Vem, mas é, Guto, vem, como é que você tá?
1: Ô, companheiro Márcio Pedro, o que houve com o Guto do Mato? Será que
0: sumiu?
1: Caiu uma árvore em cima dele lá no mato lá?
0: Não, deve estar encurrelado.
1: Tô ocupado com o Guto, faz uma semana que liga mais na rádio.
0: Não, deve estar encurrelado.
1: Tá dormindo no meio do charque.
0: O Guto tá brabo comigo, o Guto vai saber, né? Porque às vezes você. Por exemplo, manda as modas e quando você não consegue mandar um bocado em brabo, mas o Guto acho que não, né? Eita, muda. É a mesma coisa igual aquela história, né, Ito? Que às vezes você ajuda e na hora que você esquece de alguma coisinha, a pessoa daí em brabo, né? Mas daí não é assim, né? Como eu sempre digo, né, Ito? Se um dia alguém, por exemplo, se um dia eu tiver alguma coisa contra o Ito, eu já vou chegar e falar pra ele. E da mesma forma, né? E tem que ser assim, né? Tem alguma coisa, chegou, o que aconteceu lá, Ito? Isso, aquilo. Pronto, já se resolve, né? Mas não de repente, como diziam os antigos, ficar emburrado, né? Barbaridade vivente, velho. 5:31, olha a hora. Mas que tal uma porta? É taça de vinho, essa aqui é boa, né? Uma taça de vinho na madrugada. Meu Deus do céu, né, Ernesto? Apaixonado pela Cirlete Skate, bem que vem hoje, que é um desazado lá de Pira. Mas, tio Ernesto, velho.

0: mano, um abraço aí pro tio Jair Zanoni. Ô, tio Jair, velho, obrigado pela companhia, né? Ô, Ito, velho, o que que deu, Ito, velho? Como é que tá, Ito, velho?
1: Como é que eu posso me contar feliz, rapaz? Fiz muita amizade pelo rádio, graças a Deus.
0: Coisa boa, que bom, Ito.
1: Pessoa aí que é amigo da gente, que Deus abençoe a todos aí,
0: e
1: tá?
0: E sempre bom abençoar.
1: Vamos ligar essa rádio maravilhosa aí do Alto Vale do Urucu.
0: Obrigado, Ito, velho.
1: Porque só temos a ganhar com isso. Beleza, bom, então. Que é bom, seja que amigo é nosso que tá tudo certo.
0: Eita, mundão, velho.
1: Bem, Jesus agradou a todos, né? Mas fica difícil com nós
0: com
1: também.
0: Com certeza. E ó, aqui, tô, só escuta só, Ito, escuta aí, ó.
2: Bom dia, Manoel.
0: Olha aí, Quinto.
2: Rapaz, tô de pé na patrola.
0: Tá de pé na patrola, homem.
2: Só que ela já de caçar tatu. Mandar
0: pro Ito, né?
2: E manda aí pro seu Ito.
0: Mas aí, é top, velho.
2: Patrão Elias, o Garcia, pra você, o Barfeta aí, pra
0: velha. Eita, mão da velha.
2: Na patrola, que Deus abençoe nós,
0: tamo junto. Amém, já tá abençoando.
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0: Oi, Ito, meu amigo idiota aí do Lain, pediu pra mim, pedir pra você, né? É, onde é que tá o açúcar e o melado, né? Já que você levanta todo dia, corta a cana cedo, mas cadê, homem? É só papo mesmo, não. 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
0: Mas que tal, que sim, que não, né? Vai, validade, o povo aí participando. Meu amigo Borracheiro, lá do estado do Capitel. Bom dia, Borracheiro. Como é que o senhor tá, homem? Você é a dona Maria Lorena? Tudo bem?
8: Ô, Márcio Pereira.
0: Como é que tá, homem?
8: Eu tô inventando fofoca aí. Mas Maria Lorena me ensinou a dançar, rapaz.
0: Ela ensinou? Então,
8: estamos nos mantinés de tudo lá.
0: Ai, olha aí.
8: Tudo bem com ela, tô me acertando bem com ela.
0: Ai, que benção,
8: guri. Que vida, Márcio Pereira. Quero dar muito aí da Bruna. De Paulo e Paulinha, Amor de Primavera. Uhum. Quero oferecer para Maria Lorena.
0: Roda-se.
8: Também tá na cama aí, daqui a pouco tem que levantar.
0: É o jeito.
8: Para ir trabalhar, né, Márcio
0: Pedro? É o jeito, né, Borracha?
8: Bom fim de semana aí para você, Pia. Bom fim de semana, amigo, velho.
0: Isso.
8: Irmão, camarada. Quero dar mão de Paulo e Paulinha, Amor de Primavera. Borracha, Lorena Oliveira, a Vila Seca.
0: Roda-se.
8: Borracheiro, Capitel.
0: Mais a Borracheiro.
8: Você, amigo, velho.
0: Valeu. Um abraço, Guribé. Na verdade, né, Borrachê, temos que trabalhar, porque eu, quando eu era novo e pobre. Hoje eu sou velho e continuo pobre também. Eita, mundão, velho. Mas estamos felizes, né? Feliz da vida, né? É, meu amigo de Quendi Lobatelli, como é que tá o senhor?
9: Bom
0: tudo
9: dia,
0: bem?
9: Márcio
0: Bom
9: Pedro.
0: Dia, de Quendi.
9: Você é um forte aí nessa rádio.
0: Ai,
9: você, eu acho
0: com
9: que
0: sono.
9: É. Falta até alergia,
0: né? Não, sempre
9: aí.
0: Tem gente minha, ó.
9: Beleza, meu amigo, um abraço.
0: Obrigado.
9: Manda uma música bem boa.
0: Vamos rodar um Amor de Primavera.
9: Do Amadão Batista.
0: Isso, pode
9: Valeu,
0: ser também.
9: Um abraço.
0: E tu, e as cana aí, tu?
1: Não, a cana é só sempre o lambinho sonadinho lá.
0: Ah, bom, então tá bom. Então vai caçar tatuíto. Vai caçar tatuíto, velho. Alô, sozinha, já vai ter uma do Eduardo Costa aí, né? Se as arrastar com o asfáltico, né? 5h40, 20h6, bom dia, 16 graus. Choveu o aviso. Vai caçar tatu, louco, velho. Cadê a espingarda?

0: Pinzão.
1: Um abraço aí pra dona Delmira, pro Tito. Abraço pra Tê de Camassola. Obrigado, Tê. Ô, nosso colega Barro Preto, dona Cironil, Agnaldo Carvalho. Meu parente de Cília, tia Ana. E a música é O Tempo, depois nós arrode assim. Vamos mandar o tempo da Oswaldo, né? Eita, mudar o velho de esquerda. Oswaldo diz que o Ito corta a cana de madrugada com a Zepinga, né? Eita, mudar o velho. Louco de sabido, né? Não. Aí, borracheiro. 5h44, 16 para 6.

0: Mandar um abraço sempre pro Luciano, né? O pessoal da galera dos concretos do Vale, é isso? Sempre todo dia acompanhando nós, né? Obrigado pela companhia, tá bom, Luciano? Um abraço, um dia bom pra todos vocês, né? Obrigado aí pela companhia, meu amigo então Aguinaldo Carvalho, Oswaldo, obrigado aí, gurizada velha. Como é que tá, seu Carvalho, velho? Bom dia, tudo certo?
1: Bom dia, meu
0: como é que você
1: velho?
0: Tá, tudo homem? Certo? Tudo bem?
1: Tá mas, bom, homem? Do Rick Renner aí.
0: Uhum,
1: pra todos
0: sim.
1: Os ouvintes, pra
0: mas, homem do céu, deixa pra nós.
1: Pra toda a família Carvalho, hein?
0: Eita, bom da
1: hora. Um abraço aí, até que enfim, sextou.
0: É, né? Tava na hora, né?
1: Cumprida, é, né?
0: Ô, semana.
1: Tudo de bom, um final de semana aí.
0: Obrigado, igualmente. 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
0: Os familiares comunicam um pesar falecendo o senhor Ivanir Luiz Casagrande, mais conhecido como Nicotina, ocorrido nessa madrugada no Hospital Santa Teresinha de Joaçaba. 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Aos familiares e amigos, as condolências da Capinzal FM.
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0: 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Eita, manda ver, né? E o nosso amigo Cidioto mandou uns vídeos aí, realmente, de quase um melado e o açúcar, né? E sem mentira aí, tu barbaridade, né? Bom dia, meu amigo João da Silva, como é que o senhor tá?
1: Bom dia, bom dia.
0: Tudo bem?
1: Como é que tá o tal?
0: Tô bem, graças a Deus, tudo bem.
1: Manda os aços pra nós aqui da Leonardo Espadinho, centro de Catinzão. Já temos aqui com o Radio no 12, que tanto tem problema.
0: Mas já, cadê, velho?
1: E me roda a música A Folha Seca com o Amado Batista,
0: uhum,
1: que oferece pro nosso amigo Ramiato, que já tá no PEG já, e o nosso colega, o Garcia. Já deve estar carregando as coisas.
0: Ah, já está se ajeitando, aí, não, com certeza.
1: E um abraço para o amigo, ele disse, sobe lá no São Cristóvão amanhã, no torneio de pênalti dos motoristas lá.
0: Aí é mesmo, amanhã vai ter torneio.
1: Vou trabalhar lá.
0: Mas, ah, João, vou lá bater uns pênaltis lá também.
1: Um abraço para o amigo e tudo de bom.
0: Obrigado. Já vai ter, senhor Amado Batista. Vamos que agora que o Eduardo Costa gravou, né, sozinho, é boa. Ô, duas camisas... De 5h52, 8 para 6, bom dia. Agudizada aí, meu amigo Luciano, toda a tua equipe, um abraço, diabão. Cabanão, mundão.

0: Vamos lá, no Amor da Heroína. Se alguém chegar com frio, né? Uma ele vai dando.
1: Bom dia.
2: Bom dia, trabalhador.
0: Vamos lá, cinco minutos, 66. Olha o amado, mais amado. E vai pro Dicande também, né? Ô, Dicande, velho. Obrigado. Mandar um abraço também da especial aí pro João, então, da Silva. Daqui a pouco vai ter a música O Tempo também pra vocês, né, tio Oswaldo? Vamos acordando, gente. 5 para 6, bom dia.

Essa é a Kayle, né? O pessoal da Cooper Nostra. Obrigado, menina. Leva um abraço a todos vocês aí. Obrigadão pela companhia. Vai pra vocês também, tá bom, Kayle? Um abraço, um dia bom. E Kayle Alves de Freitas.

Um abraço aí pro Comate, como é que tá? Comate, ô velho, tá com o radinho 12. Faltando 2,66, ah, meu Deus do céu, né? Depois eu, Luciano, vai ter o Milionários é Rico, sim, depois da oração. Um abraço.

0: Bom dia, queridos filhos e filhas. Ninguém nos ama como Ele. Milhões de vozes a dizer como Jesus nos ama e como Ele foi capaz de morrer na cruz por amor. Filhos e filhas, nesta semana invocando Nossa Senhora do Carmo, Mãe do Santo Escapulário, vamos elevar nossa prece, nosso pedido, nossa família no manto de Maria. Em nome do Pai, do Filho, do Espírito Santo. Amém. Obrigado, Senhor, por ter nos dado Nossa Senhora como intercessora e mãe. Nossa Senhora, que exaltamos com o título de Nossa Senhora do Carmo, que deixastes o Santo Escapulário como sinal do vosso amor e proteção. Nossa Senhora, sois reconhecida como assistência na vida e consoladora amável na hora da morte. Nossa Senhora do Carmo, Mãe do Santo Escapulário, eu, como vosso filho e devoto, pronto a vos servir, disposto a vos amar, nesta manhã me coloco em oração e faço o meu pedido. Nossa Senhora do Carmo, nestas primeiras horas do dia, venho pedir favores, intercessão, pois sei que nunca se ouviu dizer que alguém necessitado, tendo recorrido a vós, tenha ficado desamparado. Com confiança filial, Mãe do Escapulário, intercedei junto ao vosso Filho Jesus Cristo, por mim, por aqueles por quem devo rezar sempre e por aqueles que se confiam às minhas orações. Nossa Senhora do Carmo, no início desta manhã peço, sede-nos propícia e rogai por nós a Deus, para que sejamos dignos das promessas de Cristo. E como teu Filho nos ensinou, nosso Senhor Jesus Cristo, chamamos Deus de Pai e apresentamos as nossas necessidades nesta manhã. Pai nosso, que estais no céu, santificado seja o vosso nome, venha a nós o vosso reino. Seja feita a vossa vontade, assim na terra como no céu. O pão nosso de cada dia nos dai hoje. Perdoai-nos das nossas ofensas, assim como nós perdoamos a quem nos tem ofendido. E não nos deixeis cair em tentação, mas livrai-nos do mal. Amém. Dai-nos a graça, Senhor, de um dia abençoado. Amém. 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
1: 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Um abraço, meu amigo Urma. Obrigado pela companhia, então, de vocês e pela parceria. De sempre.
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1: Boa noite, a carta é a irmã aí do Patrick, já. Vamos rodar as mocinhas do interior, cara. Vamos rodar, né? 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

0: Oh, é bem distante de mim, saudade velha. 6:09. Bom dia, vamos acordando pra vida, cama não mundão.
1: Nestas
0: águas paradas e calma. Vamos lá, né? Já vamos trazer um modão aí pro nosso amigo, então, o Luciano. Agora vai lá pra tia Catarina, irmã do meu grande amigo, bateu Elias, velho. Mas a patrão já deve estar indo pra lida, né, patrão? É assim mesmo, né? Ah, deixa nós já achar as mocinhas aqui, já vamos achar as mocinhas do interior, são bonitas.

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0: Valeu, coração. Alô, Barbosa, alô, pessoal do Vidal Ramos. Obrigado aí pela companhia, tá bom, Barbosa? Um abraço a toda aquela querida comunidade do Vidal Ramos.
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0: Os familiares comunicam com pesar com o falecimento de Vanir Luiz Casagrande, mais conhecido como Nicotina, ocorrido nessa madrugada no Hospital Santa Terezinha de Joaçaba. Seu corpo será velado a partir das 7h30 na capela da comunidade Gasser. A despedida será hoje.

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2: Mas e que tal, que sim, que não, né? Deixa eu mandar um abraço aqui. Bom dia! Deixa eu ver quem tá mandando bom dia aqui. Bom dia, Márcio Pedro. Mande um abraço aí para o Toninho da Barra do Pinheiro, né? Conhecendo uma música, é o Júnior. Ô, oh, Júnior, velho, né? Tá bom, né? Deixa eu ver. Ô, meu amigo, Virmarzinho, pessoal da Vida Ancheta, como é que tá? Tio Virmarzinho, acontecendo quase trabalho aí de roçada, limpeza, caipina e muito mais. Ontem contei, ó, o Taipa. Mas a Taipa, velho, ele e a turma toda trabalhando. Um abraço, e o Taipa, um abraço a todos vocês, tá bom? Bom dia, Virmarzinho.
11: Bom dia, Marcos.
2: Como é que você tá, homem?

0: Mandar uma música pra nós aqui. O menino da canoa aí.
1: Aham.
0: Beleza?
1: E
0: manda pro Taipa lá também.
1: Bom, o Taipa é o mais namorador, segundo diz aí você. Mas eu conversei ontem com a turma lá. Ontem à tarde estavam carpindo aí próximo ao bairro São Luís, né? E um parabéns aí pro serviço de vocês, um serviço muito bem feito, o pessoal da GM aí faz limpezas, as mulheradas que varra a rua, mas tem mulheres também carpindo lá, viu? Parabéns, e como eu sempre digo, né? Todo serviço, independente que for, mas se ele seja honesto, é digno, parabéns para elas lá. Tem, parabéns ao pessoal da coleta de lixo também, que sempre me acompanha. Radinho velho, faz eco nessa manhã já de sexta-feira, piazada velha. Olha, 10, 6 horas, 24 minutos. Bom dia.

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1: Opa, é aqui mesmo, é comigo mesmo, 6h27, já é o teu, meu, nosso, bom dia, Dadegui, como é que tá o teu início de sexta-feira, tá bom, né? Como eu sempre digo, apesar das dificuldades, mas sempre agradeço a Deus que tudo devagarito no mais dá certo na tua vida. Gente, quer estar com o agricultor de Piratuba, dia 17 a 19, tem início hoje, né, no Parque de Eventos de Piratuba, sexta-feira, hoje, abertura da Agrotura e Show com Baitaque, Grupo Fundo da Grota, sábado, Tratoraço, Feira da Novidade e shows, né? Também domingo, show com Daniel Hack, 12 horas almoço, cada família piratubense terá um desconto de R$50 na aquisição do churrasco à tarde, indústria musical e terceira dimensão, realização Prefeitura de Piratuba e comunidade de Nova Beleza, apoio, Maravilha e Juliato, Cíntia, Mercado Verde, Demago, Donarga, Indiano, Materiais e Construção, então começa hoje, é hoje, Piratuba. Quero mandar um abraço meu amigo Ademar Lago, Dona Suzane e toda a equipe. Domingo tem matinação Tcheco Donteira, início 14 horas, 25 conto, todo mundo tá no convite. Olha aí, né? Ela tornou-se crena. Ai, baridade.

0: já serei crido, compadre Zeu, né? Diz que é, compadre Zeu. Por isso que não casei com essa Frida barbaridade, né? Ela é a nossa tigrinha lá do Machadinho, velho. Eita, compadre Zeu, né? 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
0: Vamos lá, gente. Olha, 6h33 e a última detetização, né? 16 anos, né? Eliminando aí com controle de pragas urbanas, limpeza de caixa d'água, especializada em podas e corte de árvore, realizando serviço com segurança, responsabilidade e eficiência. Professor Granobal Alvará, a última fornece o certificado exigido pela vigilância sanitária aqui no bairro Loteamento Maxino Torraldo, né? 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Última detetização. 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Mas que tal Credit Laws, gente, que nauzinha aqui do Bom Dia Trabalhador. 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Lembrando, domingo, a Grande Cresce no bairro São Cristóvão e Urma, detetização. Um abraço e lembre sempre, né? Deus é por nós, quem é contra nós? Tchau, eu volto já no Capinzal Negócio.
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1: Vamos lá, gente. O nosso WhatsApp é 988156435. Amanhã, então, de sexta-feira, final de semana. Capinzal Negócios, não do mercado, sábado 1 e 2, que hoje está com uma mega oferta de promoção. 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O Enzo disse que já vai ter que até comprar vinagre, é verdade, Enzo? Vinagre e sal para vender. 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Mas são mudas muito bonitas mesmo. 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Vamos lá, olha. Nós vemos aqui, né, casa de alvenaria de 10 por 9, 2 quilômetros antes da comunidade de Barro Preto. Asfalto na frente da casa. Tem galpão, água e duas fontes. Água, duas fontes. Fica alguns móveis. 999-24-8736. É uma novilha e uma vaca e um curador seminovo, né? Dois cachaços e uma corrageira. Nossa, 999-33-41-98. Mas vendo uma estriça de coisa aqui também, né? Deixa eu ver o que mais o pessoal está vendendo aqui, ó. Ah, não. Precisa de doação de roupa de lã para desmanchar e fazer novas peças. Meias, sapatinhos de criança, etc. 999-83-26-52. Seja de casa para alugar no centro de Capinzal ou no loteamento para desoto. 999-68-37-13. Vende-se cana. É cana para vender, né? Na Vila União aí. 998-03-90-39. Casa do bairro Navegantes em Ouro, acima da Igreja Católica, né? Esse é 200 mil reais, né? 998-39-70-25. Esse é uma centrífuga 999-01-6641. Um bebê com corte e um carrinho de passeio de menina. 999-59-1368. Vende-se casa de alvenaria no loteamento Parisoto, dois andares, duas garagens. Lote fechado, contato somente no WhatsApp 99809-1957. Aluga-se casa em Zorté, na rua Domingos Pedro de Paula e no bairro Céu Azul, 999-2010-67. É o telefone. Vocês também de casa, alugar no 99807-2984. Você de kitnet com dois quartos, alugar. O código é o 92, o telefone é 985-566406. E compra-se casa de madeira em boas condições para desmanchar. 999-3049-0646 e 40.
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0: com mais 8 minutos, 18 graus é a temperatura, bem diferente do que nós tivemos nos últimos dias, dando a entender que será um dia realmente quente. Para quem perdeu a previsão do tempo, já está disponível no Instagram e Facebook. Para quem faz parte dos grupos de informação, já recebeu esse material. Hoje é sexta-feira, é um dia de encerrar mais uma semana de trabalho, mas também é uma data que nos convida a olhar além da rotina. O dia de proteção às florestas. Pois é, as florestas são muito mais do que paisagens bonitas. Elas são o lugar onde nasce a água que abastece as nossas cidades, onde o ar é purificado, onde a vida encontra equilíbrio. Cada árvore em pé, ela representa um compromisso com o futuro. E é curioso perceber que uma floresta não surge da noite para o dia. Ela leva décadas, às vezes séculos, para crescer. Mas pode ser destruída em poucas horas. Essa é uma lição que vale para a natureza, mas também para a nossa vida. Construir exige paciência, cuidado e responsabilidade. Destruir é sempre mais fácil. Hoje também é o dia do emoji, dia mundial do emoji e dia do curupira. E o nosso desejo é de saúde, sucesso e sabedoria.
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0: Destaques desta manhã, lembrando, nós tivemos ontem sorteio da Mega Sena, ninguém acertou as 6 dezenas, com isso acumulou, agora subindo para 35 milhões para o sorteio de amanhã. Os números de ontem foram 08, 12, 23, 27, 42 e 43. Bom, apesar de ninguém acertar os 6 números, duas apostas catarinenses acertaram a quina, uma delas em Joinville, que vai receber R$ 29.764,89. Uma outra foi um bolão feito lá em Pedras Grandes, com 21 cotas e uma aposta com 7 dezenas. O grupo faturou R$ 59.529,75. Bom, além dessas apostas catarinenses, ao todo foram 54 que acertaram 5 números, levando quase 30 mil. Mais 3.918 fizeram a quadra, levando cada uma R$ 676. Próximo sorteio amanhã. Lembrando que as apostas podem ser feitas até às 20 horas através de casas lotéricas ou ainda canais eletrônicos. Inclusive é fácil, pode apostar agora se você quiser através da internet. Aposta simples, R$ 6. Loto Fácil, concurso 3.737, 15 acertos, 6 apostas, levando 1.371.000. Salvador, Fortaleza, Brasília, Vila Velha, Espírito Santo, Belém no Pará, Pirassununga, São Paulo. Com 14 acertos, nós tivemos aqui da região Concórdia e Joaçaba, cada uma levando 1.343. Foram 796 ao total. A quina, nós não tivemos acertadores, números sorteados 5, 8, 18, 25 e 55. 4 acertos, 123 apostas, prêmio 3.381. 7 da manhã com mais 12 minutos.
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1: 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Prefeitura de Capinzal, através da Secretaria de Desenvolvimento Econômico, Turismo e Inovação, parceria do SEBRAE, Sala do Empreendedor, apoio da Ampeco, promoveu ontem à noite uma palestra sobre tributação e reforma tributária aplicada ao turismo rural. Essa capacitação, ela foi conduzida pela consultora do SEBRAE, que é a Márcia Cordeiro, ela que é especialista em tributação de pequenos negócios, reunindo produtores rurais e empreendedores. A secretária de Desenvolvimento Econômico, Thalita Frizzo, destacou que a iniciativa faz parte de um trabalho contínuo da Prefeitura no fortalecimento do turismo rural. Além da palestra, a secretária informou que, ao longo do dia, foram realizadas reuniões de trabalho na Prefeitura para dar sequência à implantação do programa Simplifica Capinzal, desenvolvido dentro do projeto Cidade Empreendedora, em parceria com o SEBRAE. Vamos ouvir o que disse a reportagem da Capinzal.
2: A gente teve primeiro reunido com o prefeito, com o vice e com o nosso jurídico, e posterior a isso a gente esteve reunido então com fiscalização em obras, engenharia, vigilância e tributação para falar sobre a questão da desburocratização e da lei de liberdade econômica. Uma reunião muito importante, né, que a gente vem trabalhar aí nessa pegada mesmo de simplificar processos de abertura de empresa, de baixa e outras situações que hoje a gente então teve uma explicação mais detalhada de como isso vai funcionar, né, a partir de quando isso vai ser implantado. Então foi conversado com os setores hoje, a partir de agora a gente faz um trabalho mais intenso então para que isso seja possível, a realização do município de Capinzal.
3: Exemplo de desburocratizações.
2: A questão hoje da abertura de uma empresa, né? A gente sabe que tem um processo de viabilidade, muitas vezes é feito pela contabilidade, né? E a gente agora vai ter então, de uma forma automática, através da JUSESC, também do SIGA, né? O SIGA é o integrador hoje do município de Capinzal, que a gente tem esse sistema beta. Então, a gente vai fazer uma possibilidade de agilizar processos, né? Então, o Simplifica Capinzal, que é o nome do programa que a gente trabalha em parceria com o SEBRAE dentro do Cidade Empreendedora, é justamente para isso, Alexson, para facilitar, para agilizar os processos. Hoje, a gente, então, mapeou como que está o município de Capinzal no âmbito do Estado de Santa Catarina e na questão de abertura de empresa, qual que é a nossa dificuldade, e agora projeta-se, então, através de sistemas, né, agilizar esse processo.
3: E nessa noite, trabalha o turismo rural, tem sequência esta capacitação, né, Thalita?
2: Isso, a gente aproveitou, né, a agenda da nossa consultora Márcia, pela manhã a gente falou sobre o projeto, e à noite a gente foca mais na questão do turismo, né, muitas dúvidas referentes à reforma tributária, e a Márcia vem hoje sanar algumas dúvidas, questionamentos, né, que os nossos empresários no ramo de turismo rural têm, né, isso dando sequência já uma programação que a gente teve lá, 5 etapas, né, junto com em parceria com a IPAGRE. A Ampeco mantém-se a parceria com nós esse curso, porém, esse é específico em parceria com o SEBRAE.
1: Nós acompanhamos a palestra e, durante o encontro, a Márcia Cordeiro alertou que nem toda atividade desenvolvida em uma propriedade rural é considerada atividade rural para fins tributários.
4: Nem tudo o que acontece no imóvel rural é atividade rural para fins de imposto de renda. E hoje, em vias de cruzamento de dados, inteligência artificial do fisco, eu preciso alertar essa turma que o que afinal é atividade rural para fins de imposto de renda, que pode seguir como pessoa física. O que não é, exemplo, agroindústrias, o turismo rural da agricultura familiar, a recomendação é constituir empresa normal, porque se eles continuarem como pessoa física, estão sujeitos ao 27,5%. E é isso que eu vim esclarecer. Repito, nem tudo o que acontece no imóvel rural

0: não esclarecermos essas questões aos empreendedores, eles vão ser notificados pela Receita e isso vai ser um retrocesso. Então, a gente vem para esclarecer, orientar, para eles irem pelo caminho correto e não correrem riscos diante da fiscalização.
1: 7h18 agora, o bem-estar animal e a atualização da legislação municipal foram temas de uma audiência pública ontem na Câmara de Vereadores. Em entrevista, o vereador Cauê Oliveira destacou que o encontro teve como objetivo ouvir a comunidade e apresentar propostas para fortalecer a proteção dos animais e tornar mais eficiente a fiscalização de casos de maus-tratos em nosso município.
2: Então, essa audiência, ela trata sobre, né, a situação do bem-estar animal aqui no nosso município de Capinzal, né, e também ela faz um substitutivo, uma emenda, né, à lei existente, tipificando, né, as multas administrativas, trazendo soluções também por meio de denúncias, né, por meio digital, também possibilitando essas denúncias por base de elementos audiovisuais para iniciar um eventual processo de multa administrativa. Também uma experiência que eu tive no município de Joinville, onde estive visitando o Centro de Bem-Estar Animal do município, que hoje é colocado como um case de sucesso a nível estadual. Esse é o principal objetivo dessa audiência, escutar a nossa população capinzalense, escutar o que as pessoas dizem sobre essa situação, desde os animais, né, que sofrem maus-tratos, abandonados, até a situação que nós temos dos animais de rua no nosso município de Capinzal. Temos várias notícias também de ataques que vêm sendo vinculados aí ao longo do tempo, para a gente entender e poder formular políticas públicas de maneira assertiva e que venha trazer eventuais soluções para o nosso município.

0: Agora 7 da manhã com mais 21 minutos. Bom, a necessidade de ampliar a atuação do poder público nas políticas públicas de proteção ao bem-estar animal foi um dos principais temas abordado pela presidente da Fauna Amiga, Eliane de Quadros, durante a audiência de ontem. Em entrevista ao nosso jornal, Eliane, ela afirmou que embora a entidade receba recursos para algumas ações, a maior parte das responsabilidades administrativas e operacionais acaba sendo assumida pelas voluntárias da ONG. Segundo ela, atividades como licitações, contratações, prestação de contas e atendimento à população consomem tempo e acabam sobrecarregando as poucas pessoas envolvidas com a causa. A presidente destacou que o voluntariado não pode substituir a atuação do poder público.
1: Hoje a gente faz aí a questão animal do município de Capinzal, é na grande maioria, a gente recebe o repasse e quem faz toda a parte de contratação, enfim, licitações, orçamentos, prestação de conta é a entidade. E isso, em tese, seria de uma responsabilidade do poder público. Então está sobrecarregando muito a entidade, que a gente não faz o papel mais importante, que é fomentar as adoções, as doações, fazer feirinhas, fazer eventos, que esse seria. Então, está tirando todo o nosso foco e a gente está cuidando mais dessa parte. Isso aí tem sobrecarregado nós, porque o serviço voluntário, se a gente pesquisar, né, aí, só dar um Google, como diz o ditado, o serviço voluntário você faz quando você tem um tempo livre, né? Ele não pode ser ocupado toda a parte do seu tempo. Mas, ultimamente, as protetoras, as poucas que tem, não dá meia dúzia, estão ocupando quase todo o seu tempo para cuidar da causa animal. E as pessoas acham que nós somos responsáveis por toda a questão animal. Ligam pra gente buscar animal de rua, o animal do vizinho tá perturbando, tá perambulando, só que existem leis e as pessoas têm que cobrar do poder público, né? Então, isso daí tá adoecendo as pessoas, adoecendo nós, voluntárias, né? Causando muito transtorno, assim, ficando doente, enfim, um monte de problemas. E a gente chegou ao ponto, assim, então, que tem que formalizar, deixar uma coisa formal, uma coisa oficial, e essa mobilização, ela não acontece só aqui em Capinzal. E a gente tem a nível estadual aí uma mobilização em todo o estado aí que a gente está inserido nos grupos de protetores animais do estado, né? Tem que existir uma secretaria, como existe qualquer outra secretaria, uma secretaria de cultura, de saúde, de esporte, enfim. Deve haver dentro do município a secretaria, um membro, um órgão, uma ou duas pessoas que seja responsável pelo bem-estar animal. Isso deve funcionar. E a ONG, as ONGs, não só falo sobre a ONG Fauna Amiga aqui de Capinzal e Ouro, mas as ONGs em si, elas têm que ser uma entidade de suporte, de apoio para os municípios e não uma entidade que está absorvendo toda a demanda e fazendo todo o fluxo da questão animal do município.

0: município. Porque é mais do que provado, é lei, é certo que a questão animal de cada município é uma responsabilidade do poder público, da administração e das suas prefeituras.
1: Quer dizer, é importante essa iniciativa da audiência pública justamente para externar estas questões. Importante a existência da lei, essas emendas, mas o principal é a atuação da fiscalização.
0: Isso, as fiscalizações a gente vem cobrando desde a antiga administração, a questão do fiscal. Existe lei vigente, inclusive no final de semana a gente teve um incidente da queima de fogos de artifício, né? Isso aí tem que ser reportado ao poder público, tem que ter as sanções administrativas antes de ir para a esfera penal, né? E isso daí é o poder público, mas as pessoas não têm a quem recorrer, recorrem a nós da ONG, né? Para tipo, as pessoas se sentem desesperadas, não têm a quem recorrer, recorrem a gente. Então tem que ter alguém para fiscalizar, tem que ter as coisas certinho, tem que funcionar, porque a gente não sabe quanto tempo a gente vai ficar, né? Então, quem vem depois de nós, a coisa tem que continuar andando, o fluxo tem que andar, porque é sempre o melhor para os animais, né? Aliás, eles, e como todos sabem, não tem voz e nem vez, então a gente tem que responder por eles, né?
1: Com relação à sua anunciada saída da ONG, assim como da sua colega, e a necessidade aí da mobilização para que este trabalho tenha sequência, o que pode ser destacado?
0: A gente deixa claro assim, que todas as entidades, todo mundo sabe, né, que o prazo é de 2 em 2 anos, precisa ser mudada a diretoria. Eu já estou dentro da diretoria, ocupando cargos fiscais, secretária, vice-presidente, depois presidente, desde 2021. Então, a gente tem ciclos e todo ciclo tem que acabar. Então, está na hora de eu sair, né? Esse é meu último ano, a gente fica até o final do ano. Depois, a gente já está aberto para quem quiser fazer as novas chapas. A gente deixa disponível, né? Eu acredito e tenho muita confiança que o trabalho que nós estamos fazendo, um deles hoje, lutando por melhores condições para os protetores. Então, quem pegar a entidade daqui para frente vai pegar numa situação melhor, como a gente pegou melhor do que os primeiros protetores quando começaram lá quase 20 anos atrás. Então hoje está muito melhor, porque a gente já lida com um pouco mais de verba, no passado elas não tinham, e quem pegar daqui para frente vai pegar melhor. Então por isso que a gente deixa aberto aí, quem quiser participar, né, da causa animal, ficar à frente, enfim, várias opções aí de trabalhos dentro da entidade. A gente vai continuar dando suporte, dando apoio até que se estabilize, até que comece a nova diretoria andar com as próprias pernas, mas a gente vai, ou que tenha ou que não tenha a nova chapa, eu fico até o final do ano junto com a minha colega Thaís, enfim, quem está ali na diretoria.
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3: 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Brasil se posiciona, questiona tarifas americanas e diz que não aceitará ser ofendido por um país amigo.
4: O ministro das Relações Exteriores do Brasil, Mauro Vieira, rebateu nesta quinta-feira as declarações do secretário de Estado americano, Marco Rubio, sobre o Brasil não ter agido de boa fé nas negociações sobre a tarifa de 25% anunciada pelo governo de Donald Trump. O novo tarifaço, que entra em vigor no próximo dia 22, surge mais de um ano após a guerra comercial do governo americano contra o Brasil. Em manifestação pública, o chanceler Mauro Vieira disse que o que mais incomoda os americanos é o Brasil não ter se curvado às pretensões da Casa Branca. E disse mais.
5: O que incomoda o governo dos Estados Unidos é o fato do Brasil não ter se curvado às pretensões desmedidas e às demandas irrazoáveis apresentadas no curso das negociações. Nesse sentido, as declarações do secretário de Estado, Marco Rubio, a respeito das tarifas adotadas contra o Brasil são inaceitáveis, ofensivas ao povo brasileiro e ao governo brasileiro. Rubio ataca de forma grosseira e arrogante o chefe de Estado de um país amigo. Não custa reiterar que os Estados Unidos acumularam 424 bilhões de dólares em superávit de bens e serviços com o Brasil nos últimos 15 anos.
4: Membros do Palácio do Itamaraty avaliam politização evidente na decisão de Donald Trump ao recorrer à seção 301 da legislação comercial americana, impondo um novo tarifaço de 25%. E rebatem a justificativa apresentada por Marco Rubio, de que o Brasil somente se empenhou em construir um acordo plausível nos últimos dias, após um tenebroso período de tratativas. De Brasília, Paulo Otaran.
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10: A vereadora Dalva Dalcortivo destacou importantes ações voltadas para a saúde e bem-estar da população. Inicialmente, a parlamentar celebrou o avanço do seu projeto de lei que garante atendimento prioritário às pessoas com fibromialgia em todos os serviços públicos municipais. Ela ressaltou que a medida traz mais dignidade e respeito aos pacientes. Além disso, Dalva apresentou um rigoroso pedido de informação à Secretaria de Saúde, cobrando explicações sobre a preocupante falta de fraldas descartáveis. A vereadora também questionou a real situação do estoque de materiais e insumos ambulatoriais na rede municipal, exigindo transparência. Por fim, reforçou seu compromisso em fiscalizar e garantir assistência contínua aos cidadãos capinzalenses. O vereador Enio Page destacou importantes incentivos ao esporte e à saúde em seu pronunciamento. O parlamentar apresentou uma indicação solicitando que a Fundação Municipal de Esportes auxilie as comunidades na criação de uma associação voltada ao esporte amador de bocha masculino e feminino. O vereador explicou que a medida trará mais organização e integração para as comunidades do interior, bairros e centro. Na área da saúde, Enio parabenizou a administração, o prefeito Aguinaldo e o vice Tiago e o secretário Rafael e todos os profissionais pelo excelente trabalho no mutirão de cardiologia realizado no último sábado, que garantiu 40 atendimentos fundamentais, reforçando seu compromisso com nossa população de Capinzal. O vereador Francisco Sutil apresentou importantes demandas na área de infraestrutura durante o seu pronunciamento. Inicialmente, o parlamentar encaminhou uma indicação ao executivo solicitando a desobstrução dos bueiros localizados na rua Cláudio Stringini, no loteamento Maiara. O vereador alertou que o entupimento compromete o escoamento das águas pluviais, causando alagamentos e transtornos nas residências em dias de fortes chuvas. Além disso, Sutil cobrou a realização de um estudo técnico para executar melhorias na canaleta e nos meios fios da rua Francisco Elt, próximo à ponte e à Santinha. Ele ressaltou que a água tem transbordado no local, atravessando a pista e invadindo as casas dos moradores de Capinzal. O vereador Jair Pedro Toaldo destacou importantes demandas e cobranças em seu pronunciamento. Inicialmente, o parlamentar cobrou novamente providências urgentes em relação às vagas de carga e descarga na área central. Ele relatou que recebe muitas reclamações de motoristas de caminhão que chegam a aguardar até 40 minutos para descarregar as mercadorias devido a automóveis estacionados irregularmente nesses espaços. Na área da saúde, Toaldo apresentou uma indicação solicitando o pagamento integral do adicional de insalubridade aos valorosos profissionais da rede municipal. O vereador pediu ao executivo que analise com urgência a possibilidade de elevar o repasse de 20 para 40%, garantindo um direito adquirido por lei. O vereador Cauê Oliveira destacou fortes cobranças nas áreas da saúde e infraestrutura em seu pronunciamento. Inicialmente, o parlamentar apresentou um abaixo-assinado com 111 assinaturas da comunidade de Alto Alegre, exigindo a reabertura da unidade de saúde, fechada desde 2024. Cauê propôs uma reunião com o prefeito para solucionar esse problema. Além disso, o vereador cobrou o atraso da sua emenda impositiva para o posto do Parisotto e questionou a possível permuta do prédio do INSS. Por fim, solicitou melhorias urgentes na drenagem do loteamento Varela, a relocação de faixa de pedestres na rua Ernesto Hackmann e cobrou a reforma da área de lazer no município de Capinzal. O vereador Júnior Miller destacou importantes demandas na área da saúde durante seu pronunciamento. O parlamentar apresentou uma indicação ao executivo solicitando medidas urgentes para fortalecer e ampliar o atendimento oftalmológico no município. Ele ressaltou que muitos cidadãos enfrentam longas filas de espera para consultas, exames e cirurgias, o que prejudica a qualidade de vida, o aprendizado escolar das crianças e a autonomia dos idosos. Para solucionar o problema, Miller sugeriu a ampliação da oferta de consultas, a realização de mutirões periódicos e a formalização de convênios com clínicas especializadas. Por fim, o vereador reforçou que investir na saúde ocular é garantir muito mais respeito em Capinzal. O vereador Rafael Tonial destacou grandes avanços na área da saúde em seu pronunciamento. O parlamentar comemorou a expressiva melhora de Capinzal no ranking estadual, saltando da posição 256 para 113. Além disso, celebrou a conquista do 11º lugar na avaliação regional de atenção primária. Tonial parabenizou o secretário Rafael Dalla Vecchia e toda a equipe de profissionais Anjos da Vida pelo excelente trabalho realizado. Em pautas gerais, o vereador parabenizou o colega Cauê pela postura contrária à instalação de novos pedágios na região. Por fim, defendeu a valorização dos servidores públicos quanto ao pagamento da insalubridade, que depende de laudos técnicos especializados. O vereador Valmor de Vargas destacou importantes agradecimentos e convites em seu pronunciamento. Inicialmente, o parlamentar parabenizou a comunidade da Vila 7 de Julho pelos 43 anos de fundação, enaltecendo o excelente almoço servido na comemoração. Em seguida, agradeceu pelas obras de recuperação e melhorias nas vias públicas, afetadas pelas fortes intempéries. Valmor também expressou imensa gratidão a todos que participaram da bela ação social no Esporte Clube Ipiranga, no Parisotto, em prol do tratamento de Gilmar Hoffman, internado no Hospital de Joaçaba. Por fim, o vereador reforçou o grande convite para a tradicional festa dos motoristas, que acontecerá neste domingo na comunidade do São Cristóvão. O presidente da Câmara, Kelvis Borges, destacou importantes avanços e comemorações em seu pronunciamento. Inicialmente, celebrou a aprovação do projeto que autoriza a Defesa Civil a receber ajuda voluntária durante emergências e enchentes. O parlamentar também parabenizou os produtores pela bela festa do agricultor. Durante o evento, Borges enalteceu os anúncios da administração municipal, como o repasse definitivo do parque de exposições e a criação do parque linear com estacionamento próximo à antiga via férrea. Além disso, comemorou a confirmação de novas pavimentações rurais para as comunidades de Alto Residência, Capitel Santo Antônio e Vidal Ramos. Por fim, reforçou que o Legislativo seguirá parceiro das boas ações em Capinzal.
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3: Estamos de volta, 7:38, Hora Oficial do Brasil. Você acabou de ouvir o resumo da sessão da última segunda da Câmara de Capinzal. 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Faltando poucos dias para a realização da 41ª Festa do Colono de Ouro, a organização intensifica os preparativos para receber milhares de pessoas nos 3 dias de evento, 24, 25 e 26. Em entrevista ao Jornal 102, o presidente do Sindicato dos Trabalhadores Rurais, que é responsável pela parte das bebidas e também do churrasco, confirmando os valores e os pontos de venda para quem quiser garantir a sua ficha antecipadamente. Ele reforça que a compra antecipada do churrasco é a melhor forma de garantir comodidade e também contribuir com a organização.
11: Então ficou definido na última semana ali, né, sobre a carne, né, a gente vai ter o churrasco de gado de 2,5 kg, né, tudo carne nobre, né, por 125. E temos aí a carne suína, né, que vai ser só costelinha, bariguinha e filé. Então a 2 kg a R$ 60 o espeto de carne, a ficha, aliás, né, para depois retirar o espeto lá.
12: Ademar, nós temos algum ponto de venda para compra antecipada das fichas?
11: Exatamente, nós abrimos hoje aí à tarde, a partir da manhã já tem 2-3 pontos de venda, né, que é a DSC aqui em Capinzal, e temos o Sindicato dos Trabalhadores Rurais também, e temos na sorveteria da Ivete esses 3 pontos até o momento que tem fichas para venda antecipada.
12: O sindicato também é responsável pela comercialização da bebida. Como é que está essa organização?
11: Esse também já praticamente fechado, né? Nós fechamos aí com 3 tipos de chopp, 3 marcas de chopp que a gente vai ter disponível nessa festa, né? Nesse evento, e temos também todo tipo de cerveja, né? Marca de cerveja aí, refrigerante e água também. E ficando definidos assim, o chopp da Brahma, nós temos a R$ 22 o litro ou R$ 10 por copo. A Pilsen e a Big Beer, ela vai ter a R$ 14 a Pilsen e a R$ 15 o litro a bag, então. E daí, na mesma forma, em copo, né? Se você vender em copo, vai ser a mesma forma da cerveja, que a gente vai ter a cerveja e o refrigerante a R$ 7 a latinha, né? E o copo também dessas duas marcas vai ser a R$ 7 ou 3 por 20, né? E daí temos a água, que daí ficou definido a R$ 5 a garrafinha.
12: Pontos no parque, quantos nós teremos para a venda de bebidas?
11: Até o momento nós já temos 3 pontos definidos que a gente vai ter aberto esses pontos de bebida para venda. E assim, de acordo com o andar do tempo, no dia, a gente já está vendo de repente para abrir mais um ponto para ficar mais localizado dentro do espaço aí para servir a população.
12: Expectativa das melhores possíveis.
11: Com certeza, né? Isso aí, depois do último recado que a gente teve aí, que 170 espaços já se foram, já todos eles contratados, e estamos aí vendo com mais 10 ou 12 espaços, mas temos mais de 15 empresas esperando para que, se sobrar algum espaço aí ou alguém desistir, essas empresas estão na fila esperando para esse dia. Então, eu acho que a festa, a promoção é garantida, né? Mais um evento no município, como sempre foi nos demais, né? Eu acho que essa não vai deixar a desejar a nossa população e aos munícipes.
3: E daqui a pouco, a partir das 8:30, inicia oficialmente a 24ª, aliás, a 41ª Festa do Colono, com a 24ª edição do Fórum de Desenvolvimento Rural Sustentável, será lá no Centro Social Inês Moresco, lá no Centro de Eventos Caravaggio. São 130 produtores confirmados, promovido pela Prefeitura e PAGRE, Sindicato dos Trabalhadores Rurais. Esse fórum terá palestras sobre agricultura digital e estratégias para enfrentar os impactos do fenômeno El Niño, além de informes voltados ao setor agrícola. O encerramento está previsto para as 12 horas e 45, com almoço gratuito aos participantes. Teve reservas antecipadas, inscrições antecipadas, mas quem quiser participar é convidado a partir das 8h30 à recepção para este fórum lá no Centro de Eventos Caravaggio, no município de Ouro, todos convidados a participar. O Tribunal de Justiça de Santa Catarina aprovou durante sessão do órgão especial, na última quarta, um conjunto de 13 movimentações na carreira da magistratura. Entre as alterações, uma impacta diretamente na comarca de Capinzal. Foi aprovado o requerimento de opção da juíza doutora Maiara Gomes Pedroso, que vai assumir a primeira vara da comarca. A mudança ocorre em razão da remoção por merecimento da juíza Jéssica Evelyn Campos Figueiredo Neves para a vara criminal de Camboriú, abrindo a vaga na comarca capinzalense. As movimentações integram a rotina administrativa do Tribunal de Justiça e têm como objetivo adequar a distribuição dos magistrados nas comarcas e órgãos julgadores de Santa Catarina. 7h45 agora.
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3: Dois jogos retomaram ontem o Brasileirão, teremos mais três partidas hoje, final de semana tem decisão da Copa e ontem encaminhamentos importantes e a confirmação de 15 equipes para a Copinha em Supercopa Capinzal FM. Jorge Luiz Soldi acompanhou, traz os detalhes. Tudo bem, Jorginho? Bom dia.
12: Ok, Jardão, muito bom dia a você, muito bom dia aos nossos ouvintes. E ontem, retorno do Brasileirão, após a pausa para a Copa do Mundo, o Vasco da Gama foi derrotado por 1-0 pelo Vitória em jogo da 19ª rodada em Salvador. Com a derrota, o Vasco segue com 20 pontos e continua na 17ª colocação do Campeonato Brasileiro, permanecendo na zona do rebaixamento para segunda divisão. O Vitória, por sua vez, foi a 25 pontos e assumiu a 10ª colocação. Também ontem, o Santos foi derrotado por 2-1 pelo Botafogo. Nessa retomada do Campeonato Brasileiro, diante do revés, o Santos caiu para a 16ª colocação com 22 pontos. E é o primeiro fora da zona do rebaixamento. O Botafogo, por sua vez, pula para a 9ª posição com 25 pontos. Para hoje, nós teremos 3 jogos. Um jogo pela 4ª rodada ainda, 19h30, o Bahia vai receber a Chapecoense. 20 horas, agora sim, pela 19ª rodada do Campeonato Brasileiro, o Fluminense enfrenta o Bragantino e às 20 horas também o Mirassol enfrenta o Grêmio. E a Comissão de Clubes da Região da Moca realizou ontem à noite na sede do Vasco, aqui em Capinzal, o Congresso Técnico que definiu os últimos detalhes para a disputa da 22ª Supercopa e da 18ª Copinha. A competição vai contar com 15 equipes que foram divididas em 3 chaves. Na chave A, nós temos o Acmon do Barro Preto, o Grêmio Esportivo Lírio de Sorteia, Abidão Batista, Continental Derval Velho e o Coca Futsal de Catanduvas. Na chave B estão Beija-Flor de Santa Bárbara, Germânico de 13 Tilhas, Estrela de 13 Tilhas, Frei Bruno de Joaçaba e CME de Lacerdópolis. Na chave C, São Paulo de Tororó, de Herbal do Oeste, que é o atual campeão, M63 de Herbal do Oeste, CME de Catanduvas, o Vasco da Gama aqui de Capinzal e a CME de Jaborá. Primeira rodada acontece no dia 23 de agosto e pelo terceiro ano consecutivo a Capinzal FM será a patrocinadora da Supercopa e também da Copinha. Além da Capinzal FM, ainda são parceiros dessa competição a Casa dos Esportes e também a Pé Esportes. Tem sequência logo mais à noite o Campeonato Empresarial de Capinzal. Nós teremos 3 jogos na quadra do Dileto Bertaioli no futsal. No feminino, no primeiro jogo da noite, a Capinzal FM enfrenta a Flag Transportes. Na sequência, no livre masculino, Padaria Pão Doce Cardoso Industrial e na última partida da noite, 20h30, Vidraçaria Dorigão enfrenta CR Bebidas. São essas as informações dessa manhã, Jardel.
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3: É o nosso plantão policial aqui do Jornal 102, no oferecimento de Vargas Soluções Automotivas. 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Uma discussão por ciúmes terminou com agressões físicas entre um homem de 41 anos e uma mulher de 24, foi ontem em Ervaldo Oeste. Ambos ficaram feridos, foram encaminhados para exame de corpo de delito e em seguida levados para a delegacia. O homem ficou ferido após uma queda de aproximadamente 3 metros de altura de um telhado ontem pela manhã na comunidade de Lauro Miller, Capinzal. Foi por volta das 11h46. No local, socorristas encontraram a vítima consciente, apresentava suspeita de fratura fechada na clavícula em decorrência da queda. Após atendimento, foi encaminhado ao Hospital Nossa Senhora das Dores. Maiores detalhes não foram revelados pelos bombeiros. Polícia Militar preparou um esquema especial de segurança para a procissão motorizada da 62ª Festa de São Cristóvão. A procissão ocorre domingo, é o padroeiro dos motoristas. Em entrevista, o sargento Ayrton, que estará frente ao trabalho, detalhou o planejamento da operação e aproveitou para orientar os moradores, os motoristas, com relação à segurança e as medidas que devem ser adotadas durante o percurso, com saída a partir das 8 horas da manhã.
17: Em primeiro momento, quando me trouxeram o ofício, eu até já com o senhor Lucas, que é um dos responsáveis, eu até eu solicitei que ele fizesse uma nova reunião e nos convidasse, né? Para que a gente participasse também, desse algumas ideias e para que a coisa fluísse bem e não tivesse aí alguns problemas, alguns imprevistos, como aconteceu em alguns outros em anos atrás, né? Então, foi isso. A gente foi lá, se reuniu. Coloquei as minhas ideias, coloquei o que a gente poderia melhorar e assim foi acatado.
3: Ayrton, como é que vai estar a equipe da Polícia Militar durante esse dia?
17: Bom, nesse dia nós vamos contar com 3 viaturas, né? Dois policiais cada viatura. Uma das viaturas vai iniciar a procissão motorizada, né? Que ela vai se iniciar às 8 horas lá no posto Shell, lá em Ouro, passando pela ponte Irineu Borhaus e passando pela Mauro Ramos e subindo a serra, né? Subir na serra e com o final lá em frente ao São Cristóvão com o benzimento dos veículos. Nesse trajeto, nós teremos uma viatura iniciando a procissão, né, em frente. Teremos uma outra viatura que ficará num dos gargalos mais preocupantes, que é ali em frente ao Lelico, né? E que ali é onde o pessoal geralmente quer ou subir a serra ou quer ir para a área central, né? Então, a gente já adianta a população que quem quiser se deslocar, sair do município, porque nós temos uma única saída aqui na área central do município, que é a ponte, então essa aí ela vai estar bloqueada por um lado da cidade, digamos assim, né, para o lado da área central. E para subir a serra também não teremos esse acesso, né? A não ser pela Estrada Velha, mas porém chega na Vila Sete, ali vai estar aquela mesma procissão. E como em outros anos, né, a gente já tem uma vasta experiência quanto a isso, essa procissão ela se alonga praticamente a manhã toda, vai até próximo ao meio-dia. E então a gente pede encarecidamente para a população que queira se deslocar, sair do município na parte da manhã, se deslocar na cidade, que tente até pelo menos às 8 horas fazer o que tem que ser feito.
18: Nós temos a serra com duas pistas para quem sobe, também há uma preocupação com relação a isso.
17: Exatamente, então um dos motivos da minha reunião com a organização foi exatamente isso, para que a gente mantesse apenas uma pista subindo, para que evite muitas situações que aconteceram em outros anos, como subindo em zigue-zague, muitas vezes aconteceu de alguns caminhoneiros, são vários caminhões assim da mesma empresa, digamos, né, resolverem parar na serra para tirarem foto, né, e utilizando-se assim uma das vias, então aquilo ali só vem, para ser bem sincero, só vem atrapalhar, né, a nossa procissão. Então é justamente isso, até eu falei com eles que em outros anos também sempre teve o apoio do pessoal do Jeep Clube, então para que eles mantessem ocupada uma com esses jipes, né, ocupada uma das vias, ainda não se tem, sabe certamente, provavelmente vai ser a pista da direita, para que na pista da esquerda, que seria no caso a central, fique livre para que esses veículos subam e consigam aí participar livremente aí na nossa procissão.
18: Outra preocupação com problemas eventuais que possam acontecer com veículos durante a procissão.
17: Isso, exatamente isso, que também vai ajudar bastante, né? Porque se for um veículo pequeno, até o próprio pessoal do Jeep Clube ali pode auxiliar em retirar e colocar esse veículo naquela pista que está sendo bloqueada. E se for um caminhão, eu até orientei, pedi para que o pessoal da organização tivesse pelo menos uma empresa de guincho posta, né? Ali próximo, num local estratégico. Porque se estragar um caminhão, por exemplo, ou um cavalinho, é difícil você conseguir manobrar ele ali naquele momento ali. Então, se tivesse já esse guincho, nós conseguiríamos remover ele rapidamente e evitar que dê aquela paralisação. E pode até com essa paralisação causar outros acidentes assim para trás, né? A gente tem bastante problemas na parte da legislação, né? Principalmente as crianças, né? A gente sabe que para elas não entendem muito do que significa, às vezes para elas é tudo festa e o pai às vezes também quer entrar nessa festa e acaba deixando os filhos pendurados nas janelas, aqueles casos que tem teto solar aberto para a criança andar em cima do teto solar, então isso não pode, né? Isso tem que ser proibido pelo pai, só não pode, deixa dentro do carro, como se fosse um trajeto normal. Quanto às entradas e saídas ali, né, para que se utilize a forma assim de se prestar a vaga, digamos assim, né, de caso que alguém queira entrar, né, porque a festa, como a festa é de todos, é para todos, às vezes aquela pessoa está ali, ela não vai conseguir entrar, esperar até as 11 horas, digamos, para entrar ali, então não custa você prestar esse bom senso e deixar essa pessoa entrar na sua, desde que, claro, nos locais corretos, onde há um fiscal que vá parar o trânsito, obedeça o fiscal, na verdade ele não está ali por uma mera coincidência, não, ele está ali justamente para te ajudar.
18: Esse é o Sargento Ayrton, da Polícia Militar de Capinzal, que estará à frente a esse trabalho da Polícia Militar no próximo domingo, desde as primeiras horas da manhã, acompanhando durante todo o trajeto, assim como fará a equipe da Capinzal. Estaremos aí pelo rádio, com imagens também através das nossas redes sociais, levando para você tudo o que vai acontecer e o convite para que você fique ligado pelo rádio, pela internet, com o nosso conteúdo, possa compartilhar também, poderá mandar a sua mensagem, o seu vídeo, a sua foto, para que nós possamos contribuir também com a divulgação deste grande evento, próximo domingo, lá na comunidade lá do bairro São Cristóvão. Lembrando que amanhã, 19 horas, teremos a última celebração do Tríduo lá na capela e domingo, desde as primeiras horas da manhã, já haverá, na verdade, movimentação por lá. Um abraço para toda a comissão organizadora. Capinzal FM no próximo domingo, portanto, neste grande evento que vai movimentar a comunidade local. Não somente o bairro São Cristóvão, mas toda a nossa grande região. 7:57 no oferecimento Vargas Soluções Automotivas.
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18: Vamos com as informações do Hospital Nossa Senhora das Dores. Foram 153 atendimentos nas últimas horas, 97 de Capinzal, 34 do município de Ouro, 12 de Sorteia. Tivemos ainda Água Doce, Campos Novos, Catanduvas, Itajaí, Jaborá, Joaçaba, Lacerdópolis, Manaus e também do município de Santa Cecília. 8 pessoas internaram, são 36 no total, 3 isoladas e 2 nascimentos. Assim estamos concluindo o nosso Jornal 102 desta sexta, agradecendo pela sua audiência, pela sua companhia. Logo mais no Jornal do Meio-Dia você acompanha outras informações atualizadas desta sexta, véspera de mais um final de semana. Aproveite bem, grande abraço e até mais.
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4: Eu amo a Capinzal FM, são 8 horas com mais 3 minutos. 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

0: Mais uma Manhã 102 pedindo passagem com a comunicação amiga de Marlo Matiello.
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0: Nem todo sorriso significa torcida, e nem todo silêncio representa paz. Por isso, tenha sabedoria para escolher com quem você decide dividir os seus sonhos. Existem projetos que precisam primeiro criar raízes antes que apareçam para o mundo. Assim como uma semente, eles crescem melhor quando são protegidos. Nem tudo que Deus coloca aí no seu coração precisa ser anunciado imediatamente. Algumas vitórias florescem em silêncio. Fale menos, trabalhe mais, confie mais e ore ainda mais. O tempo se encarregará de mostrar os seus frutos. Não permita que opiniões negativas roubem a esperança que Deus plantou dentro de você. Então cerque-se de pessoas que celebram as suas conquistas, que oram pelo seu sucesso. E lembre-se, o que é preparado com fé, com perseverança e com humildade, ninguém consegue impedir. Que nesta manhã você tenha discernimento para guardar o que precisa ser protegido, coragem para continuar caminhando e confiança para acreditar que o melhor que Deus tem para você ainda está por vir. Acredite, Deus está agindo. Pense nisso e tenha uma excelente manhã.

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0: Eu amo a Capinzão FM, Bruno e Barreto. A vida é um presente, marcando assim o início de mais uma manhã da 102.3. Que você tenha um dia feliz, abençoado, de preferência na sintonia certa da Capinzão FM. 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Bora, meu povo, excelente manhã para todo mundo. Sextou, 17 de julho, 27ª semana do ano. Hoje é o Dia Mundial do Emoji. Hoje é o Dia Mundial da Justiça Internacional, Dia da Proteção das Florestas. Hoje também é o Dia do Curupira, o personagem do folclore e brasileiro. Lua Nova, Inverno Brasileiro. Os católicos celebram o Beato Inácio de Azevedo e os seus companheiros mártires. 8:11, gente. Mauro Ribeiro é quem comanda a mesa de som. Na recepção, a Fernanda Alves Duarte, a direção de Luiz Pedro Escarton, e até 15 para o meio-dia, Marlo Matiello com você para uma região de audiência. 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Agradecendo a todos pela preferência, pela alegria de compartilhar com vocês mais esta manhã da 102.3. Tudo de bom, amanhã 102 já está no ar.
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0: 8:16. Bom dia, muito obrigado pela sua preferência. Manhã 102 já está no ar nesta sexta-feira linda, maravilhosa, de céu azul, de muito sol e temperatura já na casa dos 18 graus. 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Bom dia, Fernanda.
8: Bom dia, Marlo. Bom dia, ouvintes da Capinzal FM.
0: Começamos pelas vagas do Cine.
8: Uma vaga de motorista entregador, uma vaga de ajudante de entregas, duas vagas de ajudante de produção, duas vagas de operador de produção para carga e descarga temporário, uma vaga para auxiliar de loja, duas vagas de marceneiro e auxiliar, uma vaga de técnico de segurança do trabalho, 10 vagas para avicultura de postura, 30 vagas para a empresa Ecofrigo, 50 vagas para a empresa BRF e 30 vagas para a empresa Aurora.
0: A vaga de destaque da Renova para hoje?
8: Banhista de animais. Se você tem afinidade com animais e deseja aprender uma profissão, atuar na higienização de animais pode ser uma boa escolha. A empresa fornece o treinamento necessário. O horário é de segunda a sábado, com remuneração de R$ 2.350.
0: Uhum. E as vagas que são nossas aqui da Capinzal?
8: Vaga para montador, soldador com experiência, casal para trabalhar no setor de suinocultura e serviços gerais na Barra do Leão, vaga para cuidadora para o período da manhã. A Idol Calçados está com vagas abertas. Terá seleção na sexta-feira, dia 17, às 13h30, será a seleção presencial na empresa. Vaga para trabalhar em aviário, dois aviários Dark, em linha São Roque. Vaga de banhista para pet shop,

0: atacadão, como fiscal de loja, operador de caixa, repositor, estoquista, atendente de padaria e muitas outras vagas. Sempre estamos atualizando, né, Marlon?
1: Perfeito. Mais informações no site da Capinzão FM, em Bolsa de Empregos e também através do 3555-1333. Muito obrigado. Um ótimo fim de semana, Fernanda.
0: Para você e para todos os ouvintes também.
1: Muito obrigado. 8:19, informação para Renova Gestão e Desenvolvimento Humano.
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1: 8:20, bom dia.

Eu amo a Capinzão FM, são 8:25. Zé Ramalho com Chitãozinho e Chororó, sinônimos, gente. Meu bom dia bem especial, nosso amigo Cilito Bareta, que está acompanhando a nossa programação neste momento. Abraço, Cilito, obrigado. Dona Evangeni, bom dia para Dona Maria de Lourdes Adame, agradecer também o carinho da Salete Brol. Bom dia para Dona Vitória Barreto e para o seu Chicão, para Dona Natalina e todos os demais ouvintes que estão mandando o seu recado e fazendo parte da nossa Manhã 102.

0: Tapinzão FM feita pra você, são 8 horas com mais 27 minutos. Dona Adelaide, Dorine Crivilati, um abraço. A Dona Ivete Chale, Cordeiro dos Santos, também acompanhando a gente na Vila 7 de Julho. Você não mandou seu recado, por quê, hein? Participe com a gente, o seu Verno Milton Bastian. Bom dia também pro nosso amigo Ademir Tuigo, agradecidos pela parceria também com a Dona Eva Formel, a Dona Eva Geni, a Ledamara Pogli. Bom dia pra Rosana Pereira, também ouvinte da 102, a Eliane Oque Savaris, Dona Santina Casara, um abraço para todos vocês, sempre ligados com a gente aqui na manhã da 102.3.
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0: O homem ficou ferido após cair de um telhado de aproximadamente 3 metros na manhã de ontem na comunidade de Linha Lauro Miller, interior de Capinzão. A vítima estava consciente e apresentava suspeita de fratura de clavícula. Após os primeiros socorros e da imobilização, foi encaminhada para o Hospital Nossa Senhora das Dores. As causas da queda não foram informadas pelo Corpo de Bombeiros. As informações do portal capinzãofm.com.br.
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0: Os familiares comunicam com pesar o falecimento de Ivanir Luiz Casagrande, mais conhecido como Nicotina, ocorrido no Hospital Universitário Santa Terezinha, em Joaçaba. O corpo está sendo velado na capela mortuária da funerária Gasser. A celebração de despedida será hoje às 14 horas, seguindo logo após o féretro para o cemitério municipal de Ouro. Comunicamos com pesar o falecimento de Ivanir Luiz Casagrande, mais conhecido como Nicotina. Serviços fúnebres a cargo das funerárias Gasser e Navegantes. Aos familiares e amigos, as condolências da Capinzal FM.
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0: Seguimos, gente, 8h33, no oferecimento sempre da Hora Única Capinzal, condições especiais para celebrar os 10 anos de rede. 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Bom dia para Rosane de Fátima da Silva, nosso amigo Mazinho em Jaborá, curtindo a gente, o pessoal do Maximiliano Toaldo. Bom dia, Mari, tudo bem? Um abraço para ti, para o seu esposo e para toda a sua família. Bom dia para Marlene Lopes Duarte, bom dia para Lucimere Cervelin e tantos outros que estão curtindo a 102.3, fazendo esta festa linda com a gente aqui na Capinzal FM. Vamos de música, já tem participação do ouvinte na manhã da 102.3.

0: Eu amo a Capinzão FM com Jean Giovanni, Bruno e Marrone, me faz te odiar. Bom dia, é um prazer enorme contar com o carinho, com a audiência, com a participação de todos vocês, amigos ouvintes. 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

0: Eu amo a Capinzão FM com Gino e Gino, nós enverga, mas não quebra, uai. Bom dia, gente. Quero aqui mandar um super abraço para Dona Ivone Lopes Duarte, para Dona Juvelina, agradecer também a Rosane de Fátima da Silva. Quero aqui mandar um abraço bem especial para toda a equipe do Centro Esportivo do Vasco da Gama de Capinzão. Ontem à noite, junto com Jorge Sondi, estivemos participando do Congresso Técnico da Supercopa e também da Copinha. 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Vem aí mais uma Supercopa, mais uma Supercopinha e também a cobertura 102.3 como patrocinadora Master. Participação do ouvinte aqui na Manhã 102, bom dia.
1: Toda hora cheia da rua, será Capinzão.
0: Uhum.
1: É uma da música que eu estive ouvindo.
0: Certo.
1: Também participar do Rachão na Rádio Capinzão FM. Beijo de bom, uma boa sexta-feira
0: pra vocês. Pra ti também, Evandro, muito obrigado, hein?
2: Oi, Naldo, bom dia.
0: Bom dia.
2: Aqui temos escutando a Rádio Capinzão.
0: Opa, pessoal de Nova Zona Alta.
2: Manda uma música de sua preferência aí pra nós escutar aqui, Zona Alta. E clipe cadastrado no Ranchão. Cadastra minha neta.
0: Sim, pode deixar.
2: Eduarda, pra Cássio.
0: Eduarda.
2: Também.
0: Uhum.
2: E deu um abraço. Foi essa música com o meu filhado Derutinho de Oliveira, ele é a Marisa, mulher. Oi, Marlon, bom dia.
0: Bom dia. Bem? Acho que voltou.
3: Bom
0: agora
3: dia,
0: sim.
3: Marlon.
0: Bom dia.
3: Tudo bem?
0: Opa.
3: Eu tô aqui em Catanduva,
0: seu Ivo,
3: curtindo o teu programa e tomando um belo chimarrão.
0: Aliás, aí a terra do chimarrão também, né? Um abraço, seu. Deixa
3: pra nós aí no
0: claro. Deixa pra
3: Ivo
0: nós, amigo. Certo.
3: Jandira.
0: Dona Jandira. Anotei.
3: Um abraço.
0: Abraço pro senhor também,
3: um
0: tá?
3: Bom dia.
0: Bom dia pro senhor e para todos que nos acompanham aí na comunidade, na querida comunidade Catanduvas. Muito obrigado pelo carinho de todos vocês.
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0: Capinzão FM, são 8 horas com mais 45 minutos. 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
0: Os familiares comunicam com pesar o falecimento de Vanir Luiz Casagrande, mais conhecido como Nicotina, ocorrido no Hospital Universitário Santa Terezinha de Joaçaba. O corpo está sendo velado na capela mortuária da funerária Gasser de Capinzal. A celebração de despedida será hoje às 14 horas, seguindo logo após para o cemitério municipal de Ouro. Comunicamos com pesar o falecimento de Ivanir Luiz Casagrande, mais conhecido como Nicotina. Aos familiares e amigos, as condolências da Capinzal FM.
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1: Bora, gente, agora 8 horas com mais 52 minutos. Bom dia para dona Roseli Almeida, da Vila União. Agradecer também a Márcia, agradecer a Ilse Marques, a Dejanira Padilha. Bom dia para dona Tere Valer, lá de Lacerdópolis, ouvinte da 102.3. Um bocado de amigos estão interagindo conosco. A Jandira Cardoso, bom dia também para dona Naldina Monteiro, para Joanete Bareta. Agradecidos também pelo carinho da Marli Rênica da Silva. Também a parceria que nós temos com a Juvelina, com a dona Eva. Eva. Bom dia para a dona Noêmia Brueto, também toda a sua família, a Salete Lourdes Rossetti, do Lauro Miller, do Maximiliano Tualdo, o Wilson da Rocha. Agradecer a Marilene de Freitas da Cruz, também o 20 da 102, dona Deolinda Poir Gomes e aos demais amigos ouvintes. Gratidão pelo carinho demais esta manhã da Capinzão FM. Olha, eu tenho um pedido muito especial aqui. Só vou buscar aqui, por favor, para que a gente não possa esquecer aqui. O Renato José Rabaioli, de São Carlos, Lacerdópolis, está participando aqui da Manhã 102, homenageando a sua mãe, que no domingo vai estar de aniversário, celebrando 90 anos de vida. Parabéns para a senhora que está celebrando mais um ano de vida. Toda a programação de hoje já vou reservar um espaço lá no programa do Padre Reginaldo também para fazer essa bênção, né? Renato, me manda o nome da mamãe, por favor. Quero mandar um abraço bem especial. E toda a programação de hoje vai então para aniversariante de domingo, né? A festa já está pronta, organizada. Isso não tem preço, né? Você conseguir celebrar os 90 anos com a família toda ao seu redor, isso não tem preço. Quem vai estar celebrando 90 anos é a dona Lourdes Rabaioli. Dona Lourdes, Deus te abençoe sempre e te dê saúde. Salute, tchau. Salute. Nós trazemos Padre Reginaldo para cantar para a senhora. Parabéns antecipado, tá?

É, pelas mãos de Maria, Padre Reginaldo Manzotti, a nossa homenagem para Dona Lourdes Rabaioli de São Carlos, Lacerdópolis, celebrando neste domingo 90 anos de vida. Nós estamos aqui antecipando em nome do Renato e de todos os seus familiares, aquele abraço bem apertado, carinhoso, né? Vó, que Deus te abençoe sempre, tá? Parabéns. Quero agradecer também a participação aqui na manhã da 102 da Solange de Jesus. Oi, Solange, que bom que você participou, está ouvindo a gente aí no bairro São Luís, em Capinzal. Um abraço para você e também para toda a sua família. Aproveitar o ensejo e mandar um abraço para Raquel de Jesus, que durante muito tempo foi nossa colega aqui da Capinzal. De vez em quando ela sugere: ó, Mauro, tem essa música bonita aqui, tem essa mensagem bonita. Sou grato por isso também, Teia. Muito obrigado, Solange, e toda a sua família. Muito obrigado também. 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Nós fechamos com ele, Amadão Batista.

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1: 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E ninguém acertou as 6 dezenas da Mega Sena, concurso 3.032 sorteado ontem, e o prêmio acumulou para 35 milhões. Em Santa Catarina, duas apostas fizeram a quina, uma delas de Joinville, faturando R$ 29.764,89, e a outra, um bolão de pedras grandes com 21 cotas e 7 dezenas, levando R$ 59.529,75. E os principais partidos políticos já começaram a definir as datas das convenções que vão oficializar as candidaturas à presidência da República das eleições deste ano. O período para a realização das convenções vai de 20 agora de julho até o dia 5 de agosto. Até o momento, o PL marcou a convenção de Flávio Bolsonaro para 25 de julho. O PSD lançará Ronaldo Caiado no dia 26 de julho e o PT irá oficializar a candidatura à reeleição de Lula no dia 2 de agosto. 5 dos 13 pré-candidatos anunciados ainda não divulgaram as datas das suas convenções. E o Brasileirão foi retomado ontem após parada para a Copa com duas partidas pela 19ª rodada. Botafogo venceu o Santos por 2-1 e o Vitória venceu o Vasco da Gama por 1-0. Logo mais à noite, às 19h30, tem Bahia contra a equipe da Chapecoense e às 20h, Fluminense contra Bragantino, Mirassol e Grêmio. 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
12: Bora, gente, são 9h07. A hora 2 da manhã, 102, já está no ar, trazendo muita informação, sucesso e a sua participação em fazer parte da alegria de estarmos juntos em mais esta programação da 102.3. Começamos a segunda hora com Hugo e Guilherme.

0: Ah, me ama no céu. Léo Magalhães cantando Vando Fogo e Paixão, abrindo assim a hora 1 da manhã, hora 2 da manhã, 102, sempre ligado em você. Gente, uma utilidade pública bem importante, foi perdida a carteira com os documentos no estacionamento do Dorini Supermercado. É uma carteira rosa da dona Nilva Maria Tomazoni. É, inclusive há câmeras que mostram a pessoa pegando essa carteira no estacionamento do Dorini. A dona Nilva já fez o boletim de ocorrência, tudo registrado. O que a dona Nilva está pedindo, e nós estamos pedindo em nome dela, para você que pegou a carteira, que foi encontrada, que foi perdida ali no estacionamento do Dorini, que devolva. Pode deixar aqui na Rádio Capinzal, pode deixar em algum ponto, diz, olha, deixei a carteira da dona Nilva em tal local. Certo, gente? É mais fácil do que daqui a pouco se incomodar com a polícia, tá bom? Então as imagens mostram a pessoa pegando, as imagens mostram a pessoa encontrando a carteira. Então pega a carteira e devolva lá no Dorini, devolve aqui na Rádio Capinzal. É simples, gente, vão evitar transtornos. Então assim, foi perdida a carteira com documentos no estacionamento do Dorini, em nome da dona Nilva Maria Tomazoni. Qualquer informação se pode repassar ao 3555-1333 da recepção. Agora o 1333 não está funcionando, mas se pode mandar recado, daqui a pouco a Fernanda vai receber. Ou pelo 999-84-1309, a carteira da dona Nilva Maria Tomazoni, que foi perdida aí no estacionamento do Dorini Supermercado. Você que encontrou, devolva, né? 9:15 agora, bom dia. Vamos nessa, da participação do ouvinte na manhã da 102.3.
1: Bom dia, amado.
0: Bom dia. Bem, a senhora?
1: Me cadastro no ranchão da Capinzal.
0: Uhum.
1: Se for possível,
0: com toda certeza.
1: Tomazini da Silva.
0: Dona Laide, obrigada. Um super abraço para a senhora, Marlo, tá?
2: Tudo bem, Marlo?
0: Bem.
2: Me cadastro no ranchão da Capinzal. Juliana da Luz Tiepo de Alto Alegre, Juliana. Minha mãe Gessi Antunes da Luz,
0: uhum.
2: Minha filha Ana Vitória da Luz Tiepo e meu esposo Gilmar Tiepo. Estamos aqui na escuta. Tenha uma ótima e abençoada sexta-feira.
0: Perfeito. Um grande abraço, tá?
1: Bom dia, Marlo.
0: Bom dia.
1: Quer participar do ranchão?
0: Uhum.
1: Um abraço, uma ótima sexta-feira.
0: Para a senhora. Amém, obrigado.
3: Bom dia, Marla Alves da Vila Sete.
0: Dona Marli.
3: Ótimo final de semana para todos nós.
0: Idem para a senhora e para a sua família.
3: Olá,
0: também.
3: Bom dia.
0: Bom dia, seu Valdir.
4: Bom dia, Suárez Vicente de Navegantes.
0: Certo.
4: E a Maria Luísa no Ranchão do Capinzal. Abençoada sexta-feira a todos. Paz e bem.
0: Paz e bem, muito obrigado, tá? 9:16 agora.
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0: Capinzão FM, são 9 horas com mais 22 minutos. 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

0: Eu amo a Capizão FM com Felipe Rodrigo, média boa, 9h25. 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Recebo aqui a Cleusa, a Roselaine e também a Adriane, é isso? Obrigado pela presença de todos vocês. Cleusa, bom dia, seja bem-vinda aqui a Capinzal, tudo bem?
1: Bom dia, Marlon. Bom dia aos ouvintes, né, da Capinzal FM. Um prazer estar aqui com vocês hoje para esclarecer algumas dúvidas, né, do pessoal referente de onde vem esse desconto na conta de energia.
0: Exatamente. Vamos falar de transição energética. Me fale um pouco mais da empresa iGreen Energy, por favor.
1: Então, a empresa iGreen Energy, né? Eu sou Cleusa Fernandes, eu sou executiva na empresa hoje, né? Estou aqui junto com as minhas colegas, né? A Rose e a Adri. E a gente está fazendo um trabalho no Brasil hoje que é o quê? 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
0: E qual é o desconto que o cliente tem direito?
1: Então, a nossa energia, ela é gerada através das placas solares, tá? Mas para o pessoal entender de onde vem esse desconto, porque é um questionamento que a gente recebe muito, né? Então, o cliente recebia até então, né, na casa dele, a energia vindo das usinas hidrelétricas, né? Que ela tem um custo um pouco mais alto, porque depende das chuvas, da manutenção, né? Sim. Até acaba degradando o meio ambiente. Então, ela é um pouco mais cara. A geração das fazendas solares, como é uma energia renovável, ela tem um custo menor. Então, o cliente, né, através do uso da energia solar, além de economizar todos os meses, ele vai estar colaborando também com o meio ambiente.
0: Então, só reforça para a gente o local e horário que vocês vão estar atendendo aqui em Capinzal e Ouro e se precisa levar algum tipo de documento para que vocês possam analisar.
1: 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O que que o cliente precisa trazer com ele? 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
0: 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Mais ou menos, ou depende caso a caso?
1: 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Todas as pessoas têm esse direito, mas não é para todos o mesmo valor, tá? Então, o cliente precisa vir até nós, já aproveita tirar suas dúvidas. 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
0: Perfeito. Muito obrigado. Mais alguma outra orientação, Cleusa?
1: Não, Marlo, com certeza a gente gostaria, né, de agradecer essa oportunidade de estar aqui na rádio, né, dando essa entrevista, esclarecendo algumas dúvidas. E a gente vai estar ali, né, esse dia de hoje. Com certeza a gente vai ter a programação de voltar outros dias para ficar atendendo o público aí, o pessoal, né?
2: Perfeito, tem novidade chegando. 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Obrigado, meninas. Uma ótima manhã para vocês, ótimo trabalho para todo mundo. Agora 9h com mais 30 minutos. 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
5: O ministro das Relações Exteriores do Brasil, Mauro Vieira, rebateu nesta quinta-feira as declarações do secretário de Estado americano, Marco Rubio, sobre o Brasil não ter agido de boa fé nas negociações sobre a tarifa de 25% anunciada pelo governo de Donald Trump. O novo tarifaço, que entra em vigor no próximo dia 22, surge mais de um ano após a guerra comercial do governo americano contra o Brasil. Em manifestação pública, o chanceler Mauro Vieira disse que o que mais incomoda os americanos é o Brasil não ter se curvado às pretensões da Casa Branca. E disse mais.
6: O que incomoda o governo dos Estados Unidos é o fato do Brasil não ter se curvado às pretensões desmedidas e às demandas irrazoáveis apresentadas no curso das negociações. Nesse sentido, as declarações do secretário de Estado, Marco Rubio, a respeito das tarifas adotadas contra o Brasil são inaceitáveis, ofensivas ao povo brasileiro e ao governo brasileiro. Rubio ataca de forma grosseira e arrogante o chefe de Estado de um país amigo. Não custa reiterar que os Estados Unidos acumularam 424 bilhões de dólares em superávit de bens e serviços com o Brasil nos últimos 15 anos.
5: Membros do Palácio e do Itamaraty avaliam politização evidente na decisão de Donald Trump ao recorrer à seção 301 da legislação comercial americana, impondo um novo tarifaço de 25%. E rebatem a justificativa apresentada por Marco Rubio, de que o Brasil somente se empenhou em construir um acordo plausível nos últimos dias, após um tenebroso período de tratativas. De Brasília, Paulo Otaran.
4: Ok, obrigado, Otaran, pelas informações para Pastelão Restaurante, Loja Bortoli, Boff Materiais de Construção e Econômico Atacadão.
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2: Seguimos, gente. Manda o seu recado, interage e participa com a gente na manhã da 102.3. Vamos fazendo aquela festa maravilhosa juntos por aqui. Bom dia para o seu Plácio Clay Schmidt, bom dia para Adriana Borim, bom dia para o Jair Lopes e todos os demais que estão curtindo a 102.3.

0: Eu amo a Capinzão FM com Daniel e o seu romantismo vai dar samba, faltando 19 para as 10. 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
0: Sexta-feira de tempo bom, de céu azul e sol em todo o meio oeste de Santa Catarina, aqui no centro de Capinzal e Ouro, já estamos com 23 graus. 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
1: Os familiares comunicam com pesar o falecimento de Vanir Luiz Casagrande, mais conhecido como Nicotina, ocorrido no Hospital Universitário Santa Terezinha, em Joaçaba. O corpo está sendo velado na capela mortuária da funerária Gasser de Capinzal. A despedida será às 14 horas, seguindo para o cemitério municipal de Ouro. Comunicamos com pesar o falecimento de Vanir Luiz Casagrande, mais conhecido como Nicotina. Serviços fúnebres a cargo das funerárias Gasser e Navegantes, aos familiares e amigos, as condolências da Capinzal FM.
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4: Os familiares de Rosalina Reck Machello, ainda consternados com seu falecimento, agradecem ao Corpo de Bombeiros, ao Dr. Guilherme, à equipe de enfermagem do Hospital Nossa Senhora das Dores, ao 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
4: Oi, tchau, né? 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Fechamos com William Bidico, Cleiton e Romário. Recaída certa, já já tem. Padre Reginaldo Manzotti.
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1: 2 minutos nos separam das 10, estamos iniciando o nosso momento de fé pela Capinzal FM com Experiência de Deus com o padre Reginaldo Manzotti, e você está convocado a participar com a gente pelo 3555-1333, esse é o WhatsApp da recepção, e pelo 988156435, esse é o WhatsApp do estúdio da 102.3. 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Conto com a sua participação. Qual é a novena de hoje? Novena de Nossa Senhora do Carmo, do Santo Escapulário. Novena de Nossa Senhora do Carmo, do Santo Escapulário. Até que horas eu posso participar? Preferencialmente até às 10h30, ok? 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Estou aguardando a sua participação pelo 3555-1333. 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
3: Louvado seja nosso Senhor Jesus Cristo para sempre. Seja louvado, sexta-feira da misericórdia. Misericórdia divina que brota do seio do Pai, eu confio em vós. Misericórdia divina, fonte de milagres e prodígios, eu confio, espero em vós. Queridos filhos e filhas, ontem foi o dia de Nossa Senhora do Carmo, mas nós continuamos com a novena. Hoje, 8º dia, exatamente para dizer que não é no dia só que se conclui as orações. Vamos continuar pedindo. Ainda é a novena de Nossa Senhora do Carmo deste ano. Vamos juntos, com fé, confiança, esperança, nossa fé inabalável em Deus. Saúdo a todos a partir da Rádio Evangelizar, de onde tudo começa, e as rádios irmãs cujos nomes cito neste momento. Sim, minha fé inabalável em Deus. Saúdo a você pela TV Evangelizar, sinal digital em todo o país, em várias cidades, canal aberto. Pelo YouTube, Padre Manzotti Oficial. Pelo aplicativo da Associação Evangelizar é Preciso. E todas as plataformas digitais. Querido povo de Deus, é isso aí, uma fé inabalável em Deus. Dizermos sempre, dai-me, Senhor, esta fé inabalável. Dai-me, Senhor, esta fé inabalável, na misericórdia divina, na bondade infinita de Deus. Filhos queridos, a fé não é ausência da dor, é saber onde ancorar, e ancorar em Jesus Cristo, misericordioso, em Jesus das Santas Chagas. Então sobe o som, sacristão. Minha fé é inabalável. Em nome do Pai, do Filho e do Espírito Santo. Amém. Naquele tempo, Jesus passou no meio de uma plantação no dia de sábado. Seus discípulos tinham fome e começaram a apanhar espigas para comer. Vendo isso, os fariseus disseram-lhe: olha, os teus discípulos estão fazendo o que não é permitido fazer no dia de sábado. Jesus respondeu-lhes: nunca lestes o que fez Davi, quando ele e seus companheiros sentiram fome? Como entrou na casa de Deus e todos comeram os pães da oferenda, que nem ele, nem os seus companheiros era permitido comer, mas unicamente os sacerdotes? Ou nunca lestes na lei que um dia de sábado no templo os sacerdotes violam o sábado sem contrair culpa alguma? Ora, eu vos digo, aqui está quem é maior que o templo. Se tivesses compreendido o que significa quero misericórdia e não sacrifício, não terias condenado os inocentes. De fato, o Filho do Homem é o Senhor do sábado. Senhor, tu és maior que o templo. Tu és o Deus da misericórdia. E de fato, tua palavra ecoa até nós. Quero misericórdia e não sacrifício. Senhor misericordioso, Deus bom, Deus compassivo, fortaleça minha fé para longa jornada. Eu espero milagres, Senhor. Eu espero milagre não porque eu mereço, não porque eu me sinto merecedor desta graça. Eu espero um milagre porque sois bom, porque sois um Deus de bondade, porque sois um Deus de consolação. Qual milagre que você quer pedir para Deus? Você que está me vendo pela televisão, você que está me ouvindo pelo rádio, pelos aplicativos, você vai desistir do seu milagre? Você vai desistir? Vai nadar e morrer na praia? Não. Senhor, eu espero milagre. Eu confio e deposito toda a minha esperança em ti, Senhor. Sois um Deus bondoso, misericordioso, e por isso que eu peço com tanta confiança: atendei-me nesta graça que tanto necessito. Na doença física, você que está numa máquina agora, fazendo hemodiálise, quimioterapia, ou tomando remédios fortes, com efeitos colaterais bastante danosos. Confie em Deus, se recomenda em Deus. Você que está para fazer uma mamografia e está com medo, medo do resultado. Você que está fugindo de um diálogo dentro de casa. O diálogo é fundamental, faça-o inspirado em Deus. Um diálogo leve, autêntico, verdadeiro, sincero. Não fuja da conversa, sem estar com o dedo em riste, acusando, não, acusando nada. Tentando reaver, tentando conquistar. Misericórdia é isto. Não é alguém condenado, é alguém convertido. Essa é a grande mensagem do Senhor. Eu quero misericórdia e não sacrifícios. Em Deus eu espero um milagre. E vai rezando, vai colocando diante de Deus: eu espero um milagre. Diga isso várias vezes: Senhor, eu estou esperando um milagre. Eu me aproprio desta graça, Senhor. Eu tomo posse da cura. Eu tomo posse antes da cura chegar. Eu tomo posse dessa graça que me é derramada. A minha hora vai chegar, Senhor. Eu insisto em dizer isso. Eu sei que não é segundo os ponteiros do meu relógio. Sei, Senhor. Mas se for de Tua vontade, que seja hoje. Atenda-me, Senhor. Peço com confiança. Peço com fé. A minha hora vai chegar. Eu espero este milagre, Senhor, de todo o coração. E eu não vou desistir de esperar. E eu clamo, Senhor. Clamo sem cessar. Me dê este milagre, Senhor. Rezar assim, com simplicidade, mas com muita confiança. Nós só começamos o programa. Ainda temos partilha de vida, a leitura orante, testemunhos. Por isso, aproveite esse intervalo e talvez alguém precise saber de que este programa está no ar. Fale para um amigo, para uma amiga, alguém que você sabe que vai fazer um bem imenso estar em oração. Eu vou para o intervalo, eu volto já. Com você e com quem você evangelizar agora. Voltamos já.

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1: Querido povo de Deus, é amanhã, Guarapuava. Amanhã estarei com vocês. Amanhã, Guarapuava, no Centro de Eventos Cidade dos Lagos. Às 17 horas. Santa Missa presidida por Dom Hamilton Manuel da Silva, bispo diocesano. 60 anos da Diocese de Guarapuava. Às 18h30, amanhã, eu estarei conduzindo um show de evangelização pela música, com a música, levando até Deus. Amanhã, Guarapuava, estou chegando, espero por vocês. Quero lembrar que dia 31 de julho, na próxima semana, na sexta-feira, eu estarei em Araquari, Santa Catarina, na festa do Senhor Bom Jesus de Araquari. O tema: Brilhe a Luz da Esperança em Nossas Vidas, Araquari. Será na Avenida Nereu Ramos, no centro de Araquari. Que horário, padre? Na sexta-feira que vem, às 19h30, Santa Missa, e logo após um show de evangelização pela música. Lembrando, dia 31 de julho, semana que vem, na sexta, Araquari, Santa Catarina, Brilhe a Luz da Esperança em Nossas Vidas, na Avenida Nereu Ramos, centro de Araquari, às 7:30 da noite, Santa Missa. E depois um show de evangelização. Manuel, que a paz de Jesus esteja com você, Manuel.
2: A bênção de Deus, padre. Que Deus me abençoe e ao senhor também.
1: Muito obrigado, Manuel. De onde você fala?
2: Eu tô falando aqui de Joinville, Santa Catarina, pela Arca da Aliança.
1: Meu abraço a Joinville, a Arca da Aliança. Diga lá, Manuel.
2: A Ilane, falo direto com ela, ela que me deu o telefone seu pra mim.
1: Que bom, filho. Fico feliz.
2: A Ilane é uma santa senhora, uma santa senhora.
1: Amém. Um abraço a ela também. Que você gostou?
2: Fala o seguinte, eu já tô tempo ligando pra falar. Agora eu consegui, graças a Deus.
1: Eu quero desejar
2: um bom dia, né?
1: É isso.
2: Isso, eu que gostaria de falar com o senhor, porque eu perdi a minha esposa, padre. Eu perdi a minha mulher, ela morreu, e eu tô sozinho hoje.
1: Meus sentimentos pela perda da esposa, filho.
2: Faz um ano e 5 meses que ela foi, padre. Ela escutava o senhor direto, eu agora continuo escutando, meu jeito. Eu nunca deixei de escutar, porque continua, a vida continua.
1: É verdade. Mas pelo
2: jeito. Eu sempre gostaria de ver o senhor aqui, Joinville, mas nunca deu certo. Agora o senhor tem que vir para Araquari, né?
1: É longe Araquari?
2: Não, fica perto aqui.
1: Então, vá fica lá.
2: Perto de São Paulo. Vou ver se eu tiver um jeito, eu vou lá. Pra ver se eu consigo estar com o senhor, vou tirar uma foto com o senhor.
1: Tá bom.
2: Isso. Eu vou dizer, tem uma lembrança, né? Porque a mulher sempre gostou de escutar o senhor. Ela nunca deixou de escutar.
1: Entendi. O senhor está sofrendo muito a morte dela, né?
2: Eu tô com sofrimento porque eu perdi ela. Eu tô sozinho há um ano e 5 meses, né? Então aí é ruim pra mim.
1: Entendi.
2: Eu tô com ela aqui na minha frente, aqui com a Nossa Senhora Aparecida aqui, ó. Eu tô olhando pra ela falar comigo com os olhos, padre.
1: Eu entendi, filho. Entendi.
2: Ela sofreu um ano, ela sofreu 3 meses no hospital. Problema de pulmão, essas coisas, né? Falta de ar.
1: Eu entendi, filho. O senhor tem filhos?
2: Tem 3 filhos, mas o que vem aqui é só o mais novo. Mas o mais novo, ele tem um filho especial com autismo, né? Então não tem como sempre estar aqui, né?
1: Entendi. Mas o senhor tem que preencher. O senhor precisa preencher um pouco a vida do senhor, visitar seus filhos, dar atenção para os netos.
2: Eu vou lá visitar eles.
1: Porque...
2: Padre, eu consegui. Eu queria ter uma pessoa que eu pudesse conversar no dia a dia, padre. Tá difícil pra mim, porque eu sempre conversava com ela. Agora eu converso com ela, mas ela não fala, como é que eu vou falar com ela?
1: Eu entendo, filho. A solidão dentro de casa.
2: Muita solidão eu sinto aqui, padre. Eu tô aqui, ó, na área de fora, aqui, sozinho, aqui, ó, falando com o senhor aqui, ó. Mas não aparece ninguém falar comigo aqui.
1: Filho, volta a dizer, procure mais os seus filhos, procure mais estar com eles. E tenha certeza de que mesmo o senhor falando com a sua esposa, ela estando do outro lado,

0: Ela sempre foi com o senhor?
1: Não, teve um tempo aí que ela foi lá, sempre ia sozinha, porque ela tinha muita falta de ar pra eu junto, né?
0: Mas é por doença.
1: Então, ela tinha uma amiga aqui na frente, que o marido dela é que socorreu ela um dia antes, ela ia ser internada, né? Aí ele socorreu ela, mas não deu certo. Não deu tempo.
0: Seu Manuel, fique com Deus, que Deus o conforte, levarei seu nome em oração. Um grande abraço, seu Manuel. Se possível, vá lá, dia 31 de julho, em Araquari, Santa Catarina. Meu abraço a Joinville. Nós temos a TV Evangelizar, canal 49.1. 49.1, a corneta, sacristão, isso. Ele nos escuta pela Arca da Aliança FM. Giovanni Alves é o diretor. Arcebispo Dom Francisco Carlos Bach, da Arquidiocese de Joinville. Francisco, que a paz do Senhor esteja com você, Francisco.
2: Bom dia, padre.
0: Deus o abençoe. Você fala de onde, Francisco?
2: Eu falo de Maranguape, padre, no Ceará.
0: Meu abraço a Maranguape. Como é que você me acompanha aí?
2: Padre, eu acompanho o senhor aqui pela TV Evangelizar, canal 329.
0: Deus seja louvado, parabólica digital.
2: Amém, padre.
0: Diga
2: Amém.
0: Lá, Francisco.
2: Padre, eu queria pedir oração pelo momento difícil que eu estou passando no momento e prestar dois testemunhos de fé.
0: Então vamos começar pelo testemunho.
2: Padre,
0: Oi.
2: No ano de 2017, eu passei por um momento difícil, né? Eu adoeci, eu tinha acabado de sair de um emprego que eu trabalho como motorista de ônibus, de transporte coletivo de passageiros.
0: Sim.
2: Padre, eu adoeci, eu fiquei sem andar, sem comer com minhas próprias mãos, sem poder fazer nada. Passava a noite e passei durante 6, 7 meses, durante tempo, de joelho em cima da cama, porque o corpo estava todo cheio de ferida,
0: Sim.
2: pelas costas, pelos meus peitos, barriga.
0: E o que era isso?
2: E muitas dores, padre, eu fiz minha família, meus 10 irmãos, graças a Deus, foi quem me aguentaram, né? Pelo momento financeiro,
0: Sim.
2: minha base, abaixo de Deus.
0: Claro.
2: Aí, padre, eu fiz muitos exames com especialista, dermatologista e outros muitos mais, nunca foi constado nada.
0: Entendi.
2: Aí, padre, durante um tempo, eu tinha ganhado uma Bíblia, que eu tenho um primo de sangue, é sacerdote, com a graça de Deus.
0: Sim.
2: Ele tinha me dado um texto, uma Bíblia, e eu me apeguei com a fé grande que eu tenho em Nosso Senhor Jesus Cristo, Nossa Senhora Aparecida. E foi quem me curou, padre. Aí,
0: Entendi.
2: Quando eu paguei a Melhorana, aí eu fui pra casa da minha mãe, que mora na zona rural, ela que me banhava, quando a minha esposa não podia, tava comida na minha boca.
0: Certo.
2: Aí fui melhorando, aí eu saí assim pras varedas, no mato, né, rural, pra me rezar, padre. Eu tanto rezava como eu chorava.
0: Entendi.
2: Conversava com Deus, assim, com uma fé tão grande, que chega, só Deus explica. Aí, padre, tinha momentos que eu senti uma presença, assim, uma presença divina. Algo se aproximava de mim, aí eu...
0: Filho, eu vou ter que ir pro intervalo, você fica na linha, a gente volta, você continua seu testemunho, pode ser? Você espera?
2: Pode ser, com
0: certeza. Eu volto já, volte comigo, voltamos, eu volto falando com o Francisco e com a leitura orante, voltamos já.
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0: Logo vamos para a leitura orante, mas antes eu estou com Francisco, ele está testemunhando uma graça recebida. E aí, filho, você recebeu a graça, você ficou curado deste mal no teu corpo?
1: Fiquei, padre, com a graça de Nosso Senhor Jesus, Nossa Senhora.
0: Amém.
1: São Francisco, eu fiquei.
0: Louvado seja aí, Deus.
1: Amém, padre. Aí outra provação de vida, padre, uma época também, já no novo trabalho, eu tive um problema nos punhos, com minhas mãos, estava atrofiando, tive que passar por 2 cirurgias, uma em cada mão.
0: Certo.
1: Graças a Deus, superei também, com a fé em Jesus, Nossa Amém. Senhora.
0: Amém.
1: E no momento, padre, eu estou passando pelo momento difícil, que eu ia saindo 3h40 da manhã para o trabalho, aí eu sofri um acidente doméstico aqui, descendo a escada de casa para o meu terreiro, e quebrei a perna, tíbia e fíbula, fratura exposta, o osso ficou todo estilhaçado. Já passei por 2 cirurgias e provavelmente vou ter que passar por uma 3ª cirurgia para retirada de ferros que
0: Entendi.
1: Interno e não está dando certo. Aí eu queria pedir oração do Senhor mim, para ver que eu supere com fé e que em nenhum momento eu possa fraquejar, nem eu, nem minha esposa que está do meu lado direto e a minha família que está me apoiando sobretudo, abaixo de Deus.
0: Você que passou por 2 grandes provações, vai conseguir passar por essa. Nós começamos...
1: Com a graça de Deus.
0: Como é o nome da sua esposa?
1: É Maria Zuliani.
0: Tá. O que, que você ia falar?
1: Está na luta comigo. Queria pedir também oração, padre, para um primo meu que sofreu um acidente último domingo agora de moto, está internado, mas com a graça de Deus está bem, para ele terminar de superar e voltar para casa.
0: O nome dele?
1: É o Ed Carlo.
0: Ed Carlo.
1: Ed Carlo Luiz.
0: Tá certo.
1: Ele também está passando por essa aprovação.
0: Reze comigo, Francisco. Jesus.
1: Jesus.
0: Tenha misericórdia de mim.
1: Tenha misericórdia de mim.
0: Pelas tuas santas chagas.
1: Pelas tuas santas chagas.
0: Eu te louvo e agradeço.
1: Eu te louvo e agradeço.
0: Por tantas vitórias.
1: Por tantas vitórias.
0: Peço a graça.
1: Peço a graça
0: de não fraquejar agora.
1: De não fraquejar agora.
0: E peço a graça da minha cura.
1: E peço a graça da minha cura.
0: Fortalecei-me na fé.
1: Fortalecei-me na fé.
0: Amém.
1: Amém.
0: Levarei no altar do Senhor, Francisco. Que Deus abençoe. Maranguape, é Ceará. Ele citava a TV Parabólica, canal 329. Nós temos... Em Fortaleza, TV Evangelizar, canal 21.1. E minha saudação a Dom Gregório Paixão, da Arquidiocese de Fortaleza. Vamos à leitura orante. Escute o que as pessoas têm dito sobre a leitura orante.
2: Eu sou a Fátima, aqui do município de Silvânia, Goiás.
0: Pois não.
2: Eu tenho uma benção muito linda para contar para o senhor.
0: Conte.
2: Eu acompanho todas as novenas aqui pelo canal TV Evangelizar. Meu sobrinho separou da família dele, né, e foi conviver com outra família, que nem dele era. Eu pedi a Jesus das Santas Chagras que voltasse para cuidar dos filhos dele, que a pensão já estava muito alta, que acho que ele não dava conta de pagar
0: Sim.
2: mais. Eu apeguei com Jesus da Santa Chaga, nunca perdi uma novena aqui com o senhor, eu assisto todos os dias.
0: Tá bom.
2: E ele voltou para a família dele, está cuidando da família, dos filhos. E eu falei para Jesus da Santa Chaga, Jesus, quem pode tirar ele de junto dos filhos? Somente o senhor.
0: Certo.
2: E hoje eu tomei posse nessa benção, nessa graça. Graça recebida, graça alcançada. Toca o sino, sacristão.
0: Tá certo, não foi da leitura orante, mas tudo bem. Meu abraço, Fátima, de Silvânia, Goiás. Lá é Dom João Justino Medeiros Silva, da Goiânia. Bíblia aberta, cartilha de oração. E nós vamos continuar concluindo o texto de Paulo sobre a celebração eucarística. 1 Coríntios, capítulo 11, versículo 27. Por isso, todo aquele que comer do pão do Senhor ou beber do seu cálice de modo que ofenda a honra do Senhor, estará pecando contra o corpo e o sangue do Senhor. Portanto, atenção, aqui vem uma palavra importantíssima que cabe a mim como padre, mas a você que está me ouvindo. Preste atenção, sem pressa. Depois eu vou atender só uma pessoa, porque eu vou estender essa leitura orante. Portanto, que cada um examine a sua consciência e então coma do pão e beba do cálice. Você tem que voltar ao 27. Aquele que comer do pão do Senhor ou beber do cálice de modo que ofenda a honra do Senhor estará pecando. Então, examine. Faça um exame de consciência. Como eu estou recebendo o corpo e sangue de Cristo? Isso não é para desmotivar a receber Jesus. É para tomar consciência se não está precisando passar pela confissão. Ei, estou falando com você. Volto a dizer, incentivo sempre, não pare de comungar. É importante ir à missa aos domingos, ou no sábado à noite, que vale para o domingo. É importante comungar, mas é importante fazermos um exame de consciência. Como é que eu estou? Cada um examine a sua consciência. Padre, faz tanto tempo que eu não confesso e eu estou comungando. Vá confessar. Padre, eu não estou me sentindo digno de comungar. Vá confessar. Mas por favor, não ligue um piloto automático. Vai na missa, todo mundo entra na fila e você entra. Mas também do outro lado, por causa de não querer confessar, parar de comungar. Veja que eu estou colocando as duas coisas de grande importância. Versículo 29. Pois a pessoa que comer o pão ou beber o cálice, sem reconhecer que se trata o corpo do Senhor, está sendo julgada ao comer e beber para o seu próprio castigo. É por isso que muitos de vocês estão doentes, fracos, e alguns já morreram. Se examinássemos primeiro a nossa consciência, nós não seríamos julgados pelo Senhor. Mas somos julgados e castigados pelo Senhor por não sermos, para não sermos condenados juntos com o mundo. Portanto, meus irmãos, quando vocês se reunirem para a ceia do Senhor, esperem um pelos outros. Se alguém estiver com fome, coma em casa, para que Deus não castigue vocês por causa dessas reuniões. Os outros assuntos eu resolverei quando chegar aí. Paulo explica e diz: tem outros assuntos, tem outras correções que eu quero fazer, mas eu farei pessoalmente. Sobre a Eucaristia, como é importante examinarmos. Como eu tenho recebido a Eucaristia? Sem preparação, sem a devida confissão, em estado de pecado mortal? Tenho ido sem o devido fervor? Você já ouviu falar destes agravos ao Senhor Jesus? E esses são sérios agravos de recebermos a Eucaristia sem consciência, sem estado da graça, sem procurar viver como cristão. Digo isso não para desestimulá-lo a receber Jesus, mas para que o façamos com melhor qualidade de alma, de espírito e consciência. Esta foi a leitura orante de hoje. Eu volto depois do intervalo.

0: 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Já então temos a novena do padre Reginaldo Manzotti. 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
1: Para dar eu não consigo. 41 3221 6060. Grave um áudio. Escute.
2: Oi, Padre Reginaldo, sua bênção. Aqui é a Isabelle, eu sou aqui de Cianorte, Paraná.
1: Pois não.
2: Eu ouço você pelo YouTube, que o ano passado, em maio, o senhor estava realizando a novena de Santa Rita.
1: Sim.
2: E eu sou muito devota de Santa Rita. E eu pedia muito para ela o dom da maternidade, para mim ter uma gestação. Então eu acompanhei a novena e no dia 23 de maio eu tinha uma ultrassom para me fazer, Padre. Para dar início ao meu tratamento. E na hora que eu fui fazer a minha ultrassom, tava lá, o meu menino.
1: Olha aí.
2: O meu bebezinho. Tava crescendo firme e forte.
1: Amém.
2: Eu só tenho a agradecer a Santa Rita, a Nossa Senhora e a Jesus da Santa Chagas, que me deu o dom de ter o meu bebezinho.
1: Amém.
2: E ele tá aqui do meu lado. E ele ama escutar o padre. Desde que ele nasceu. Ele nasceu em janeiro desse ano. E ele acompanha o padre. Eu coloco na televisão, coloco ele no carrinho perto, pra ele estar escutando. E ele gosta muito.
1: Ah, que bom.
2: E ainda mais quando o padre coloca, toca o sino, sacristão. Então, padre, graça recebida
1: graça
2: e graça testemunhada. Toca o sino, sacristão. Obrigado, Jesus da Santa Chagas, e obrigado, Santa Rita.
1: Deus abençoe, Isabelle, de Cianorte. Enquanto você falava, eu escutava o balbuciar dele. Deus abençoe, que Deus realmente conte para ele que ele é o milagre de Deus de Santa Rita de Cássia. Minha saudação lá, quem nos transmite em Cianorte, a Rádio Capital 91 FM, diretor Padre João Mendes, Dom João Mamé de Filho de Umuarama. 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Marlene, que a paz de Jesus esteja com você, Marlene.
3: Padre, sua bênção.
1: Deus abençoe. Você fala de onde?
3: Falo de Guimarães, Minas Gerais.
1: Meu abraço a Minas Gerais. Guimarães, como você me acompanha?
3: Pela Rádio Super, Rádio Patos.
1: Meu abraço, Rádio Super Patos. Pois não, filha?
3: Então, eu queria dar meu testemunho da minha nora, que ela, há 7 meses, ela deu câncer de mama.
1: Certo.
3: E ela fez cirurgia, aí fez cirurgia, já ia começar as quimio. E aí, de repente, ela apareceu grávida, padre.
1: Nossa.
3: E aí, no início, ela ficou muito assustada. Mas aí o médico estava esperando os exames dela chegar, chegou com a gravidez, ela já ia começar as quimio. O médico suspendeu as quimio e ela está curada, padre.
1: Meu Deus.
3: O Nossa Senhora de Guadalupe curou ela.
1: Louvado seja Deus e Nossa Senhora de Guadalupe.
3: É, a Nossa, menina, eu tô ela está grávida de uma menininha, vai chamar Vitória.
1: Com certeza, o nome é mais do que justo. Então diga comigo, graça recebida.
3: Graça recebida, graça testemunhada.
1: Toca o sino, sacristão. Quer deixar alguém em oração, Marlene?
3: Quero sim, padre. Quero deixar meu sobrinho, Daniel, meu afilhado também, que há quase 2 anos ele estava na academia fazendo exercício e um aparelho caiu na coluna dele, padre, quebrou a coluna dele.
1: Jesus.
3: E ele tem tratamento em Belo Horizonte, já tem mais de 1 ano que ele está em tratamento em Belo Horizonte. E ele até mudou para lá. Agora ele tá fazendo um tratamento em São Paulo também, tomando um medicamento. E ele tá bem assim, animado, sabe?
1: Entendi.
3: E eu falo que Nossa Senhora vai curar ele. Se
1: Deus Daniel, quiser, ele é Daniel o nome dele, né?
3: Daniel, é.
1: Tá certo, vou levar no altar do Senhor e vamos interceder por ele. Tá bom, Marlene?
3: Tá bom. Quer pedir oração também pelos meus filhos?
1: Diga os nomes.
3: Gabriela.
1: Tá.
3: Tiago.
1: Só um minutinho. Gabriela, Felipe. Gabriela, Tiago.
3: Tiago, Felipe. E Leonardo e Maria Clara.
1: Leonardo e Maria
3: Clara. Para minhas noras, para o meu genro e para meus netos também.
1: Tá certo. Que Deus abençoe.
3: Pela minha mãe.
1: O nome da mãe. Nome da mãe.
3: Pela minha mãe também, que era ela, Maria Alves. Ela tem 83 anos. Tá bom. Ela ouve o senhor todos os dias.
1: Meu abraço, Maria Alves. Deus abençoe. Meu abraço, Marlene, Guimarães, Minas Gerais. Rádio Super Patos FM, de Patos de Minas. Wilton Queiroz. Também tem lá a Rádio Única FM Francisco, Dom Cláudio Nornstus, de Patos de Minas. Atenção, pessoal dos Estados Unidos. Eu quero lembrá-los, já fizeram a inscrição? A inscrição para o Retiro Nacional, que vai acontecer dia 15 e 16 de agosto. 15 e 16 de agosto, no Clube Português. No sábado, das 8h30 às 5 horas. Palestras, adoração, missa. As palestras são diferentes, na segunda, no domingo, das 8h30 às 5 da tarde. Onde que eu faço a inscrição, padre? camarotetickets.com. Isso mesmo. Mais informação? Eu quero mais informação, padre. Então você vai ter no site padrereginaldomanzotti.com.br ou na Missão Estados Unidos, @missão.sa. Dia 15 e 16, o Retiro Nacional em Hudson, Massachusetts, no Clube Português. Dia 22 de agosto, eu estarei em Delran, New Jersey. Também, momento de espiritualidade inabalável, vai ser na Escola Católica da Cruz Sagrada, das 8 às 5 da tarde. Também inscrição, você tem no camarotetickets.com. Então, não deixe para a última hora, garanta a sua presença. Chegando nos Estados Unidos, agosto, rezem por mim e rezem pela obra evangelizar nos Estados Unidos, mensageiras e mensageiros que estão nos Estados Unidos, brasileiros comprometidos com a obra. Amado povo de Deus, ainda é novena de Nossa Senhora do Carmo. Minha hora não chegou, padre. Ainda é novena. Hoje, o oitavo dia. Ontem foi o dia, mas ainda estamos na novena. Nós começamos o programa com aquela música, A Minha Hora Vai Chegar, em Deus eu espero um milagre. Por isso, espere o milagre em Deus, a tua hora vai chegar. A questão é, a hora de Deus não segue o ponteiro do meu e do teu relógio, é hora de Deus. Fé inabalável em Deus. Eu volto já, volte comigo.
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0: 10h50, 10h50, Hilda Ferreira pede oração pela sua saúde, também pela sua família e pelos amigos. Também nas intenções, a Terezinha L. Apoyer para si, para o filho Valdecir, pela recuperação e também para os demais filhos. Odete Ribeiro de Vargas, a Nossa Senhora Aparecida, que proteja a sua família. Uma filha de Deus pede saúde e proteção divina para a família e por graças a Santo Antônio Frei Crespim. Eva Borim para si, para a sua família, por saúde e proteção. Ivanilde Maria Balbinotti para Lucindo, Jair e para toda a família, pedindo a proteção de Nossa Senhora. Uma filha de Deus pedindo a Jesus das Santas Chagas que alivie as dores da sua mãe. Uma mãe agradece por graças e pede ao Divino Espírito Santo sabedoria e discernimento na vida das suas filhas. Uma pessoa de Deus ao Sagrado Coração de Jesus, paz e entendimento na sua comunidade. Uma filha de Maria ao Divino Espírito Santo e a Nossa Senhora do Carmo pela solução financeira para seu os irmãos. Adnelson, Tamara e Tamir Spoyer pede a bênção de hoje pela recepção da esposa e da mãe Salete Poyer. Também nas intenções, a mãe Berenice, o pai Jair Zanoni, a oração para o Alisson Ferreira Zanoni, oração que está completando 7 anos de vida, para que Deus abençoe sempre o seu caminho, ilumine sempre e proteja Maria Gerci, para si, para os filhos, noras, genros, netos e também bisnetos, Maria Salete, para toda a sua família. A Fátima pede a bênção para o filho Lucas, o esposo Elson e também para os seus irmãos. Peço a oração de hoje pelo aniversário da neta Madeline Vitória Freisleben, que tenha muita saúde, a pedido de Nailir Balbinotti. Severino e Marilice oferecem para as famílias Jerônimo e Fracasso, para que Deus dê saúde e muita paz. Uma pessoa de fé pedindo a Nossa Senhora do Caravaggio pela cura do câncer, que Nossa Senhora do Caravaggio interceda. Terezinha, para o neto Matias, pela recuperação de Júlio e José, e também para o afilhado Christopher, uma filha de Deus, pela cura das alergias dos pulmões do seu pai. Uma filha de Deus, pela recuperação pós-parto e saúde para sua bebê. Alcimara, pedindo oração para o pai Orlando, que está internado. Uma filha de Deus, pedindo ao Divino Espírito Santo que ilumine o caminho e a mente das filhas, dando discernimento e sabedoria, que atenda às suas súplicas e às necessidades e proteja a sua família dos males e dos perigos. A Marta da Luz, para a sua família. Rosilei Lopes Bareta, para si, para o filho Renan. A neta Pietra, para o esposo Leuci, pedindo sempre muita proteção. Uma filha de Deus, pedindo a Nossa Senhora do Carmo e a São Cristóvão, que abençoe e proteja o seu filho nas estradas. A Natalina Muraro, para a sua família. A Jucimara da Luz, pelo seu pai Luiz, em memória, pela restauração da saúde da mãe Gessi. Cunhado João, também para a filha Pietra e para toda a família, saúde, paz e libertação. Intenções também a dona Cleusa, pede oração para todos os seus familiares. São as intenções da novena de hoje, Padre Reginaldo Manzotti. Agora sim, a novena Evangelizar é Preciso.
1: 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Quero lembrar a todos, toda terça-feira nós temos uma nova catequese, e terça-feira também teve. Você já viu a catequese desta semana? 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Assista, escute, vale a pena. Lembrando que amanhã estarei em Guarapuava, às 18h30, um show de evangelização. Dia 31 de julho estarei em Araquari, Santa Catarina. Às 19h30, na sexta-feira, Santa Missa, e depois um show de evangelização pela música. Escute este testemunho. Escute. Padre Reginaldo, recebi uma grande graça na novena de Jesus das Santas Chagas, por intercessão dos arcanjos Gabriel, Miguel, Rafael, São Pio de Pietrelcina e Nossa Senhora. Há 10 anos, tive uma gravidez muito complicada. Fiquei muito doente. Meu bebê nasceu e com 3 dias de vida faleceu. Após o falecimento, fiquei depressiva e descobri que tinha uma doença crônica e tomaria remédio até o fim da minha vida. 5 anos depois, comecei a dar aulas em um colégio e havia uma secretária que ouvia o Senhor todos os dias no programa Experiência de Deus, e por causa dela comecei a acompanhá-lo diariamente. Também acompanhava as quintas eucarísticas e me tornei associada. Eu tinha ainda o sonho de ser mãe, mas tanto eu quanto meu esposo tínhamos muito medo, inclusive por causa dos remédios que eu tomo. Em agosto, uma mulher ligou para o Senhor pedindo oração pelo dom da maternidade. Automaticamente, coloquei a mão na minha barriga e comecei a rezar também. Padre, engravidei naquele mesmo mês. Por quando fiz o teste em outubro, já estava com 11 semanas. Fiquei com muito medo de viver todo aquilo que eu já tinha passado no passado novamente. Em um sábado, escutando o seu programa, a leitura falava sobre provações. Após a dor vem a alegria, e que passamos por provações para aumentar nossa fé. Então, eu entendi que a provação que passei só foi para aumentar minha fé, pois passei a buscar mais a Deus. Todas as noites eu passava água benta na minha barriga e pedia aos arcanjos São Pio, Nossa Senhora e Jesus das Santas Chagas que derramasse uma gota do seu preciosíssimo sangue sobre mim e o bebê, e que desse tudo certo na minha gestação. Meu bebê nasceu em maio, saudável. Louvado seja Deus. Hoje está com 3 meses e se chama Davi. Só tenho a agradecer a Deus, a Jesus das Santas Chagas e Padre, obrigado por entrar todos os dias na minha vida. Quando eu for a Curitiba, visitarei o santuário. Graça alcançada, graça testemunhada. Lucimere, de São João do Triunfo, Paraná. Toca o sino, sacristão. Louvado seja Deus. Como eu disse, ainda é novena de Nossa Senhora do Carmo. Rezemos, 8º dia. Nossa Senhora do Carmo, que deixaste o santo escapulário como sinal do vosso amor e proteção, sois reconhecida como assistência na vida e consoladora amável na hora da morte. Eu, vosso filho e devoto, pronto a vos servir, disposto a vos amar, me apresento a vós e nesta novena, hoje, 8º dia, faço o meu pedido. Não desista. Pede. Pede a mãe, o filho atende. Nossa Senhora do Carmo, nunca se ouviu dizer que alguém necessitado, tendo recorrido a vós, tenha ficado desamparado, com confiança. Mãe do Santo Escapulário, intercedei junto ao vosso Filho Jesus Cristo, por mim, por aqueles por quem devo rezar sempre, e por aqueles que se confiam às minhas orações. Mãe amável, sede-nos propícia, e rogai por nós a Deus para que sejamos dignos das promessas de Cristo. Nossa Senhora do Carmo, rogai por nós. Mãe do Santo Escapulário, rogai por nós. Madrinha da obra evangelizar é preciso, intercedei por nós. O Senhor esteja convosco, Ele está no meio de nós. Abençoai, Senhor, a água, a roupa dos enfermos, as fotos de família, os remédios. Abençoai aqueles que mais estão necessitados. Mãe, que não se diga que, tendo recorrido a vós, ficaram desamparados. Abençoai, Pai, Filho e Espírito Santo. Amém. E eu me despeço com o clipe Manda Teus Anjos. YouTube, Padre Manzotti, evangelizar é preciso.
0: Onze da manhã, as intenções complementares da novena de hoje, a Neiva Aparecida Baldácio, para si, para sua família, Márcia Martinelli, para a filha Poliana, que está de aniversário amanhã, para que Deus abençoe e proteja, uma filha de Deus, para a tia que vai fazer cirurgia de catarata em Concórdia, para que Nossa Senhora Aparecida cuide dela, a Vânia pedindo oração para os filhos Vanessa e Cleiton, pedindo a proteção, a Gilce Basso pedindo oração para toda a sua família. Intenções da novena, intenções complementares, a Clari pedindo bênçãos para a sua família, para que Deus cuide de todos, e a Vanice pedindo oração para o seu namorado Jaison, para as filhas Gisele e também Gislaine. 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
1: Capinzão FM, são 11 horas com mais 6 minutos. 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
1: Começamos mais um fim de semana com muito alto astral, com ritmo de bailão e com Marlo Machelo por aqui.
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3: 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Essa banda vai estar no matinezão de domingo à tarde no bairro São Cristóvão, em Capinzal. Banda Virtual.

0: Eu amo a Capinzal FM, banda virtual, tô morando no carro. Lembrando que nesse domingo tem matinezão com arco-íris e banda virtual na festa de São Cristóvão, 62ª edição. A Capinzal FM dará todas as orientações para você a partir das 8 horas, procissão motorizada, flashes ao vivo e também a transmissão da Santa Missa. Cobertura também da 102.3, festa de São Cristóvão. Um abraço a toda a comunidade aí do São Cristóvão. Excelente eventos para todo mundo.
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0: Os familiares comunicam com pesar o falecimento de Vanir Luiz Casagrande, mais conhecido como Nicotina, ocorrido no Hospital Universitário Santa Terezinha de Joaçaba. O corpo está sendo velado na capela mortuária da funerária Gasser. A despedida será hoje às 14 horas, seguindo para o cemitério municipal de Ouro. Comunicamos com pesar o falecimento de Vanir Luiz Casagrande, mais conhecido como Nicotina. Serviços fúnebres a cargo das funerárias Gasser e Navegantes. Aos familiares e amigos, as condolências da Capinzal FM.

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1: Os familiares de Rosalina Reck Matiello, ainda consternados com seu falecimento, agradecem ao Corpo de Bombeiros, ao Dr. Guilherme, à equipe de enfermagem do Hospital Nossa Senhora das Dores, ao Frei Ivo, ao Frei Luiz Carlos, aos ministros da comunidade da linha Mazeiro, ao Grupo de Cantos da linha Bonita, à Funerária Ouro, ao Grupo de Idosos pela homenagem prestada à comunidade da linha Mazeiro e a todos os parentes, amigos, vizinhos e demais pessoas que, de uma forma ou de outra, prestaram seu apoio, seu conforto à família. E convidam a todos para o culto de sétimo dia, neste domingo, às 9h30, na Capela de Linha Mazeiro Ouro. Os familiares Irene Bernardi Zampieri, ainda consternados com o seu falecimento, agradecem à equipe do Hospital São Francisco de Concórdia, à equipe do Hemocer de Luzerna, Transporte da Saúde de Capinzal, freis da paróquia São Paulo Apóstolo, em especial Frei Emerson, Frei Justino, aos familiares, amigos, vizinhos que estiveram presentes neste momento de dor e despedida e convidam para a missa de sétimo dia neste domingo às 8h30 na Igreja Matriz São Paulo Apóstolo.
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E que tal, hein? Ritmo Caliente, corpo e alma aqui na programação 102.3. Tem um vocal novo, né? Junto com o cantor agora do Corpo e Alma. Tem um vocalista novo que estava no destaque nacional. Guilherme, Gustavo, alguma coisa parecida, né? Mas também estava no destaque nacional e anunciou ontem, então, novo vocalista para ajudar, então, no vocal do Corpo e Alma, né? Mantendo sempre a sua tradição. Ritmo cachaca, ritmo bailão, assim, ó, caliente. 11:20, oferta especial de inverno, loja Cavazim. 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
1: 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Emergência ligue 08.000.480196.
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3: Quando eu cheguei aqui em Nova York, eu percebi uma grande quantidade de nevoeiro realmente tapando todos os prédios na cidade. Isso se dá por conta de fumaça vinda de incêndios florestais que estão acontecendo no Canadá e que estão predominando algumas regiões dos Estados Unidos. E isso afeta também o jogo do final de semana. Por aqui, o grande alerta é em relação à qualidade do ar. A boa notícia é que provavelmente no sábado vai chover e isso vai ajudar limpando o ar para um duelo entre os espanhóis e argentinos. Só que essa chuva, que é benéfica para o domingo, ela é prejudicial para a partida de sábado, porque tem um alerta de tempestades severas com descargas elétricas, o que pode trazer uma intercorrência no adiamento da partida. Eu sou Melina Calduro, de Nova York, para o Acaerte em Campo.
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0: Eu amo a Capinzal, são 11h24. 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Vamos de banda Passarela e os seus grandes sucessos.

0: Eu amo a Capinzal FM, banda passarela, 30 anos de história, amiga.com. O que é que deu em mim e faz de conta? Bom dia, muito obrigado pela sua preferência. Bom dia para a dona Leonice, que nos acompanha lá na linha Lambedouro em Ipira. Um abraço, dona Leonice. Bom dia. Bom dia para também para a Silvana, que está acompanhando a gente. Um abraço, meus amigos. Bom dia para Maria Rosemary Baldiceira Vilarino. Agradecidos pelo carinho da Rose lá da linha Pelissar, o seu Osvaldo e toda a família. Muito obrigado pela audiência de todos vocês. Eu reforço que foi perdida a carteira com os documentos no estacionamento do Dorini Supermercado, em nome de Nilva Maria Tomazoni. Se você a encontrou, por favor, faça contato com a gente, 1333, ou deixe no Dorini, ou deixe aqui na recepção da Capinzal, ou deixe em algum lugar e avise, por favor, tá? Carteira com documentos de Nilva Maria Tomazoni, por favor, 3555-1333, esse é o nosso WhatsApp. Meu abraço bem carinhoso também para Marisa da Silva. Oi, Marisa, abraço, amiga. Pontualmente 11:30. 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Em nome do Grupo de Idosos São João Batista, do Parque Jardim Ouro, para o seu matinê que acontece amanhã, dia 18, sábado, no Centro de Eventos Caravaggio, a partir das 14h, animado pelo trio Transação Ingressos, a R$ 20 apoio, Agropecuária, Terra Fértil, Vargas, Soluções Automotivas, Bala, Corretora de Seguros Eletrônica, Escarton e também da Oral Unique.
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0: E neste domingo tem matinê no Sítio dos Lagos, em Lacerdópolis, 14h, animado pelo Tchê Fronteira. Ingressos a R$ 25. É domingo, matinê no Sítio dos Lagos, você não pode perder. Este fim de semana também a Festa do Agricultor de Piratuba. Hoje, aliás, sexta, sábado e domingo no Parque de Eventos. Hoje tem abertura com agrotour e shows com Baitaca e grupo Fundo da Grota. Amanhã, Tratoraço, Feira da Novilha e show com Garotos de Ouro. E domingo, show com Daniel Hack, almoço. 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
0: 11:34 e vem aí a 43ª festa em honra ao padroeiro São Cristóvão, São Cristóvão Lacerdópolis, 2 de agosto, às 9 horas, o início da procissão em frente ao estádio municipal, 10 horas, Santa Missa com 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E o bairro Santa Terezinha e Capinzal convida para a festa de São Leopoldo Mandique no dia 2 de agosto, trito nos dias 29, 30 e 31 de julho, 19:30. 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
9: Vem aí a 4ª Exposição Agroindustrial e Turística, Agrotur, e 17ª Feira da Novilha, de 17 a 19 de julho, no Parque de Eventos Alvício Martinazzo, em Piratuba. 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
0: 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Retirada de aves para hoje, dia 17, no período da tarde, Marcos Lago, 1, linha São Carlos, Lacerdópolis, às 13 horas, Navilho Trevisol, 1, linha Barreiros, Ervaldo Oeste, às 16 horas. Portanto, os avisos para o dia 17. E assim nós vamos finalizando a programação de hoje. Daqui a pouquinho, ao vivo, Frei Justino com Caminhando com a Comunidade e depois o Jornal do Meio-Dia. Mauro, muito obrigado. Muito obrigado à equipe 102, a Fernanda e todos os demais, liderados por Luiz Pedro Scarton. Juízo, uma excelente manhã. Até mais, tchau, tchau. Fui!
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0: Paz e bem. Caríssimos ouvintes da Rádio Capinzal, irmãos e irmãs, nossa saudação, nossa acolhida fraterna, franciscana, a cada um de vocês. Deus abençoe os próximos minutos, nos ilumine, nos assista. Nós que estamos em comunhão com Ele, sedentos principalmente da Sua Palavra, mas também várias informações que nós sempre recebemos neste nosso momento especial, caminhando com a comunidade São Paulo Apóstolo. O anjo do Senhor anunciou a Maria, e ela concebeu do Espírito Santo. Eis aqui a serva do Senhor. Faça-se em mim segundo a vossa palavra. E o Verbo divino se fez carne e habitou entre nós. Ave Maria, cheia de graça, o Senhor é convosco. Bendita sois vós entre as mulheres, e bendito é o fruto do vosso ventre, Jesus. Santa Maria, Mãe de Deus, rogai por nós, pecadores, agora e na hora de nossa morte. Amém. Rogai por nós, Santa Mãe de Deus, para que sejamos dignos das promessas de Cristo. Infundi, Senhor, em nossos corações a vossa graça, a fim de que, conhecendo pelo anúncio do anjo a encarnação de vosso Filho, cheguemos por sua morte e cruz à glória da ressurreição, por Cristo nosso Senhor. Amém. Glória ao Pai, ao Filho e ao Espírito Santo, como era no princípio, agora e sempre. Amém. Caríssimos ouvintes, vamos prestar atenção aí às diversas comunidades, celebrações, missas, encerramento das missões que teremos hoje, amanhã e nos próximos dias da próxima semana. Hoje é sexta-feira, dia 17 de julho. 19 horas no Parisotti Lar Imóveis, haverá uma celebração muito importante, com a presença dos freis pós-novício que visitaram todas as famílias, já concluíram, inclusive, no Parisotto. E à tarde ainda foram algumas bênçãos, algumas visitas, mas à noite, às 19 horas, convidamos o conselho, aqueles que acompanharem esses missionários, as famílias visitadas particularmente, pedimos que compareçam hoje à noite lá na igreja, no Lar Imóveis e também no Parisotto. 19 horas, os pós-noviços, 5 no Parisotto e deve ter mais 5 também no Lar Imóveis. Todos estarão lá juntos para fazer uma bela celebração hoje à noite. Depois haverá missa também, Lindenberg, às 19 horas, Lindenberg, 19h30, Alto São Roque. Amanhã, 18 de julho, 14 horas, Três Porteiras, 15h30, Pouso Alto, 18 horas, Santa Maria, 19 horas, Matrizes Ortea, 19h30, Santa Teresinha e Santa Lúcia, onde haverá continuação da novena em preparação à festa de Frei Crispim. Hoje, quem vai presidir lá na Santa Lúcia, Padre Davi Finger, pároco de Lacerdópolis. Domingo, dia 19, às 8h30, na matriz, encerramento da missão dos freis pós-noviços. 9 horas, missa no Recanto dos Pássaros. 10 horas, bairro São Cristóvão, a bênção dos Carmos e a grande celebração. 18 horas, Novas Ortea. 19 horas, Alvorada, Matriz, Novo Horizonte, Parque Jardim Ouro. Terça-feira, dia 21, 7 horas, Matriz, 18 horas, Hospital e 15 horas, Barro Branco. Quarta-feira, dia 22, quarta-feira, 22 de julho, 19 horas, Santa Lúcia, haverá um diácono celebrando, é novena também, linha residência e oratório Caravaggio. Na quinta-feira, dia 23, 19h30, Matriz e Santa Bárbara. E na sexta-feira, dia 24, 7 horas, Matriz, 19h30, Linha Leãozinho e Alto Residência. Então são essas celebrações que nós teremos nos próximos dias em todas essas nossas comunidades. Lembro então que nesse final de semana, haverá a grande procissão motorizada com a bênção dos veículos, de caminhões, carretas e carros e máquinas, tudo que puder subir na serra, a serra e passar em frente, próximo à capela do bairro São Cristóvão, todos serão abençoados. Começa às 8 horas no posto pertinho da ponte ali de Nereu Ramos, ou a ponte do lado do Ouro, aquele posto que tem ali. Dali sai a procissão, o carro da polícia vai à frente, um vai acompanhando a procissão, outro atrás protegendo, a polícia militar bem cuidadosa, pede, porém, muito cuidado com os motoristas, respeitar a mão, não impedir o acesso dos que descem, ao menos. E na subida, claro, será a procissão ao longo de todo o trecho. Então, haverá uma bênção inicial, a oração para sair dessa procissão às 8 horas. O Frei estará lá, o carro de som daqui da rádio também vai acompanhando, vai transmitindo. Ligue o rádio no seu carro, você vai acompanhando as orações, as bênçãos que vão sendo feitas ao longo de toda esta procissão, esta caminhada. Então você está convidado a participar desse grande momento e receber uma bênção ao seu carro. Não deixe de participar, que é muito importante você estar presente lá também. E às 10 horas, então, a missa, depois um grande almoço, a festa que se faz todo ano lá no bairro São Cristóvão. Outras comunicações importantes, Frei Ivo Lazarotto escreveu o livro 800 Anos do Cântico das Criaturas. Você poderá adquirir na Secretaria Paroquial, levamos junto nas capelas também, você pode adquirir lá, onde nós celebramos a Santa Missa, custa R$50. Você tem uma bela reflexão, poesias, músicas, cantos sobre os 800 anos do Cântico das Criaturas e também da morte de São Francisco. A exposição de São Francisco de Assis está aqui no nosso Centro Social São Francisco. Desde sexta-feira da outra semana, já esteve durante o final da semana passada, neste também estará aqui. Muitas pessoas já a visitaram. Recebemos realmente muitos elogios, está muito bonita essa exposição. Um jardim no centro, são 30 painéis que retratam de uma forma assim, muito viva, muito bonita a história de São Francisco. São pinturas, quadros artísticos lá da Europa que estão ali fixados nesse quadro com um texto embaixo explicando cada um deles. Se você não visitou ainda, venha visitar, que vale a pena conhecer essas obras e participar dessa exposição muito abençoada, muito bonita. Estará ainda até domingo, dia 19, até o meio-dia. De tarde já vai ser desmontada e vai ser levada para Zortea. Então, quem mora em Zortea, quem não visitou aqui, pode ir lá, que vai ficar em Zortea desde o dia 21, domingo e segunda e terça-feira, durante o dia vai ser montada ali. E no dia 21, terça-feira, a partir de terça-tarde, à noite, vai ser a abertura da exposição também lá na comunidade de Zortea, para todo aquele município. Foi uma grande bênção que recebemos nesses dias. Além da exposição nessa semana, tem uma outra bênção. Os nossos freis pós-noviços, missionários, que visitaram Vista Alegre, em 3 freios visitaram todas as famílias, em 4 começaram a visitar Lar Imóveis, depois mais um ou dois vieram ajudá-los, e Parisotto também, de terça-feira passada até hoje, estão visitando esses bairros, já estão concluindo inclusive as visitas, que muito, muito agradaram as pessoas, as famílias visitadas. Pessoas católicas, também não muito participantes. Já teve uma celebração na quarta-feira, já veio várias pessoas que não participavam antes. Hoje à noite, mais uma grande celebração com os freis missionários. Então, convidamos todas as pessoas de cada uma dessas comunidades para estarem lá. Essa visita é uma ocasião de uma reflexão, uma bênção, a bênção da casa, orações, uma partilha, um diálogo, uma possibilidade de contarem as suas dificuldades, alguns problemas, crianças que não estão na catequese, crianças que não foram batizadas. Momento assim muito especial. Tem sido uma grande bênção para esses bairros receberem essas visitas. E hoje à noite começa o retiro franciscano para jovens. Começa hoje à noite, às 19 horas. Convidamos jovens que fizeram a inscrição. Quem não fez também pode vir. Vai ser uma noite muito abençoada também. Então começa às 19 na Escola da Fé e vai até essa noite toda. Amanhã bem cedo, continua até o meio-dia e com o almoço ao meio-dia termina. Terá missa no local também. Será um momento, algumas horas muito especiais também. Terminando às 13 horas, então você pode mandar seu filho, o jovem, o adolescente pode vir por sua conta também. E no domingo, dia 19, na missa às 8h30, aqui na Matriz, faremos o encerramento dos freis missionários, os pós-noviços. Convidamos a população das três comunidades que foram visitadas, os conselhos em particular que organizaram esse belo trabalho. Aquelas pessoas que foram junto com eles, já fizeram até amizade com eles, né? Mandaram presente, muita comida, pessoas assim muito generosas. Não deixe de comparecer no domingo, às 8h30, venham aqui de todas as capelas, essas três particularmente. Esperamos muitas pessoas, vai ser a despedida. No final da missa, faremos uma solene celebração, uma bênção especial para eles, o reenvio lá para Curitiba, onde eles moram, e vamos sair, eles vão sair, nós vamos abençoá-los, vão sair cantando, deixa muita saudade, muitas bênçãos aqui, e nós os abençoamos para que eles continuem sua caminhada para serem plenamente freis capuchinhos e sacerdotes também. A missa dessa mesma missa, domingo às 8h30, é da Pastoral Familiar, e convidamos, além da participação, as pessoas que puderem trazer algum alimento para a doação. Hoje são de aniversário Lourdes da Silva, Ivonete Morro, Maria Carmazinda Sarmento, Fátima Ivanir Toldoversa, Cleocir Tiago da Silva e Bruna Piazza Pieri. Nossos parabéns, nós freis, a comunidade. Juntos queremos parabenizar e saudar esses aniversariantes. E pedindo a Deus Pai que tenha muita saúde, muitos anos de vida e de fato sejam muito felizes. Deus abençoe entre os nossos irmãos que estão de aniversário hoje. Vamos para o Evangelho de hoje, Mateus 12, de 1 a 8. Jesus ia passando por meio de uma plantação no dia de sábado. Os discípulos estavam com fome. Marque o detalhe. Tinham fome, muita fome, andaram quilômetros certamente, não tinha recurso, não tinha uma padaria, não tinha alimento, e estavam com fome, cansados talvez, e era um trigal, bonito, trigo já maduro, que eles fizeram, passando pelo meio do trigo, começaram a apanhar as espigas, com a mão debulhavam e comiam os grãos cru de trigo. Um alimento, imagina que tipo de alimento, né? Vendo isso, os fariseus disseram a Jesus, ó, mestre, olha o que está acontecendo, os teus discípulos estão fazendo, isso não pode, não é permitido pelas nossas leis e tradições. Em dia de sábado não se pode fazer nenhum tipo de trabalho, nenhuma atividade, tudo é proibido, tudo é pecado. Vejam o escândalo que eles fazem, uma gritaria certamente que aprontaram em volta de Jesus, acusando-o como ele sendo culpado. Os teus discípulos, vê lá o que estão fazendo, transgredindo abertamente a lei. O problema não estava em apanhar as espigas, mas em fazer isso em dia de sábado. Dia santo deles, como o nosso hoje é domingo, não se deve trabalhar, nenhuma atividade financeira, que tenha recurso, que se busque lucros, a não ser que seja urgente e realmente que seja naquele dia. E o mundo de hoje perdeu certamente o sentido desse dia do Senhor, o domingo. Hoje tudo é trabalho, comércio, dinheiro, visita e passatempo. Somos escravos, talvez, dessas coisas externas. Trabalho, lucro, tem que ir no supermercado e comprar mais comida e abastecer a casa para a semana toda. Então, hoje, certamente, está se transgredindo, passando para o outro extremo. Não só se trabalha muito, sem intenção realmente de santificar-se e transgredindo certamente a lei. Então Jesus vai responder para esses resmungões aí, criticões, sempre no encalço, no seguimento de Jesus, para poderem criticá-lo. Então ele vai dizer assim: gente, vocês que entendem tudo de lei, vocês já leram na Bíblia como Davi, voltando certamente de uma guerra com os seus soldados, e não tinham onde buscar alimento, estavam com muita fome. O que fizeram? Os sacerdotes deram a Davi e aos seus seguidores aquele alimento que só os sacerdotes podiam tomar. E eles estavam com fome, como estavam os apóstolos, e simplesmente comeram um alimento que era proibido. E esses fariseus nunca criticaram os próprios fariseus que fizeram isso há mais tempo, não contestaram nada disso. Depois ele vai dizer ainda que os sacerdotes também, os colegas de profissão desses fariseus que o criticavam, também aos domingos, ou seja, aos sábados, no templo, fazem um grande trabalho, muito mais pesado do que apanhar espigas. Preparam o altar, que era uma espécie de um fogão, tinha que fazer fogo, matar vítimas, oferecer sacrifícios, um trabalho braçal muito mais pesado do que apanhar umas espigas de trigo em dia de sábado, sempre foi. E os fariseus nunca os criticaram por isto. Com isso, Jesus conclui dizendo: ouça o que está escrito na Bíblia, lá em Oséias, o que Deus Pai fala. Não a lei lida de uma forma tão estreita, literalmente. Porque Deus fala: quero misericórdia, e não esse sacrifício de vocês. Oferecem animais gordos, vítimas grandes, muitas ofertas, mas o coração de vocês está longe de Deus. Não há misericórdia, há injustiça, exploração, tanta coisa errada que vocês fazem junto ao povo depois. Não me agrada a oração, aquela fumaça de incenso, aquelas vítimas imoladas, tudo isso não me agrada. Sacrifício externo, puro ritualismo, puro farisaísmo, tudo falso. Fingem de estar adorando a Deus, mas Deus não se agrada nem um pouco deste tipo de adoração. Deus se adora em espírito e em verdade, dentro da igreja e fora da igreja. Se adoramos a Deus na igreja e desprezamos o seu irmão fora, não valeu nada aquela adoração. Então Jesus é muito duro, muito rigoroso ao criticar esses fariseus e dizer assim: a lei, como vocês a interpretam, desumaniza, não traz vida, não traz bem-estar, não alimenta a fé, a espiritualidade das pessoas. É uma lei que reprime, escraviza, é antipática e odiosa quando é lida literalmente e executar de uma forma como um escravo e não como filho. Não agradam a Deus essas interpretações superficiais, equivocadas, que vocês fazem da Bíblia, de toda a palavra de Deus, de todas as leis. Caríssimos, vale para nós muito bem essa observação também, esta repreensão séria de Jesus àqueles fariseus. Guardemos essa grande frase: quero misericórdia, amor, perdão, fraternidade, e não sacrifícios, cultos, solenes, orações, mas o amor no coração de vocês é o que realmente me agrada. O Senhor vos abençoe e vos guarde. O Senhor vos mostre a sua face e se compadeça de vós. O Senhor volva seu olhar para vós e vos dê a paz. Abençoe-vos, o Deus Todo-Poderoso, Pai, Filho e Espírito Santo. Fiquem com Deus, tenham um bom final de semana, paz e bem.
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8: Capinzal FM, 12 horas com mais 5 minutos.
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8: Olá, boa tarde. Sexta-feira hoje, 17 do mês de julho de 2026. Tempo bom no Baixo Vale com sol, temperatura 27 graus. Nesse momento aqui no centro de Capinzal e Ouro. Você confere na edição de hoje. Vereador Cauê Oliveira avalia audiência pública como positiva e confirma a doação de terreno para Centro de Bem-Estar Animal. Comarca de Capinzal tem mudança de juízas após movimentações aprovadas pelo Tribunal de Justiça de Santa Catarina. Município vai promover palestras sobre, aliás, promoveu ontem palestras sobre tributação no turismo rural e avança no processo de desburocratização. Fórum de Desenvolvimento Rural abre a programação da Festa do Colono no município de Ouro. Sindicato divulga preços do churrasco e bebida para o evento que ocorre na semana que vem. Polícia Militar define esquema de segurança para a procissão da 62ª Festa de São Cristóvão em Capinzal. 4 acidentes com cobras foram registrados no primeiro semestre deste ano pela Vigilância Epidemiológica de Capinzal. 3 são de Capinzal e 1 de Campos Novos. Nosso boletim de Brasília, especialistas recomendam cautela aos negociadores brasileiros após confirmação de taxação americana. Segurança pública, homem fica ferido após queda de telhado no interior de Capinzal. 2 jogos abriram ontem a 19ª rodada do Campeonato Brasileiro. Hoje são mais 3 partidas. 15 equipes confirmadas para a Copinha e Supercopa 2026. Argentina e Espanha decidem neste domingo a Copa do Mundo 2026. Eu sou Jardel Martinaz e apresento essas e outras informações a partir de agora no Jornal do Meio Dia, produção Departamento de Jornalismo da Capinzal FM, na direção de Luiz Pedro Escarton.
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8: Agora 12 horas com mais 7 minutos. Ontem, Dia Mundial da Cobra, o Jornal do Meio Dia trouxe uma reflexão sobre a importância das serpentes para o equilíbrio da natureza e mostrou que, apesar de medo despertar em muitas pessoas, esses animais, eles desempenham um papel fundamental no controle de pragas e na manutenção dos ecossistemas. Mas conhecer sua importância também significa saber conviver com elas de forma segura. E quando o assunto é prevenção e atendimento a casos de acidentes, informação pode trazer toda a diferença e fazer a diferença no seu dia a dia. E sobre esse tema que vamos falar hoje. A Vigilância Epidemiológica de Capinzal reforça os cuidados para evitar acidentes com animais peçonhentos, explicando como a população deve agir diante de uma picada. Quem traz a orientação é a enfermeira Tailana Basso, responsável pelo setor, que revela também a quantidade de acidentes registrados neste ano aqui em Capinzal.
10: Então, esse ano aqui em Capinzal foram registrados 4 casos de acidentes com cobras, todos atendidos no Hospital Nossa Senhora das Dores, e todos esses pacientes receberam os soros antivenenos e foram monitorados. Esses acidentes com animais peçonhentos, ou seja, os animais que possuem venenos que podem trazer risco à saúde das pessoas, são os acidentes que precisam ser notificados pelos serviços de saúde, né, o local que faz o atendimento dessas pessoas. E essas notificações, elas são enviadas através dos sistemas das vigilâncias epidemiológicas para o Ministério da Saúde. E a partir daí são realizadas as ações de prevenção contra os acidentes, né, com animais peçonhentos, e também o desenvolvimento e a distribuição dos soros antivenenos. Os soros antivenenos, eles são utilizados para neutralizar o veneno desses animais e sempre são administrados em ambiente hospitalar. Então, por isso que a orientação é que frente a um caso de acidente com animais peçonhentos ou picadas de cobra, especialmente, deve-se procurar um atendimento no hospital para que seja avaliado a necessidade de receber o soro ou não. E só para comentar, né, a curiosidade, existem 3 tipos de soro antivenenos para a cobra. Então, tem o soro antibotrópico, que é especificamente para jararacas, o antielapídico, que é para as cobras corais verdadeiras, e o soro anticrotálico, que é para picadas e acidentes com as cobras cascavéis.
11: Olha, o importante é evitar, digamos assim, caso aconteça, a pessoa, se for possível, trazer uma foto ou identificar um animal peçonhento que o agrediu ou que picou essa pessoa?
10: Isso, a gente sabe que às vezes com cobra assusta um pouco, mas se for possível, uma foto, hoje é mais fácil, fotos, né, dos animais, para que a equipe de saúde, juntamente com o CIATOX, que é a instituição que vai avaliar e dizer qual o melhor tipo de veneno baseado no tipo da cobra, né? No tipo, não só com cobras, mas com aranhas também. Acontece isso, tem alguns tipos diferentes. Então, se a pessoa que tiver sofrido um acidente conseguir foto ou trazer o animal, né, em alguma embalagem, né, para o hospital, para o serviço de saúde, é bastante importante para definir qual o tipo do soro que vai receber.
11: Toda a nossa região está, digamos assim, apta a atender pessoas que sofrem esse tipo de acidente?
10: Sim, o Hospital Nossa Senhora das Dores é a referência aqui da região, então esse tipo de soro eles já ficam dentro do hospital, então o hospital é abastecido, né, sempre com estoques desses soros antivenenos para atender a população e esses acidentes, pois devem ser atendidos imediatamente.
8: A Prefeitura de Capinzal, através da Secretaria de Desenvolvimento Econômico, Turismo e Inovação, em parceria com o SEBRAE, a Sala do Empreendedor, com apoio da Ampeco, promoveu ontem uma palestra sobre tributação e reforma tributária aplicada ao turismo rural. Essa capacitação foi ministrada pela contadora e consultora do SEBRAE, Márcia Cordeiro, especialista em tributação para pequenos negócios, reunindo produtores rurais e empreendedores. A Secretária de Desenvolvimento Econômico, Thalita Friso, destacou que a iniciativa ela faz parte de um trabalho contínuo de fortalecimento ao turismo rural em Capinzal. Além da palestra, a secretária informou que durante a quinta-feira também foram realizadas reuniões de trabalho na Prefeitura para dar sequência à implantação do programa Simplifica Capinzal, desenvolvido dentro do projeto Cidade Empreendedora, em parceria com o SEBRAE.
12: Teve primeiro reunido com o prefeito, com o vice e com o nosso jurídico, e posterior a isso a gente esteve reunido então com fiscalização e obras, engenharia, vigilância e tributação para falar sobre a questão da desburocratização e da lei de liberdade econômica. Uma reunião muito importante, né, que a gente vem trabalhar aí nessa pegada mesmo de simplificar processos de abertura de empresa, de baixa e outras situações que hoje a gente então teve uma explicação mais detalhada de como isso vai funcionar, né, a partir de quando isso vai ser implantado. Então foi conversado dos setores hoje, a partir de agora a gente faz um trabalho mais intenso, então, para que isso seja possível a realização do município de Capinzal.
13: Exemplo de desburocratizações.
12: A questão hoje da abertura de uma empresa, né? A gente sabe que tem um processo de viabilidade, muitas vezes é feito pela contabilidade, né? E a gente agora vai ter, então, de uma forma automática, através da JUSESC, também do SIGA, né? O SIGA é o integrador hoje do município de Capinzal, que a gente tem o sistema beta. Então, a gente vai fazer uma possibilidade de agilizar processos, né? Então, o Simplifica Capinzal, que é o nome do programa que a gente trabalha em parceria com o SEBRAE, dentro do Cidade Empreendedora, é justamente para isso, Alexson, para facilitar, para agilizar os processos.
8: Durante a palestra, Márcia Cordeiro alertou que nem toda atividade desenvolvida em uma propriedade rural é considerada atividade rural para fins de tributos.
14: O que acontece no imóvel rural é atividade rural para fins de imposto de renda. E hoje, em vias de cruzamento de dados, inteligência artificial do fisco, eu preciso alertar essa turma que o que afinal é atividade rural para fins de imposto de renda, que pode seguir como pessoa física. O que não é, exemplo, agroindústrias, o turismo rural da agricultura familiar, a recomendação é constituir empresa normal, porque se eles continuarem como pessoa física, estão sujeitos ao 27,5%. E é isso que eu vim esclarecer. Repito, nem tudo que acontece no imóvel rural é atividade rural para fins de imposto de renda. Tributariamente, em vias de cruzamento de dados e tal, eu vou orientar essa turma que não pode seguir como pessoa. Pode. Mas o tributo vai ser muito caro. Quando a gente está num processo de se preparar para a reforma tributária tem uma série de tributos. E o SEBRAE quer o desenvolvimento dos empreendimentos locais, desenvolvimento territorial e tudo. Se nós não esclarecermos essas questões aos empreendedores, eles vão ser notificados pela Receita e isso vai ser um retrocesso. Então, a gente vem para esclarecer, orientar, para eles irem pelo caminho correto e não correrem riscos diante da fiscalização.
8: Agora são 12 horas com mais 15. O município de Ouro abre hoje a programação da 41ª Festa do Colono, com a realização do 24º Fórum de Desenvolvimento Rural Sustentável. Esse encontro está ocorrendo no Centro Social Inês Moresco, reunindo centenas de pessoas, e é para lá que vamos conversar ao vivo com Alexson Luiz, que acompanha desde o comecinho da manhã essa programação promovida pela Prefeitura, através da Agricultura, parceria do SEBRAE e também Sindicato dos Trabalhadores Rurais. Tudo bem, Alexson? Boa tarde.
15: Boa tarde, Jardel. Boa tarde a todos os ouvintes da Capinzal FM. Verdade, estamos desde as primeiras horas desta sexta-feira com as atenções voltadas a este evento que abre efetivamente a programação da Festa do Colono, 24º Fórum de Desenvolvimento Rural Sustentável, ainda acontecendo. Daqui a pouquinho será servido um almoço. A Dayana Colombo, secretária de Administração e Fazenda e também coordenadora da Defesa Civil aqui do município de Ouro, encerrou neste momento a palestra, que esteve falando sobre as previsões climáticas, orientando os produtores, o público presente, com relação especialmente à expectativa aí deste El Niño, fenômeno mais severo este ano, avaliando a palestra e o fórum até aqui. Boa tarde.
16: Então, cumprimento você, Alex, a todos os ouvintes da Rádio Capinzal. Então, realmente, né, o que a gente trouxe para o pessoal aqui, para os agricultores, né, foi uma base do que é, de fato, a defesa civil, né, porque muitas pessoas escutam falar, mas, de fato, não sabem o que é, né? Então, esclarecer para eles as responsabilidades da defesa civil, o que é esse evento climático que está para vir aqui para a nossa região, aqui para o nosso estado. Né? Então, ao mesmo tempo, tranquilizá-los, mas, de certa forma, eles precisam entender que eles precisam ter um plano de contingência, né, dentro da casa deles, né, saber o que fazer se o evento acontecer. Né? Então, a defesa civil é proteção, né? É proteção e a gente estar preparado caso realmente se confirme esse evento climático.
13: Acompanhando a palestra, me chamou a atenção quando você advertiu o público com relação à necessidade de cada um assumir sua parte, quer dizer, não esperar tudo do poder público.
16: Isso, na verdade, o lema da Defesa Civil é que Defesa Civil somos todos nós, né? Não é só o coordenador, não é só o prefeito, não é só o serviço público, mas somos nós enquanto habitantes, né? Enquanto população. De fato, nós somos em 30 pessoas, né, da Defesa Civil, e que a gente precisa atender 7 mil pessoas, né? Então, o nosso interior, ele é muito grande, né? Então, nem sempre a gente vai conseguir chegar, por exemplo, numa comunidade mais distante. Então, para estar preparado, sim, né? Então, cada um fazer a sua parte, né? Então, se vê um bueiro que daqui a pouco tem um galho, tirar esse galho, porque daí vai dar vazão, né, para água, enfim. Todo mundo sai ganhando com isso, né? Então, isso que eu quis passar para eles hoje é bem importante, essa questão de todo mundo fazer a sua parte, né? Que assim ele é um benefício para toda a população também.
13: Sua impressão do evento, do fórum, que já está se encaminhando para o encerramento, também com a palestra aí da EPAGRE sobre as tecnologias de informática e orientação aí com golpes, especialmente.
16: Isso, foi de forma muito positiva, né? Estou bastante contente com o público que esteve aqui, muitas caras jovens também, né? Dependentes, no caso, né? De agricultores, sucessores. Né? Sucessores, na verdade, estavam aqui também prestando bastante atenção. A questão também é onde o Rômulo, né? Que foi o palestrante anterior, colocou a questão das fake news, né? As pessoas precisam cuidar muito dessa questão de passar informação errada, né? Alarmismo, ele não salva vidas, então as pessoas precisam ter muito cuidado na informação que eles recebem, né? Então, verificar a veracidade antes de estar passando essa informação adiante.
13: Obrigado, Daiane.
16: Então, obrigada a todos.
13: Laudemir Heck com a gente também, um dos coordenadores aqui da Festa do Colono, diretor de cultura aqui do município de Ouro, falando com relação a este pontapé inicial de eventos, desta que é a maior festa do município e uma das maiores da nossa região. Boa tarde.
17: Boa tarde, a todos os ouvintes da Rádio Capinzal. Sim, a nossa comissão, a comissão organizadora da 41ª festa, está prospectando aí para ser a maior festa do nosso município em relação à Festa do Colono. E nós iniciamos com chave de ouro. Eu acho que o nosso primeiro evento aí da festa está sendo realizado com muito sucesso, muitas informações, inclusive o que vem de encontro com o questionamento de muitas empresas que estão, que fizeram a reserva para vir expor, né? Até nos questionando, nós vamos cancelar o evento devido ao fenômeno, né, do El Niño. Então a gente está comunicando, não, a gente não vai cancelar, né? Conforme nem adiar, né? Vai estar tudo organizado para ser realizado no próximo final de semana e com certeza será todo um grande sucesso. Nós estamos tomando todas as precauções com relação a abrigos, a tendas para proteção contra a chuva, né? O nosso pátio está sendo reformulado aí com a questão de cascalho para que haja uma drenagem.

0: organizado com muito amor, com muito carinho, com muita dedicação, não só da comissão organizadora, mas sim de toda a equipe que tem também por trás da infraestrutura preparando esse ambiente. E hoje nós iniciamos com um grande evento, o 24º Fórum de Desenvolvimento Rural, e já demonstrou que a nossa festa será um grande sucesso.
1: Obrigado, Aldemir. Uma vez mais, a Dayana. Esta é a movimentação por aqui, Jardel e o ouvintes, a Capinzal FM presente nos grandes eventos da nossa cidade e região. Hoje, nossa atenção voltada ao fórum, amanhã e este final de semana já na festa em honra a São Cristóvão, mais um trabalho de externa da Capinzal FM. Continua acompanhando por aqui mais informações com imagens, vídeos e outros contatos nas nossas redes sociais. Grande abraço,
2: Ok, obrigado, Alexson, pelas informações direto aí do Centro de Eventos Caravaggio. Lembrando que a festa do colono ocorre nos dias 24, 25 e 26. O sindicato, inclusive responsável, o Sindicato dos Trabalhadores Rurais, responsável pelo churrasco e a bebida, foi definido e divulgado ontem aqui pela Rádio Capinzal, e nós trouxemos a você, ouvinte, a gente traz agora essas informações. Serão oferecidos churrasco de gado, R$ 125, espeto com 2,5 kg, e o suíno, R$ 60, 2 kg. As fichas podem ser compradas na DSC Multipeças em Capinzal, Sindicato dos Trabalhadores Rurais de Ouro e também na Sorveteria da Ivete em Ouro. Entre as bebidas, haverá chopp, cerveja, refrigerante, água, preços que partem a partir de R$ 5. A festa contará com 3 pontos de venda de bebidas, podendo ganhar um quarto conforme a demanda dos próximos dias. Então, 24, 25 e 26, no Centro de Eventos Sidney Paulo Facim, festa do colono na sua 41ª edição, cobertura completa aqui da Capinzal FM. Intervalo comercial, voltamos já para falar sobre a audiência pública realizada ontem, que tratou sobre a causa animal. Vereador Cauê confirma a doação de terreno para Centro de Bem-Estar Animal, uma das expectativas que possa ser criado aqui no município no futuro. Polícia Militar define esquema de segurança para a procissão da 62ª Festa de São Cristóvão, que ocorre nesse domingo.
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8: Meio-dia 29, o bem-estar animal e a atualização da lei municipal foram temas de uma audiência pública promovida ontem na Câmara. Em entrevista, o vereador Cauê Oliveira destacou que o encontro tem como objetivo ouvir a comunidade e apresentar propostas para fortalecer a proteção animal e tornar mais eficiente a fiscalização da causa animal. Revelou a doação de um terreno para implantação de um centro de acolhimento.
9: O principal debate, a gente sabe que a lei a gente pode fazer, a gente pode melhorar aqui pelo poder legislativo, mas nada adianta se ela não for aplicada. Então nós precisamos de leis boas, mas também da aplicação das mesmas, né? E já agradeço a todos que estiveram presentes ontem, a Fauna Amiga também que esteve, a ONG, o pessoal das casas de apoio, tivemos tanto da ONG quanto pessoas que não fazem parte, mas que são do nosso município de Capinzal e até pessoas de municípios vizinhos que vieram para debater esse tema, que é um tema sensível, mas um tema muito importante à nossa cidade. Município de Capinzal, nós precisamos de um departamento animal no nosso município. Tem que existir alguém responsável por isso para responder sobre esta causa, até para facilitar também a destinação de recursos, poder federal, do estadual. Nós também temos já outras leis que tratam sobre temas do nosso município, mas elas têm que ser destinadas à Secretaria da Agricultura, a esse departamento da causa animal para ser usado justamente neste tema, né? Uma vez que as leis vigentes, nós temos algumas que destinam para a saúde. Então, temos que centralizar tudo num local só. O fiscal permanente no nosso município, nós temos hoje uma pessoa responsável que está afastada e nós precisamos, né, quando tiver esses afastamentos, de um substituto para que os trabalhos eles não pereçam. Na parte de política pública foi definida, né, a castração e a chipagem como algo permanente que deve ser no nosso município. Nós temos, sabemos que temos o PET levado a sério, que é um programa do governo do estado, o município de Capinzal aderiu, mas ele não deve ser pontual, tem que ser uma política pública permanente. Foi debatido também as empresas que trazem a questão dos estrangeiros ao nosso município, né? Nada contra, nós temos pessoas super bem intencionadas e também temos pessoas que trazem sim problemas ao nosso município. Em relação ao abandono de animais, nós temos um problema sério em relação a isso, foi levantado ontem por membros da saúde do nosso município, por meio da ONG, e ficou definido a elaboração de cartilhas para repassarmos às três grandes empresas que nós temos aqui no nosso município, que acabam contratando, então, para trazer essa questão da conscientização, da multa e o que vai acontecer, né, caso as pessoas infrinjam a lei ou abandonem esses animais ou causem maus tratos, né? A parte principal, nós falamos sobre o fechamento da ONG, esse possível fechamento, e também da ONG não querer mais fazer esse trabalho do recolhimento, muitas vezes, que é necessário dos animais. Nós sabemos que a ONG não é dever delas, mas sim do poder público do nosso município, e elas querem e devem, né, trabalhar como um apoio ao poder público. Afinal, como é um serviço voluntário, é somente quando você tem o tempo disponível para isso. E nós estabelecemos um fluxo que nós vamos apresentar posteriormente ao Poder Executivo de como a gente acha que deveria ser no nosso município de Capinzal. Joinville, eu estive no município de Joinville, onde eles têm um centro de bem-estar animal, onde é gerido de maneira, né, por uma empresa privada terceirizada, e foi isso que nós chegamos à conclusão ontem. Nós temos que ter um local para colocar esses animais após retirados da rua. Conseguimos pessoas que disponibilizaram a doação de um terreno para ser construído, né, esse centro de bem-estar animal. Eu também já propus as minhas emendas impositivas que eu tenho esse ano, eu posso destinar para a construção. É óbvio que talvez pode não ser suficiente, mas caso tenha aprovação do Poder Executivo, a gente vai atrás de mais recursos. Se precisar acampar lá na Leste ou lá em Brasília, cara, a gente vai atrás, a gente vai trabalhar para isso, né? Mas esse centro de bem-estar animal seria cirúrgico para a gente tentar solucionar esse problema. E a ONG, né, a Fauna Amiga, ela fica responsável principalmente pelo coração disso, que é as doações desses animais. Então, qual é o próximo passo? Sentar com o Poder Executivo do nosso município. Nós colocamos que vamos ter 3 representantes da Fauna Amiga, 3 representantes do Poder Executivo, 3 representantes das casas de apoio e 3 representantes do Poder Legislativo Municipal, 12 pessoas, no qual vamos sentar, vamos apresentar ao prefeito do nosso município os caminhos, vamos apresentar os fluxogramas e vamos apresentar essas soluções que nós estamos trazendo.
8: A presidente da Fauna Amiga, Eliane de Quadros, afirmou que a audiência pública foi um passo importante para discutir soluções permanentes para a causa animal em Capinzal. Destacou ainda que os voluntários acabam assumindo grande parte das atividades administrativas, o que dificulta o foco das ações como conscientização, adoção responsável e acolhimento de animais. Eliane defendeu a criação de um setor específico na prefeitura para coordenar as políticas públicas de bem-estar animal e reforçou a necessidade de intensificar a fiscalização de leis já existentes, como que restringe o uso de fogos com estampido. Segundo ela, a proteção animal deve integrar de forma permanente a estrutura da administração municipal. Reportagem completa lá no portal de notícias, nas redes sociais da Capinzal FM. Polícia Militar de Capinzal preparou um esquema especial de segurança para a procissão motorizada em honra a São Cristóvão nesse domingo. O sargento Ayrton estará frente ao trabalho e falou à reportagem da Capinzal.
10: Em primeiro momento, quando me trouxeram o ofício, eu até já com o senhor Lucas, que é um dos responsáveis, até eu solicitei que ele fizesse uma nova reunião e nos convidasse, né, para que a gente participasse e também desse algumas ideias e para que a coisa fluísse bem e não tivesse aí alguns problemas, alguns imprevistos, como aconteceu em alguns outros em anos atrás, né? Então, foi isso. A gente foi lá, se reuniu, coloquei as minhas ideias, coloquei o que a gente poderia melhorar e assim foi acatado.
8: Ayrton, como é que vai estar a equipe da Polícia Militar durante esse dia?
10: Bom, nesse dia nós vamos contar com 3 viaturas, né? 2 policiais cada viatura. Uma das viaturas vai iniciar a procissão motorizada, né? Que ela vai se iniciar às 8 horas lá no posto Shell, lá em Ouro, passando pela ponte Irineu Borralves e passando pela Mauro Ramos e subindo a serra, né? Subindo a serra e com o final lá em frente ao São Cristóvão com o benzimento dos veículos. Nesse trajeto, nós teremos uma viatura iniciando a procissão, né, em frente. Teremos uma outra viatura que ficará num dos gargalos mais preocupantes, que é ali em frente ao Lelico, né? e que ali é onde o pessoal geralmente quer ou subir a serra ou quer ir para a área central, né? Então, a gente já adianta a população que quem quiser se deslocar, sair do município, porque nós temos, como nós temos uma única saída aqui na área central do município, que é a ponte, então essa aí ela vai estar bloqueada por um lado da cidade, digamos assim, né, para o lado da área central, e para subir a serra também não teremos esse acesso, né, a não ser pela Estrada Velha, mas porém chega na Vila Sete, ali vai estar aquela mesma procissão. E como em outros anos, né, a gente já tem uma vasta experiência quanto a isso, essa procissão ela se alonga praticamente a manhã toda, vai até próximo ao meio-dia, e então a gente pede encarecidamente para a população que queira se deslocar, sair do município na parte da manhã, se deslocar na cidade, que tentem até pelo menos às 8 horas fazer o que tem que ser feito.
8: Nós temos a serra com duas pistas para quem sobe, também há uma preocupação com relação a isso.
10: Exatamente, então um dos motivos da minha reunião com a organização foi exatamente isso, para que a gente mantesse apenas uma pista subindo, para que evite muitas situações que aconteceram em outros anos, como subindo em zigue-zague, muitas vezes aconteceu de alguns caminhoneiros, são vários caminhões assim da mesma empresa, digamos, né, resolverem parar na serra para tirarem foto, né, e utilizando-se assim uma das vias, então aquilo ali só vem, para ser bem sincero, só vem atrapalhar, né, a nossa procissão. Então é justamente isso, até eu falei com eles que em outros anos também sempre teve o apoio do pessoal do Jeep Clube, então para que eles mantessem ocupada uma com esses jipes, né, ocupada uma das vias, ainda não se tem, sabe certamente, provavelmente vai ser a pista da direita, para que na pista da esquerda, que seria no caso a central, fique livre para que esses veículos subam e consigam aí participar livremente aí na nossa procissão.
8: Outra preocupação com problemas eventuais que possam acontecer com veículos durante a procissão.
10: Isso, exatamente isso, que também vai ajudar bastante, né? Porque se for um veículo pequeno, até o próprio pessoal do Jeep Clube ali pode auxiliar em retirar e colocar esse veículo naquela pista que está sendo bloqueada. E se for um caminhão, eu até orientei, né, pedi para que o pessoal da organização tivesse pelo menos uma empresa de guincho posta, né, ali próximo, num local estratégico, porque se estragar um caminhão, por exemplo, ou um cavalinho, é difícil você conseguir manobrar ele ali naquele momento ali. Então, se tivesse já esse guincho, nós conseguiríamos remover ele rapidamente e evitar que dê aquela paralisação. E pode até com essa paralisação causar outros acidentes assim para trás, né? A gente tem bastante problemas na parte da legislação, né? Principalmente as crianças, né? A gente sabe que para elas não entendem muito do que significa, às vezes para elas é tudo festa e o pai às vezes também quer entrar nessa festa e acaba deixando os filhos pendurados nas janelas, aqueles casos que tem teto solar aberto para a criança andar em cima do teto solar, então isso não pode, né? Isso tem que ser, proibido pelo pai, só não pode, deixa dentro do carro, como se fosse um trajeto normal. Quanto às entradas e saídas ali, né, para que se utilize a forma assim de se prestar a vaga, digamos assim, né, de caso que alguém queira entrar, né, porque a festa, como a festa é de todos, é para todos, às vezes aquela pessoa está ali, ela não vai conseguir entrar, esperar até as 11 horas, digamos, para entrar ali, então não custa você prestar esse bom senso e deixar essa pessoa entrar na sua, desde que, claro, nos locais corretos, onde há um fiscal que vá parar o trânsito, obedeça o fiscal, na verdade ele não está ali por uma mera coincidência, não, ele está ali justamente para te ajudar.
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8: E lembrando, a cobertura da procissão a partir já das 8 horas da manhã, pouco antes disso estaremos com a nossa equipe nos principais pontos, desde no Centro de Ouro, na Serra e também lá no bairro São Cristóvão. Nossa previsão do tempo, vamos saber como é que vai se comportar o tempo no final de semana, justamente por conta dessa tão aguardada procissão, dessa festa que reúne um grande público lá no bairro São Cristóvão. Vamos aí saber com o Ronaldo Coutinho as informações em seguida, sempre no oferecimento de Econômico Atacadão. 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Ronaldo Coutinho, final de semana com importantes eventos na região, com destaque para a festa do Padroeiro São Cristóvão. Como é que vai ser? Tudo bem? Boa tarde.
12: Boa tarde. O tempo segue bom na região. Vamos ter aí condições de tempo assim bem aproveitável na área. A temperatura mínima foi até ainda friozinho na área, né? Não dá para descartar. Tivemos temperaturas mínimas aí na faixa dos, olha, dos seus, o quê? De 12 a 15 graus, dependendo do local. Tivemos aí uma temperatura bem, como se diz, bem mais comportada na região. Eu acho que de 12 a 15, 13, 16 graus. E à tarde pode chegar a 28. Mantém o tempo bom também no sábado, domingo e segunda. Fresco de manhã e esquenta de tarde. Pode ter aquele vento chato de norte, nordeste, noroeste, que traz aí algumas rajadas acima dos 50, 70 aí na região, um vento chato que atrapalha para quem quer fazer alguma coisa sensível ao vento. Um vento quente. Não há indicativo de chuva entre hoje, amanhã, domingo, talvez na segunda tarde e noite. Da Climatera, Ronaldo Coutinho.
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8: 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Especialistas recomendam cautela aos negociadores brasileiros após confirmação da taxação americana.
28: A Câmara Americana de Comércio para o Brasil, a Anchan Brasil, admitiu que a tarifa adicional de 25% para cerca de 3 mil produtos brasileiros vai provocar um rombo nas exportações da indústria e produzirá reflexos no agronegócio, na ordem de US$11 bilhões. Na avaliação do diretor de Políticas Públicas e Relações Governamentais da Anchan Brasil, Fabrício Panzini, a sobretaxa poderá elevar custos para empresas e consumidores americanos. Então, diante deste cenário, é preciso continuar negociando.
29: A importância de se manter esse contato em alto nível governamental, diálogo do setor privado também com os governos, para demonstrar que essas tarifas não fazem sentido do ponto de vista econômico, nem para o Brasil, que perde acesso ao mercado dos Estados Unidos, mas também não para os americanos, que vão ter que comprar de concorrentes asiáticos, com os quais eles mesmos querem reduzir o saldo comercial.
1: O ex-presidente da Organização Mundial do Comércio, Roberto Azevedo, disse que o Brasil agora precisa ser um negociante estratégico, a única chance que tem de poder virar o jogo.
2: O que vai resolver é atender e encontrar uma maneira de negociar temas de interesse estratégico dos Estados Unidos. Por exemplo, terras raras. Esse sim é um interesse estratégico americano. Negociar isso, isso sim pode mudar.
1: A principal justificativa dos Estados Unidos é a alegação de práticas comerciais consideradas desleais pelo Brasil. As medidas a serem adotadas a partir do dia 22 tendem a aprofundar a retração do comércio bilateral, que já acumula queda de 13% neste ano. Além disso, compromete investimentos e limita a cooperação em áreas estratégicas entre as duas nações, como minerais críticos, energia, economia digital e propriedade intelectual. De Brasília, Paulo Otarã.
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8: 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E o Tribunal de Justiça de Santa Catarina aprovou durante sessão do órgão na última quarta um conjunto com 13 movimentações na carreira da magistratura. Entre as alterações, uma impacta diretamente a comarca de Capinzal, que passará a contar com nova magistrada na primeira vara. Foi aprovada o requerimento de opção da juíza Maiara Gomes Pedroso, que assume a primeira vara. A mudança ocorre em razão da remoção por merecimento da doutora Jéssica Evelyn Campos Figueiredo Neves para a vara criminal da comarca de Camboriú. Um homem ficou ferido após uma queda de cerca de 3 metros de altura ontem de um telhado de uma casa em Lauro Miller, interior aqui de Capinzal, foi no final da manhã, às 11h46. A vítima estava com suspeita de fratura fechada na clavícula em decorrência da queda e foi encaminhada ao Hospital Nossa Senhora das Dores. E o corpo de Eloy Pasqualin, 65 anos, foi encontrado agora pela manhã no lago da usina de Itá, na comunidade de Terra Vermelha, interior do município de Concórdia. O idoso estava desaparecido desde o último domingo, quando saiu de casa para verificar uma fonte de água rural e não retornou. As buscas dos bombeiros foram durante 4 dias, com operações em área de mata e depois no lago, onde o corpo foi encontrado. A principal suspeita é de que Eloy tenha morrido afogado. No entanto, a causa da morte será confirmada somente após o exame da polícia científica. Muitos policiais, bombeiros, enfim, polícia científica estiveram envolvidos nessa coleta de informações e também no procedimento da remoção do corpo. O grupo de operações e resgate com cães, Gorsky, também prestou apoio durante as diligências. Mais informações no portal capinzafm.com.
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8: E está chegando a hora de conhecermos o mais novo campeão. Será que teremos a seleção argentina tetracampeã? Ou será que a Espanha vai jogar água fria no mate argentino? Vai tornar um tererê. Jorge Luiz Soldi, as informações. Qual expectativa para o final de semana? Nós tivemos ontem também jogos do Brasileirão, que foi retomado. 2 partidas, hoje tem mais partidas rolando. Tivemos também importante encontro ontem da Copinha e Supercopa, que terá o nome da Capinzal FM mais uma vez. Tudo bem, Jorginho? Boa tarde.
12: Ok, Jardim, muito boa tarde a você, muito boa tarde aos nossos ouvintes. Em nome da Magazine Luiza, estamos chegando então com as informações esportivas de hoje. E a Copa do Mundo ainda nem acabou, mas o Campeonato Brasileiro já está de volta. Ontem à noite, os clubes começaram a retornar da pausa de 50 dias para o Mundial. Tivemos 2 jogos ontem. O Vasco foi derrotado por 1-0 pelo Vitória. E tivemos ainda o Santos, que foi derrotado pelo Botafogo por 2-1. A equipe do Vasco da Gama, com esse resultado, agora ocupa a 17ª colocação. E o Santos, então, ocupa a 16ª colocação no Campeonato Brasileiro. Para hoje, nós teremos mais 3 jogos. Às 19h30, o Bahia recebe a Chapecoense, jogo na Fonte Nova pela 4ª rodada. Pela 19ª rodada, o Fluminense enfrenta o Bragantino, 20 horas, no mesmo horário, Mirassol e Grêmio. E este final de semana será o último da Copa do Mundo desse ano. Inglaterra e França, Espanha e Argentina se enfrentam na disputa pelo 3º lugar e pelo título, respectivamente. Antes das favoritas ao título, Inglaterra e França se enfrentam amanhã às 18 horas. A bola rola em Miami, 1 dia antes da grande final. Já Espanha e Argentina entram em campo no domingo, às 16 horas, em Nova Jersey. A Espanha busca o seu 2º título mundial e a Argentina o seu 4º título mundial. Campeonato Empresarial de Capinzal tem rodada prevista para logo mais à noite. São 3 jogos na quadra do Diletão. No primeiro jogo da noite, Capinzal FM enfrenta o Flag Transportes no Feminino Livre. Na sequência, 19h45, Padaria Pão Doce e Cardoso Indústria. E na sequência, Vidraçaria Durigão e CR Bebidas. Também teremos jogos logo mais à noite no Diletão, no Truco Masculino. Pelo Campeonato Municipal de Bocha, 4 partidas estão agendadas amanhã para as comunidades do interior do município de Ouro. Os jogos iniciam a partir das 15 horas. Em Pinheiro do Meio enfrenta o Ouro Verde. Em Linha D'Ambrós, tem a Aliança Leãozinho. Em Linha São Paulo, Linha São Paulo e Noroeste. Em Pinheiro Baixo enfrenta o Santa Lúcia. E foi realizado ontem à noite o Congresso Técnico da 22ª Supercopa e da 18ª Copinha. A competição vai contar com 15 equipes que foram divididas em 3 chaves. A primeira rodada já acontece acontece no dia 23 de agosto, pelo terceiro ano consecutivo, a Capinzal FM será a patrocinadora master da Supercopa e também da Copinha. Com a Capinzal FM, ainda são parceiros dessa competição a Casa dos Esportes e o Pé Esportes. E começa nesse domingo a decisão do título do Municipal de Futebol de Capinzal. Os jogos serão disputados no Barro Preto. Às 13h15, o Vila União enfrenta a Coxilhense nos aspirantes. E na sequência, 15h15, o Acme enfrenta a Coxilhense. A Capinzal FM transmite pelas páginas sociais as duas partidas nesse domingo. Em nome da Magazine Luiza, são essas as informações dessa sexta-feira, Jardel.
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15: E assim estamos concluindo mais uma edição do nosso Jornal do Meio-Dia. Produção, Departamento de Jornalismo da Capinzal FM, na direção de Luiz Pedro Escarton. Muito obrigado pela sua audiência, ótima tarde e bom final de semana.
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0: caro e minha cara ouvinte, estamos juntos mais uma vez para este momento de reflexão, que ele possa ajudar a você a viver melhor. E eu espero também que você ajude a divulgar esse momento a outras pessoas para que também escutem. Queria falar sobre o tema da tranquilidade do coração e a tranquilidade como encontro com a verdade, com a minha verdade, com a verdade que existe e habita em mim. Nós hoje vivemos tempos agitados, muitas pessoas estão agitadas o tempo todo, não conseguem desligar nunca, estão sempre nos seus afazeres, nos seus trabalhos, preocupadas com muitas coisas de trabalho, de família, de situação financeira, de educação dos filhos, de compromissos de amanhã. Isso faz com que a pessoa viva intranquila, ela está sempre agitada, inquieta, não consegue encontrar paz. Provavelmente quem está num agito muito grande não consegue se tranquilizar porque também tem medo de uma hora ficar sem fazer nada. E o fazer nada possibilita confrontar-se com a própria verdade. E eu não quero ver a minha verdade, por isso me ocupo em muitas coisas. Pode ser o temor que algumas pessoas enfrentam, por isso não conseguem ficar um momento de silêncio, não conseguem encontrar a tranquilidade, porque esse silêncio possibilitaria a elas enxergar-se como elas são. Por isso, encontrar-se com a própria verdade. Quando não tenho nada em que segurar, toda a minha decepção pode vir à tona. Posso descobrir que minha vida está errada, que todo o meu empenho pelos outros é algo incerto. Só continuo para fugir do desespero. Então a pessoa continua agitada para fugir dessa verdade. Mas no fundo, não acredito mais se o que faço e vivo ainda tem sentido. Está tudo vazio e eu quero fugir desse vazio. Do contrário, a minha consciência pode pedir a palavra, sentimentos de culpa podem aparecer e disso eu tenho medo. O pior que poderia me acontecer seria ter de encontrar com a minha verdade. Como quero evitar isso a todo custo, sempre preciso fazer alguma coisa, ter alguma ocupação. Assim, o próprio tempo livre fica estressante. No lazer, também encho o vazio com mil atividades. As pessoas que se esquivam da sua verdade estão numa fuga constante de si mesmas e depois se queixam de que estão estressadas. Elas mesmas são responsáveis pelo seu estresse. Não podem alcançar tranquilidade porque no fundo do coração não querem isso, porque um medo dentro, arraigado, não as deixa nem por um minuto parar, silenciar, tranquilizar-se. Caro ouvinte, essa é uma questão importante, porque muitas vezes nós percebemos, olha, aquela pessoa está sempre agitada, como ela trabalha, ela não para nunca, não desliga nunca. Pode ser que isso seja devido ao temor que ela tem de encontrar-se com a sua verdade. E depois ela diz, estou estressada. Por que você está estressada? Não consegue parar, por quê? Não consegue fazer silêncio, por quê? O silêncio faz a pessoa perceber-se como ela é. E muitas pessoas não querem fazer isso. Caro ouvinte, pensemos nisso. Um forte abraço, Deus te abençoe e te guarde. Em nome do Pai, do Filho e do Espírito Santo. Amém.
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gente, sextou, sexta sua maravilinda, hoje 17 de julho de 2026, por aqui estamos com mais uma edição do Você Que Manda, na rádio feita pra você, então vem comigo. Na direção de Luiz Pedro Scarton, na recepção está Fernanda Alves Duarte. 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A sua participação aqui, ó, 98815-6435.

Cosmo, né? Sextou, minha gente. Pra você que tá ligado com a gente, mandando o seu alô, se inscrevendo pro Ranchão. O Ranchão aqui da 102, você se inscreve lá no 998-14-1333, tá? Manda um abraço bem especial. Muito boa tarde, minha amigona. A Rosane de Fátima da Silva da Vila Anchieta já tá cadastrado. É um bom... Uma boa sexta pra você, amém, que Deus te abençoe. Uma música com Magrão, tá? Então, daqui a pouquinho tem Magrão, com certeza, cantando também aqui no nosso Você Que Manda.

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6: 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Minha amiga Rosane pediu? Vem chegando. Rogério Magrão e Banda. Na sequência tem Doce Pecado.
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Pecado levando o tronco, um abraço pro meu amigo Jaison também na nossa sintonia. Pra você que tá mandando o seu alô, já vi que tem mais áudio chegando aqui no nosso WhatsApp. Claro que daqui a pouquinho tem recadinho pra todo mundo, tá, gente? Ó, essa é nova e claro que a gente vai rodar também aqui no Você Que Manda, essa de Corpo e Alma.

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coração de lata, abraço vai pra minha amiga Noeli, com certeza já tá cadastrada aqui pro Ranchão, tá, amiga? Minha amiga Cilda Melegari, uma ótima tarde pra você também. A Cilda pediu uma música com o Amado Batista, depois das duas, então, a gente traz. Abração pra Marley Alves da Silva, também aproveitando e cadastrando o Matheus Alves da Silva Martinelli, pessoal que nos acompanha aí no Poente do Sol. A dona Mercedes de Barba Gasperini também mandando o seu alô por aqui, se inscrevendo. A Ângela Figueiredo também mandando aqui o seu recadinho, o seu boa tarde. Pessoal que nos acompanha na Linha Serraria também. Gente, recadinho de utilidade pública por aqui. Foi perdido no trajeto Engenho Novo até o centro aqui de Capinzal um celular Samsung com capa vermelha, tá? Se você encontrou, por favor, deixa com a gente aqui na recepção da 102.3. Certo, gente? Daqui a pouquinho nós vamos ter também a nossa agenda de eventos. Agora a gente vai trazendo o Banda Passarela.

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1: Muito bem, gente. Hoje sextou, um som maravilhoso. Nós vamos trazendo nossa agenda de eventos. Amanhã, sabadão, tem matinê do Grupo de Idosos São João Batista do Parque Jardim Ouro, com início às 14 horas. Isso que acontece no Centro de Eventos Caravaggio. A animação da banda Transação. Também acontece a festa do agricultor, né, de Piratuba neste domingo, dia 19. Né, no dia 17, ainda hoje, então nós temos a abertura da Agrotour Shows com Baitaque Grupo Fundo da Grota. Amanhã tem Tratoraço, Feira da Novilha, show com Garotos de Ouro. Domingo tem show com Daniel Hack. Tem almoço às 12 horas e à tarde tem Indústria Musical e Terceira Dimensão. Nesse domingo também tem a 62ª Festa de São Cristóvão em Capinzal, 8 horas, saída da procissão motorizada com bênção dos veículos, 10 horas, Santa Missa, 12 horas, almoço, 14h30 tem matinê com banda Arco-Íris, depois tem banda virtual. Não esquece, nesse tem cobertura também aqui da 102.3, a rádio que é feita pra você.
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1: Isso mesmo, esses eventos. Exatamente, eventos que nós temos aí no final de semana, já que eles vão estar domingo lá junto com Terceira Dimensão. Vem chegando Indústria.

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0: E essa próxima vai pra todo mundo que vai curtir um fim de semana pra lá de bom, né? É assim que a gente diz, gente, né? Que vai curtir o sabadão, que vai curtir o domingão também, que vai estar com a gente aqui na 102.

pra encerrar com um sábado, eu vou também tocando aqui na 102.3, a rádio que é feita pra você. Um abração especial também vai pra dona Elisete Bortoli, que tá aqui na nossa sintonia, mandando o seu recadinho, o seu alô também, claro, o seu boa tarde. E vem chegando mais, grupo Safira.

0: rolando, menina baileira aqui no Você Que Manda nessa sexta-feira. Abraço pra dona Elisete Bortoli, ela que pediu uma música com os atuais, oferecendo pro pessoal do São Roque, nós da rádio, pessoal também da Vila 7. Então chegando os atuais por aqui, daqui a pouquinho tem Capinzal Notícias pra você ficar muito bem informado.
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2: 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O corpo de Eloy Pascoalim, 65 anos, que estava desaparecido desde o último domingo, foi encontrado agora pela manhã no lago da usina hidrelétrica de Itá, em Concórdia. As buscas duraram 4 dias e mobilizaram bombeiros, policiais e equipes de resgate. A principal suspeita é de afogamento. Um homem ficou ferido após queda de telhado de cerca de 3 metros de altura ontem na comunidade de Lauro Miller, interior de Capinzal. Com suspeita de fratura na clavícula, ele recebeu atendimento dos bombeiros e foi encaminhado ao Hospital Nossa Senhora das Dores. Capinzal. E a Comissão Parlamentar de Inquérito, CPI dos Medicamentos, da Câmara de Capinzal, marcou para o próximo dia 30 deste mês, às 13h30, o interrogatório de José Gabriel Casagrande D'Ambros, intimado na condição de investigado. A oitiva será realizada na Câmara e faz parte das investigações que apuram possíveis irregularidades na gestão, controle, armazenamento, dispensação e fiscalização de medicamentos do Serviço Farmacêutico Público Municipal. O documento informa que o investigado poderá comparecer acompanhado do seu advogado ou defensor público. A comissão também esclarece que, por estar na condição de investigado, José Gabriel tem assegurado o direito constitucional ao silêncio, não sendo obrigado a responder às perguntas nem a comparecer ao interrogatório, conforme garantem a Constituição Federal e a jurisprudência do Supremo Tribunal Federal. Como José Gabriel cumpre atualmente prisão domiciliar, a CPI orienta que, caso decida comparecer à audiência, deverá solicitar previamente autorização ao Poder Judiciário, por meio do seu defensor, para realizar o deslocamento até a Câmara de Vereadores. Capinzal. A final da Copa do Mundo de 2026 reúne a Argentina e a Espanha em uma decisão inédita. A seleção argentina busca o 4º título, enquanto que a Espanha busca o 2º. O confronto no próximo domingo começa às 16 horas, horário de Brasília. 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
7: 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E assim, ó, ritmo de sexta-feira.

10, 11, a gente curtindo aí, né? Também esperando na janela com o Rock do Reino por aqui no nosso Você Que Manda. E você vai participando, se inscrevendo junto com a gente, mandando também o seu recadinho. Olha, nesse final de semana nós vamos ter aí, né, a final da Copa do Mundo também. E daqui a pouquinho a gente vai falar sobre isso. Chegando, vamos mudar um pouquinho de ritmo agora? Léo Chaves com Henrique Juliano.

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Um rolo e confusão tocando também aqui na Rádio Feita pra você. Gente, atenção agora para os recadinhos de utilidade pública. Foi trazido até aqui a recepção da 102, uma chave de carro da Volkswagen com controle, tá? Essa chave foi encontrada no dia aí da festa do agricultor de Capinzal. E aí trouxeram alguém aqui, né? Quem encontrou trouxe aqui na 102, então está por aqui. Também foi perdido no estacionamento do Dorine Supermercado uma carteira de cor salmão com documentos em nome de Nilva Maria Tomazoni. Se você encontrou, por favor, entra em contato no 999-84-1309 ou deixa com a gente aqui na recepção da 102.3. 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Neste domingo a gente vai estar na 60ª festa de São Cristóvão desde as 8 da manhã e você acompanha tudo aqui na Rádio Feita para você. 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E a gente segue com muito mais por aqui. Quem pergunta, né? Vai deixar aí ou não? Como é que diz Maiara e Maraísa? Vai lá.

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0: Grazi Mariano com João Neto e Frederico, também filho do Mijeca, cantando Anjo Chapadex, aqui na 102. Hoje, sexta-feira, 17 de julho de 2026. Lembrando que segunda, né, gente? 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
8: Não deu para o árbitro brasileiro no fechamento do maior torneio de seleções do planeta. A FIFA definiu os nomes que vão comandar os confrontos decisivos deste final de semana e, infelizmente, o Wilton Pereira Sampaio ficou de fora. Para o grande duelo de domingo entre Espanha e Argentina no MetLife Stadium, o escolhido foi o esloveno Slavko Vinic. Ele terá a responsabilidade de conduzir a disputa pelo troféu mais cobiçado da Terra. Já a decisão do terceiro lugar, que acontece no sábado em Miami, entre França e Inglaterra, terá uma arbitragem sul-americana. O venezuelano Jesus Valenzuela foi o escalado para comandar o clássico europeu. Eu sou Melina Calduro, de Nova York, para o Acaerte em Campo.
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gente, estamos aqui para falar um pouquinho para vocês nesse final de semana. Tem final da Copa, com certeza. E olha só, segundo que nós apuramos aqui, vamos ter até a presença do ilustre, uma participação especial do ator Tom Cruise também, aí no encerramento. O encerramento, que a cerimônia, na verdade, ela começa às 14h30, né? 90 minutos aí antes do jogo. Também vai ter o cantor Post Malone como atração principal. Apresentações de Laura Pausini, Nicole Scherzinger, Robbie Williams também, né? Uma participação especial de Tom Cruise. E no intervalo do jogo também vamos ter apresentações, segundo, né, o que apuramos por aqui. Madonna, Shakira, Justin Bieber também vai estar, então, nesta final da Copa do Mundo, que acontece neste domingo. Falando um pouquinho mais para vocês dos famosos, por aqui também, a equipe de Milton Nascimento informou que o cantor está internado para tratar de uma pneumonia. Ele, que tem 83 anos, está hospitalizado desde ontem. Então, tem um quadro estável e deve receber alta aí já nos próximos dias, né? A informação foi divulgada na manhã desta sexta por meio de uma publicação nas redes sociais oficiais aí do artista, né? O comunicado diz o seguinte: informamos que o artista Milton Nascimento encontra-se internado desde ontem para tratar pneumonia. Em intercorrência comum, esse atual quadro de saúde segue estável e boa evolução clínica, e assistido por uma equipe excelente aí de profissionais. Diz que depois que ele deixar aí o hospital, a previsão é que ele continue, né, siga o tratamento também em casa. Então, falando um pouquinho disso pra vocês também. Quem mais? Falando das beldades, Virgínia, Luísa Sonza e Nicole Bals, que curtiram uma noitada na Itália, né? Disseram que foi uma noite só das meninas. Agora a gente vai falar, sabe de quem? Latino. Isso mesmo, o cantor latino, pai de 10 filhos, celebra a carreira musical de uma das suas herdeiras. Diz ele que ela tem identidade própria. Ele e a cantora gospel Amanda Rocha abriram o coração ao G-Show sobre a relação, a convivência em família numerosa e o apoio à trajetória da jovem na música gospel. Nada a ver com o pai, né, gente? Amanda, que tem 27 anos, decidiu investir na música gospel e encontrou no cantor um dos seus grandes incentivadores desde o início. Em entrevista, pai e filha falaram sobre a relação construída ao longo dos anos e a convivência aí da família numerosa, né? Antes mesmo de decidir seguir carreira artística, Amanda cresceu acompanhando de perto a rotina do pai. Os partes dos bastidores, shows, carinho do público, enfim, tudo isso. Ele nunca deixou de acreditar no meu potencial, disse ela. Isso marcou muito a minha caminhada, independente se a minha escolha futura seria a música ou não. Segunda-feira, gente, tem mais fuxicos e babados por aqui na 102.3. Agora a gente vai, sabe de quem? Chegando Edson Hudson.

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1: Tempo bom aqui no Baixo Vale do Rio do Peixe, gente. Temperatura neste momento marcando lá na estação da linha São José, 29,3 décimos. Em Piratuba, 29,2. Então, para você ver como que subiu mesmo aí as temperaturas, né? Na estação aí de Sorteia, 28 graus.
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noite por aqui, Colorir Papel, mandando um abraço pra minha amiga Marlene Lopes Duarte. Também pessoal já cadastrando, juntos todos os dias. Uma ótima tarde para você, a Tereza Nunes também aqui na nossa sintonia. E assim a gente vai já trazendo as últimas de hoje aqui do Você Que Manda. Daqui a pouquinho tem as informações de Brasília. Tem também para você aí Mauro Ribeiro, que vem trazendo o Expresso 102. Você vem recordando sucessos do passado. Também aqui na 102.3, a rádio que é feita pra você. Gente, vou indo nessa. Lembrando que nos encontramos, né? Domingo aí a gente vai estar junto com você, trazendo a cobertura aí da festa em honra a São Cristóvão, aqui do município de Capinzal. Certo, gente? 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Gente, beijo, beijo e até mais.

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3: 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Setores afetados com novas tarifas americanas acendem alerta e lutam para evitar demissões em grande escala. As informações com ele, Paulo Otaram.
4: Setores afetados com tarifaço buscam alternativas para sobreviver ao mercado, encaminhando negociação com outros parceiros comerciais, como os europeus e asiáticos. O presidente da CNI, Ricardo Alban, disse que é necessário reverter essa lógica e retomar a relação que Brasil e Estados Unidos construíram. Em nota, a Associação Brasileira da Indústria Têxtil e de Confecção se mostrou apreensiva sobre os efeitos, não só em relação às exportações, mas à manutenção dos empregos. A indústria de máquinas, por exemplo, admite que vai ter de demitir para poder sobreviver, garantiu Patrícia Gomes, diretora da Abimac.
5: Logicamente, isso vai impactar o setor como um todo, em termos de investimento, em termos de produção, de faturamento, de produção, e, consequentemente, pode ser, por óbvio, né, aplicado aí a demissões.
4: O Brasil exporta cerca de 10 milhões de calçados para os Estados Unidos. A indústria calçadista ficou surpresa com a confirmação das tarifas, como disse o presidente da Bicalçados, Haroldo Ferreira.
6: É muito difícil o próprio mercado norte-americano se abastecer em outros locais, pelo tipo de produto que é feito aqui, pela quantidade de volumes menores do que quando tem que botar uma encomenda para a Ásia. Por isso, tanto no governo brasileiro quanto as nossas associações congêneres no mercado norte-americano estão trabalhando no governo americano para também tentar minimizar ou retirar esse adicional de tarifa.
4: A indústria têxtil também questiona, no entanto, pondera que ambos os países precisam parar de brigar e levar em consideração a longa e relevante relação econômica e comercial construída ao longo de décadas e caracterizada pelo diálogo permanente entre duas grandes nações. A quinta-feira foi recheada de manifestações setoriais contrárias à taxação americana. De Brasília, Paulo Otaram.
3: Obrigado, Otaram, pelas informações que voltam às 16h50 na programação da Capinzal FM, sempre no oferecimento do Econômico Atacadão, barato todo dia, econômico o ano inteiro.
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4: Capinzal FM, a hora certa são 15:06. Sexta-feira, sua linda, e até aqui enfim é sexta-feira e tem muita nostalgia nesta sexta-feira.

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1: E aí, gente, como é que vocês estão? Muito boa tarde pra você, que alegria imensa estar em mais uma sexta-feira com você. E até que enfim é sexta-feira, e que sexta-feira linda que está, né? Um solão velho de arrepiar, calorzinho, veranico, né, de julho. E nós estamos felizes da vida aqui. Também, né, se tivesse chovendo, se tivesse frio, não importa, né? O que importa é a gente ser feliz e a gente sempre correr atrás da nossa felicidade. Vamos atrás sempre, hein? Hoje, sexta-feira, dia 17 de julho, o ano é 2026, para quem não me conhece. Eu sou Mauro Ribeiro e a minha missão é levar muita alegria para você, levar nostalgia, música boa, tudo que rolou nas pistas dos anos 70, que tocava nas rádios dos anos 80, 90 e um pouquinho de 2000, vai passar aqui pela 102.3, uma rádio feita para você. 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Não me deixe fazer a programação sozinho. Sexta-feira, matando saudade com você. 988-15-6435 é o WhatsApp aqui do estúdio da Capinzal. E também, se você quiser participar do ranchão, é o 998-14-1333. Vamos começar o agito? Vamos começar a matar a saudade? Desse jeito assim, ó. Charlie Brown Jr., Céu Azul.

0: 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São 15 horas com 13 minutos. 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
0: Na Capinzão, a informação tem destaque. Porter Jardel Martinaus trazendo informações de um acidente. Boa tarde, Jardel.
2: Muito boa tarde a você, Mauro. Quem nos acompanha, tô te passando aí, Mauro. Aqui ao vivo mesmo, um áudio que nós vamos ouvir em seguida. Dessa notícia que a gente traz para o ouvinte da 102, é um fato que aconteceu agora pela manhã e nós tivemos agora há pouco esse conhecimento, essa informação. Um acidente registrado nesta manhã na rua Presidente Kennedy, no acesso ao bairro Kleinobing, aí no município de Ouro. Um caminhão basculante, que é chamado de caminhão caçamba da prefeitura, estava descendo em direção ao centro e, segundo informações, apresentou falha mecânica, problema nos freios. Isso foi por volta das 10h30 da manhã e atingiu o muro de uma residência. O motorista de iniciais RA, 37 anos, foi obrigado a digamos, direcionar o veículo para este muro para evitar que o veículo seguisse ainda em direção ao centro, evitando maiores problemas, maiores danos e, quem sabe, até mesmo a tragédia. O Dênio Viganó conversou agora há pouco com o Alexson Luiz e traz detalhes sobre esse fato registrado, repito, na manhã de hoje. Caminhão basculante da prefeitura ficou sem freios e atingiu o muro de uma residência no acesso ao bairro Kleinobing. Vamos ouvir.
3: Boa tarde, Alexson. Boa tarde, ouvinte lá do Capinzal. Então, na manhã de hoje, por volta das 10h30, um caminhão da nossa frota estava fazendo sentido o Kleinobing ao centro da cidade, ali na rua Presidente Kennedy. Acabou que o caminhão ficou sem freio, então, graças a Deus, o motorista foi rápido e jogou esse caminhão contra o muro de uma residência aí e conseguiu evitar um acidente mais grave. Danos materiais foram elevados, assim, bastante estrago no caminhão, ele estava com um pouco de carga em cima. O condutor nada sofreu, uma dor no joelho, mas acredito que ele foi para o hospital, a gente não tem informações, mas acredito que nada demais, estava consciente, tudo sob controle nessa questão. E a gente já assinou o seguro, então estamos aguardando aí para a gente remover esse caminhão e mandar para o conserto o mais rápido possível.
2: Bom, nós apuramos no hospital que o motorista de 35 anos passou por exame de raio-x, incluindo, né, esse procedimento importante, descartando a fratura, a eventual fratura, foi medicado e já liberado, torcendo pela sua recuperação. Esse é o relato do secretário Dênio. Nós temos as imagens já, fotos e vídeos, lá no portal de notícias e nas redes sociais, Instagram e Facebook da Capinzal FM. Acidente registrado nesta manhã, caminhão da Prefeitura de Ouro sem freios. O caso, é claro, será investigado pelas autoridades. É com você, Mauro.
0: Valeu, Jardel. Obrigado pelas informações. Ouviu na Capinzal, pode passar para frente, que é verdade.
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0: Conferindo o seu relógio, são 15h16.
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5: Duas estratégias bem diferentes. Espanha e Argentina adotam caminhos completamente opostos para lidar com a fumaça dos incêndios florestais que atinge a região de Nova York. A delegação espanhola preferiu manter a rotina. Viajou direto do Texas e seguiu treinando ao ar livre em Nova Jersey, mesmo sob recomendações médicas para evitar esforço físico em ambientes abertos. A comissão técnica apenas encurtou a atividade para proteger o grupo. Já os argentinos escolheram o isolamento estratégico. A equipe de Messi permaneceu concentrada na região de Atlanta e planeja desembarcar em Nova York apenas no limite do protocolo oficial da grande final, que é um dia antes do evento. Eu sou Melina Calduro, de Nova York, para o Acaerte em Campo.
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2: 15:19. Boa tarde pra você. Você aonde você estiver. Quem sabe no sítio. Quem sabe na cidade. Em casa. No seu trabalho. Quem sabe no smartphone, na Alexia, não importa, o importante é que você está na nossa companhia e a nossa missão é entrar na sua casa, aonde for, e levar muita alegria para você, música boa e nessa hora matar muita saudade com você no Expresso 102. Participe com a gente, faça que nem a dona Vitória Barita, nosso boa tarde para a senhora. Dona Vitória, obrigado pelo seu carinho sempre, que Deus lhe abençoe sempre. Tá aí, quem vai cantar pra Dona Vitória é o Toquinho. Toquinho com a participação do Djavan, dois ícones da música brasileira. Aquarela. 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

Tá aí, música bonita demais, Toquinho com Djavan. Obrigado a dona Vitória Barita, sempre na sintonia da 102.3. Nosso alô também vai para o seu Amélio Molim, sempre na sintonia. Seu Amélio, muito boa tarde. Obrigado aí pela sua companhia de sempre. Também o nosso amigo Márcio Oliveira, lá da Oliveira Motos. Obrigado aí também, sempre corradinho ligado, sintonizado nas ondas da 102.3. Uma rádio feita para você. Tem muito mais gente com a gente. Dona Marlene Lopes Duarte, boa tarde, dona Marlene. Hoje nós vamos tocar a música da Ângela Figueiredo, que pediu ontem a música. E eu fiquei devendo para você, Ângela. Daqui a pouquinho vamos tocar para você a música do Jimmy Cliff. Vamos tocar uma do Jimmy Cliff, porque essa playlist eu não tenho ainda. Mas a gente vai providenciar, tá bom, Ângela? Obrigado sempre pelo carinho da sua companhia. Quem mais com a gente? Quero mandar um alô especial. Dona Cilda, boa tarde, dona Cilda. Obrigado pelo carinho da sua companhia de sempre. Seu Vivaldino na escuta, seu Vivaldino. Também o Adão, a dona Dirce. Sempre na peleia, né, seu Adilson? Né, seu Vivaldino? Quase que eu disse seu Adilson. Obrigado pelo carinho da sua companhia também aí. Pessoal lá no Lindenberg com a gente, no Alto Alegre. Nossos amigos lá da Barra do Pinheiro também, obrigado pelo carinho. Tamo aí, gente. Manda sua mensagem no 988-1564-35. Pede sua música e a gente bate saudade com você. 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Gente, quero contar umas histórias pra você agora, sabe de quem? Vocês lembram desses caras aqui, ó? Pra você que não lembra e pra você que lembrou, eles são os Menudos, hein? Lembra deles? Lá nos anos 80, foi uma das primeiras... eu acho que foi a primeira boy band. Né? Naquela época nem era o nome, era grupo ainda, né? Depois, os anos foram passando, aí o pessoal chamou de boy band. Mas aí o grupo Menudos fez um sucesso nos anos 80 incrível. No Brasil, principalmente no Viva a Noite. Né, do Gugu, lá no SBT. Praticamente quase todos os sábados os Menudos estavam lá, né? E sabe o que mais que é legal? São 50 anos desta música aqui, ó. Conta a verdade, você que viveu nos anos 80, eu duvido que você nunca dançou Não Se Reprima. Ó, O ícone do grupo Menudo está de volta aos palcos para celebrar 50 anos de história com turnê Menudo 50. A série de shows reúne integrantes de diversas formações clássicas para relembrar os maiores sucessos da banda, consolidada como uma dos maiores fenômenos socioculturais dos anos 80. E tem série também, o canal Brasil vai

está fazendo um documentário sobre os 50 anos da música Não Se Reprima. Legal, né, gente? Que bacana. Isso faz a gente voltar lá no passadão, quando a gente comia pão com açúcar, assistindo o Gugu, ou se não, pipoca caramelizada e a pipoca doce, que é a caramelizada e a pipoca salgada, né? Quase que eu falei doce também. Era legal, né, gente? Coisa boa demais, é matar a saudade. Vamos matar a saudade, então, com Menudos, a completa agora, bem completão pra você. Ô, Menudos, canta aí. Essa noite

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1: Sexta-feira, predominante ensolarada, a temperatura nesse exato momento é de 28 graus no centro de Ouro e também no centro de Capinzal. 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
1: Estamos de volta, gente, matando saudade com você. Lembrou dos minutos, né? E quanta gente mandando mensagem aqui dizendo que lembrou. Seu Vivaldino lembrou dos minutos, né, seu Vivaldino? Seu Vivaldino disse que imitava os minutos lá nos anos 80. É, disse que se juntava ele, o seu Vladimir Molin, e cantavam e dançavam o Não Se Reprima. Legal, seu Vivaldino, que bom saber essas histórias, né? E o seu Ivanir da, Silva, o senhor também dançava os menudos, seu Ivanir? Boa tarde. E
9: seu Mauro Ribeiro.
1: Como é que o senhor tá?
9: Estamos escutando o rádio aí, sentado
1: coisa
9: um pouco
1: boa,
9: na sol.
1: Obrigado,
9: porque
1: seu Ivanir.
9: Tá quente, viu?
1: Tá quentão, coisa
9: quando
1: boa, né?
9: Quando vai no sol e quando é quente, vai na sombra.
1: É verdade, dá uma esfriada, esquenta.
9: Uma música bem boa aí pra nós ouvir aí, pra quem tá ouvindo também, viu? Um abraço, tudo que é de bom pro senhor aí, um abraço.
1: Valeu, seu Ivanir, um abraço pro senhor, Deus sempre lhe abençoe. Oi. Vamos lá então para Ângela Figueiredo. O som é de Jimmy Cliff. Rebla em mim. 15h35, boa tarde para você.

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Bom é estar na sua companhia, bom é estar juntinho de você. Papas da Língua, disco rock, para matar a saudade também nesse bloco. Tocou Jimmy Cliff, Happen and Me. 988-1564-35 para você matar a saudade com a gente. Nossa, boa tarde pro seu Teodoro, que pediu para nós tocar uma do Guns N' Roses. Daqui a pouquinho vamos tocar Guns pro senhor. Mas por enquanto tá chegando a Amado Batista. Essa aqui vai lá pro seu Ivanir da Silva. Tá na sombra ainda, seu Ivanir? Então fica aí, tá? Tomando chimarrãozinho, comendo uma pipoquinha. Coisa boa demais, hein? E o melhor de tudo, curtindo a Capinzal FM. Boa tarde!

0: Amado Batista e os Seresteiros das Noites de 1985. O senhor lembrou dessa? Obrigado, seu Vanir, sempre pela companhia. Nosso alô também para dona Noêmia Brueto, seu Renato. Boa tarde, obrigado sempre pelo carinho. Quem mais com a gente é o Xandão. Ô Xandão, como é que tá as coisas aí, rapaz? Me conte tudo e não me esconda nada. Dona Berenice, também o seu Jair Zanoni, sempre na sintonia das ondas da Mais Ouvida. Olha só, não sai daí que eu volto já já matando muito mais saudade com você.
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0: De volta em Matar a Saudade agora com Guns. Isso aqui o senhor Teodoro pediu lá de Ponte Serrada. Knock Heaven's Door. 15h48. Matando saudade com a Capinzal. Deixa pra nós aqui. Aqui esse é o seu Expresso 102.

Tá aí música bonita do Guns. Knock on Heaven's Door pra você. Essa aqui foi o pedido lá do seu Teodoro. Obrigado, seu Teodoro, sempre pela sua sintonia. Andou passando por aqui ontem, porque não veio visitar nós aqui, seu Teodoro. Obrigado sempre. Tem mais com a gente? Boa tarde. Ah, deixa pra mim, a Jane. Boa tarde, obrigado pelo carinho sempre. Vou passar você, o pessoal do jornalismo, tá bom? Tem mais com a gente? Nosso boa tarde pro seu Adilson. Como é que tá, seu Adilson? Seu Adilton Boff na sintonia com a gente. Obrigado sempre pelo carinho. Seu Walter, como é que o senhor tá, seu Walter? Tá melhor? Melhorou? Que Deus lhe abençoe sempre. Gente, uma curiosidade com relação a essa música. Essa música, ela foi lançada em 1973, a primeira vez que ela foi lançada. E depois, como single do Guns, ela foi gravada em 1992. É, aqui a gente conta história também, mata a saudade das músicas. Esse é o seu Expresso 102, sempre no oferecimento da Clínica Virtuosa Capinzal. E eu vou ficando por aqui, agradecendo a você, meu amigo e minha amiga do rádio, que sempre está com a gente, nos apoiando, nos dando força, ouvindo a Capinzal FM, que é uma rádio família, que é uma rádio feita para você. Olha só, gente, daqui a pouquinho tem Jardel Martinazzo e o Capinzal Sertanejo. Eu, Mauro Ribeiro, tô indo, mas amanhã, a partir das 17 horas, estarei com vocês aqui no Bem Brasil, fazendo a festa com você. Que Deus te abençoe, te guarde, te proteja, que Deus esteja sempre na frente, lhe protegendo. Obrigado a todos vocês. Fique com Deus. Um beijo no seu coração e eu volto amanhã com o Bem Brasil.

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1: 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Destaque desta hora, vamos falar sobre uma importante obra que é executada aqui no município de Capinzal. Uma antiga reivindicação da comunidade local começa a se tornar realidade. Está em andamento a instalação de novas torres de telefonia móvel, uma delas localizada no loteamento Santa Maria, no cruzamento das ruas Carmelo Zócoli e João Siviero. A estrutura representa um importante avanço na infraestrutura de comunicação e deve melhorar de forma significativa a qualidade de telefonia e internet na região. A nova torre vai atender uma demanda histórica dos moradores, com melhor cobertura, além de beneficiar Capinzal, amplia também o sinal para o município de Ouro. O vereador Cauê Oliveira acompanhou o início da instalação da estrutura, destacando que é uma conquista e resultado de mobilização à população. Segundo ele, o abaixo-assinado, com mais de 1.000 assinaturas, foi fundamental para demonstrar a necessidade do investimento aqui no município.
2: Boa tarde de hoje, pessoal. Viemos aqui acompanhar as obras, da primeira torre da Unifique, sendo instalada no nosso município de Capinzal, uma torre de 40 metros, aqui no loteamento de Santa Maria, que nós vamos ter. E há um ano atrás, a gente iniciou um abaixo-assinado aqui em Capinzal, foram cerca de mais de 1.000 assinaturas, E já agradece a você, cidadão, que acreditou na gente, a imprensa, por ter noticiado o pessoal hoje fazendo as obras e iniciando, dando esse start no projeto aqui no nosso município para melhorar a cobertura de telefonia móvel. Nós temos já a confirmação de 5 antenas no nosso município de Capinzal, sendo esta a primeira que está sendo executada no dia de hoje e com a previsão de ser finalizada amanhã. E já temos a próxima programada para o loteamento Parisotto para daqui a 10 dias se iniciarem as obras. E é importante salientar, todo esse investimento, o investimento milionário que está sendo feito no nosso município, sem um real de dinheiro público, tudo dinheiro privado da empresa Unifique, que acreditou no nosso município de Capinzal. E estas torres, elas vêm, para quem ter o chip da empresa Unifique, vai ter acesso à telefonia móvel. E a empresa Unifique também, além de ter a telefonia móvel, a própria cobertura, elas têm uma parceria com a TIM, onde tem a cobertura TIM, também pega, o plano de telefonia móvel deles. Então a gente fica feliz com essa notícia muito importante e agora é continuar aguardando, acompanhando os trabalhos para o quanto antes nós termos a ativação do serviço aqui em Capinzal e termos 100% do nosso perímetro urbano 5G.
1: Detalhes aí no portal de notícias e nas redes sociais capinzalfm.com.
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3: Uma excelente sexta-feira para você ligado aqui pelo rádio, para você nos acompanhando pela internet, capinzalfm.com. Estamos chegando com o nosso Capinzal Sertanejo nesta maravilhosa sexta com temperatura típica de verão. Esquentou, passou aí dos 25 graus a temperatura hoje. Só para ter uma ideia, nesse momento aqui o nosso termômetro marcando aqui no centro 28 graus e meio, bem típico de verão, né? As previsões acertaram mais uma vez, que ia ser uma semana com transição do frio pro calor. E aí semana que vem, terça-feira, quarta em diante, chuva tá de volta. Mas ó, final de semana vai ser maravilhoso, um baita final de semana para você aproveitar bem ao ar livre, para você celebrar a vida, para você aproveitar as festas que vão ocorrer, principalmente a festa de São Cristóvão, na grande cobertura aqui da Capinzal. 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
3: E eu já quero lançar o palpite. Não tem Brasil na final, mas tem Argentina, tem Espanha. E aí, quem você acha que ganha essa Copa do Mundo? É só mandar o nome completo, o teu nome completo e o teu palpite. Quem ganha a Copa do Mundo? É Argentina ou é Espanha? Me conta aí. 988156435.

Léo e Rafael aqui na Capinzal, aqui é Paraná Cunhado. Tivemos a primeira de hoje, Saudade, a música linda do Humberto e Ronaldo, Saudade Véia. Você tá com saudade do Brasil já? Calma que daqui 4 anos tem mais Brasil na Copa. Vamos se preparar, tem 4 anos pela frente para esse time se ajeitar, que quem sabe estaremos vendo um Brasil diferente do que foi visto neste ano. Esperança é a última que morre, tem uma geração nova que vai pintar por aí, craques, esperamos que sim. Que olha, só para ter uma ideia, a geração de hoje, por exemplo, da Argentina. A Argentina não veremos mais, creio eu, que daqui 4 anos o Messi. Não veremos mais Cristiano Ronaldo e tantos outros craques. Então, quer dizer, as outras seleções vão enfraquecer também. Se bem que tem uma geração boa da Argentina, da própria Espanha. Mas o Brasil tem que acompanhar também essa geração boa que vem por aí e pegar de exemplo a raça, a vontade que os jogadores têm, esses finalistas, de jogar. E aí eu quero fazer a pergunta mais uma vez para você. Quem ganha essa Copa do Mundo? Você acha que o Brasil não. O Brasil já caiu fora. Você acha que ganha a Argentina ou você acha que ganha a seleção da Espanha? Me conta aí. Valendo aquele lanche delicioso dos meus amigos da Sorvet Burger na Cidade Alta. 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Claro, a gente vai dar uma camiseta lindona da Capinzal FM. Combinado? Aquela camiseta lindona. Mais uma super porção. Eliezer, tu capricha nessa porção aí, tá? Daquele jeito que você sempre faz, tá? Porção zona caprichada. Ficamos sem dar presente pro nosso ouvinte semana passada. Então, aquela porção de frango a passarinho no capricho para quem acertar. Claro, vai ter mais que um acertador. O que, que a gente faz? 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Tem que ser agora. Manda agora. Até o final da hora a gente vai cadastrar aqui a galera. Por exemplo, a Daiane já mandou aqui, ó. Por mais que você não torça para nenhum, nem outro, nem a Espanha, nem a seleção da Argentina, mas vendo o futebol que as duas seleções estão jogando, qual o teu palpite? Não porque você vai torcer para tal equipe, não que você torce para tal seleção. É o que você acha que merece, que tem potencial para ganhar. Eu acho que o pessoal, a maioria vai apostar, vai torcer para a Espanha. O que vai ter de gente secando a Argentina, vou te contar uma coisa, hein? Mas tem quem gosta de Argentina também. Claro, gosta do futebol argentino. Dê o seu palpite sem medo de ser feliz, tá bom? Valendo o presentão da Capinzal. A Daiane acha que a Espanha ganha. Boa sorte, Daiane.

Agora 4:18, estava aqui atualizando que não para de chegar mensagem. Por enquanto, ó, os palpites na maioria, Espanha. Espanha a maioria por aqui. Por exemplo, a Leda. Se não for carta marcada, a Espanha é campeã. Leda, tu acha que tem truta por aí, Leda? Leda, tá marcada aqui a tua opinião. Jardel, eu acho que a Argentina ganha. Neidecir Zene Schwantz, palpite aqui da Neide. Boa sorte, Neide. Pessoal do São Roque, alô, turma do São Roque, Edirley. 2-1 para a Argentina. São Roque na audiência, palpite aqui da ouvinte, Edirley. Então a Argentina ganha. Quem mais aqui, Jardel? Quem ganha é a Espanha. A Ivete Spironello. Obrigado, Ivete. Espanha ganha, 2-1. A nossa ouvinte é Simone Mendes. Nome de artista, né, Simone? Adriana dos Santos ganha a Argentina. Lucivânia Gubert. Eu acho que quem ganha é a Argentina. Jardel, tudo bem? Espanha campeã domingo. Tá bom, quem mandou o palpite foi a nossa ouvinte, a Adenil Oliveira. Boa sorte. Mais palpite aqui? Vamos lá, manda o seu palpite, nome completo, por gentileza. Nome completo e palpite. Solange, qual o nome completo? De que gente que tu és, Solange? Manda aí o nome completo e o seu palpite. A Ivonete Batista, Jardel, 2-1 para Espanha.

0: Marcos Menotti cantando aqui na 102.
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0: Ah, é a Solange, né? A Solange Pogli Casara, lá de Linha Caçador, na audiência. Ela deu o palpite aqui. Mais do que ela dizer que a Espanha ganha, ela conta que a Espanha faz 2. E os irmãos fazem 1. 2-1. E eu acho que vai ser... Não vou influenciar meus queridos ouvintes. Não quero influenciar ninguém. Tenho meu palpite, mas não quero influenciar. Eu acho que a Argentina ganha. Quem mandou aqui não fui eu. É a Marlene que tá falando, viu? Marlene Lopes Duarte é o palpite da Marlene. Jardel, eu torço pra Espanha. 2-1. É o João. O João do Parque Jardim Ouro. João, um abraço pra você, João. De que gente que tu é mesmo, João? Qual que é? Qual o sobrenome que eu não me recordo agora, João? Jardel, tudo bem? A Argentina vai ganhar. É Ivanir. Ivanir dos Santos, tá concorrendo aqui. Palpites aqui do ouvinte, claro, pode mandar palpites, a gente vai receber o seu palpite até pertinho das 5 horas. O gremista Alair. O Alair é o Pedro Alair da Luz. A Argentina ganha. E o Grêmio ganha hoje, Alair? Grêmio e Mirassol hoje à noite, meu Deus do céu. Voltou o Campeonato Brasileiro. Voltamos a se estressar com o nosso Grêmio. Recanto dos Pássaros na audiência. Euclides Lopes Rodrigues, 3-2 para a Argentina. Que placar é esse, rapaz? Tu acha que vai dar tanto gol assim? 5 gols numa final? Pode ser, né? O Gaúcho, meu amigo Euclides. Obrigado, Euclides. Eliane e Adriana Schwantz, Espanha ganha. Tá um palpite da Eliane. E o teu palpite aí?

0: Nosso querido Daniel cantando a caipirinha aqui na Capinzal.
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0: 4h26. 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
0: Me solicitaram a seguinte informação. Jardel, você tem um retrospecto de Argentina e Espanha em final de Copa do Mundo? Bom, estava aqui vendo. O confronto reúne duas das seleções com histórico bastante equilibrado. Em 14 partidas disputadas, cada uma venceu 6 e houve 2 empates. O único duelo entre elas na Copa do Mundo foi em 1966. Adivinha quem venceu? Quem que tu acha que venceu? Em 66. O placar foi 2-1. 2-1. É, pra turminha que falou 2-1. Será que vai se repetir isso? Lá de 66 para 2026? Foi a seleção que busca o seu quarto título mundial.

o bi consecutivo. Estou falando de Argentina, pois é o único confronto em Copas. Em 66, a Argentina venceu por 2-1. A Espanha tenta conquistar a sua segunda Copa do Mundo. Tem mais palpites que eu vou daqui a pouquinho falar. 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Francisco Marcon, como é que tá, seu Francisco? Tudo certinho, família Marcon? Forte abraço. Alô, família Marcon, lá de Lacerdópolis, também nos ouvindo. Fala, Lacerdópolis. Falando em Lacerdópolis, mês de agosto vamos estar por aí. Festa dos motoristas em Lacerdópolis no mês de agosto, mais uma cobertura da Capinzão. É o João, né? O João Carlos dos Santos, que mandou o palpite aí do Parque Jardim Ouro. 2-1 para a seleção da Espanha. Obrigado, João. Quem mais aqui? Mais um para fechar esse bloco. Evandro Giumbelli. Evandro acha que a Argentina ganha por 2-1. Boa sorte, Evandro. Já já tem mais palpites do ouvinte. Mande o seu palpite, você também, para Capinzal.

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1: 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Dona Vitória, ô Dona Vitória, e a vitória vai ser pra quem, Vitória? Tu acha que a vitória vai ser da Argentina ou a vitória vai ser da Espanha? Quero saber de você, Vitória. Você pediu música, só que você não escreveu pra mim qual o seu palpite. Você, não que você vai torcer para a Argentina, vai torcer para a Espanha, mas quem das duas seleções você acha que vai ganhar essa Copa do Mundo? Jardel, as mulheres da associação estavam em linha São Paulo fazendo risoles para o café. Tá chegando o café colonial da associação. Alô, Associação Orense de Mulheres da Agricultura Familiar. Semana que vem, dia 24, tem aquele café delicioso. Vamos estar por lá comendo uma polenta brustolada com aquele queijinho por cima, com salame, com café delicioso. Abraço para toda a mulherada. E, é claro, as tantas outras gostosuras. Eu já falei para minha esposa, ó, não quero café da manhã, não quero almoço, não quero lanche da tarde, só quero deixar a vontade, a fome para de noite, porque o bicho vai pegar no bom sentido no café colonial da Festa do Colono. Abraço para toda a mulherada que tá trabalhando e nos acompanhando sempre de bem com a vida. 4h37 agora.
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1: Nosso sertanejão, Jardel. ver aqui. Ah, sim, já mandou o palpite? Então tá certo, manda o seu palpite aí que a gente vai cadastrar você. Hoje é no palpite. Hoje tem que ter o palpite seu aí pra concorrer, tá bom? Deixa eu agradecer o pessoal que tá fazendo aquelas gostosuras, nos ouvindo, fazendo lanchinho pro final de semana. Quem sabe aqueles, como o pessoal lá da associação, aqueles risoles deliciosos. Inclusive mandou uma mensagem aqui pra mim, deixa eu pegar, transferir pro áudio aqui no ar. Vamos colocar no ar essa participação? Aqui, deixa eu ver se consigo transferir lá pro ar. A nossa ouvinte mandou aqui o recado, né? Que tá o recadinho dela, tá aqui. Muito bem. A Marli, Marli. Marli fala, vinha. Marli, posso colocar no ar o teu áudio aí, Marli? Não consegui escutar fora do ar. Só me confirma aí. Já vamos colocar no ar aqui a Marli, que mandou foto. Pessoal que concluiu. Diz que já prepararam os risoles. Tá lá toda a mulherada empenhada. Agradeço imensamente o carinho de vocês. As mulheres trabalhadoras que ajudam sempre a nossa comunidade. Solta aí o áudio da Marli, solta aí.
0: Marli Jardel, oi, tudo bem?
1: Tudo bem.
0: Tudo certo.
1: Tudo certo.
0: Ah, quero agradecer a mulherada das mulheres agricultoras que nos auxiliaram a fazer os risoles hoje à tarde na comunidade minha São Paulo. E deixamos tudo prontinho, esperando o pessoal que venha no nosso café colonial na próxima semana, sexta-feira à noite, lá no Caravaggio. E tem tanta gostosura para a semana que vem ser feito. O risole a gente adianta um pouquinho, porque a gente tem bastante coisa para ser feito. E a comunidade que nos auxiliou, nos colheu bem na linha São Paulo. Obrigado mesmo de coração. E venha o pessoal lá se deliciar das delícias das mulheres agricultoras. 40 e poucos pratos. Obrigado, Jardel. Estamos ouvindo.
1: Valeu, obrigado, querida, pela audiência, né? A força de uma comunidade está na união dos moradores, né? Quando caminhamos juntos, como diz a mensagem, compartilhamos as ideias, a gente se apoia, porque sozinho ninguém faz nada, né? Cada gesto de solidariedade que se faz, cada respeito, cada colaboração, no final das contas, faz a diferença. Então, ó, comunidade, que vocês possam seguir unidas, tá bom? Todas as comunidades do interior do município de Ouro. Assim como o nosso querido município de Capinzal, tem as mulheres da associação. Forte abraço para vocês que recentemente fizeram uma festa bonita na comemoração aí da festa junina. Amado Batista cantando.

0: amado mais amado do Brasil, Amado Batista, com Borboleta Azul. Vou encerrar as participações do Palpitão de hoje, valendo uma camiseta lindona Capinzal FM para você desfilar, mostrando que é ouvinte da Capinzal, e também mais um lanche, uma porção deliciosa, frango a passarinho, lá da Sorve Burger. 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Um abraço para nosso ouvinte, a Rosane. Rosane Zirley de Lima, na audiência, está concorrendo o nosso ranchão da Capinzal. 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
7: Muito mais que uma medalha de bronze. França e Inglaterra entram em campo neste sábado em Miami. A disputa pelo terceiro lugar envolve cifras astronômicas garantidas pela FIFA. A seleção que vencer a partida e garantir o pódio vai embolsar um prêmio de US$29 milhões, o que é o equivalente a cerca de R$148 milhões. Já o derrotado, que ficar no quarto lugar, fica com um prêmio de US$27 milhões, o que não é ruim também, né? Ao todo, somando as fases anteriores, as campanhas das duas equipes vão render mais de R$400 milhões em premiações acumuladas. Não saia com a taça, mas saia com dinheiro. Eu sou Melena Calduro, de Nova York, para o AKERT em Campo.
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5: Agora são 16 horas com mais 51 minutos, hora oficial do Brasil. Estamos chegando ao final do nosso Capinzal Sertanejo. Semana que vem tem mais e a gente volta semana que vem para anunciar quem leva o presentão do palpite. Agradecer aqui a Keila. A Keila acha que a Espanha vai ganhar de 3 e a Argentina perde de 2. 3-2 então o palpite da nossa ouvinte lá, Keila. Pessoal de linha Caçador, forte abraço para toda essa região maravilhosa. Meus amigos lá de Carmelinda, Santa Lúcia, Serra Alta, Leãozinho, toda essa grande região do interior, divisa aí com Juaborá, com o Presidente Castelo Branco. Muito obrigado, viu, pela audiência de vocês. Semana que vem voltamos com muito mais aqui na 102. Já já tem o Márcio Pedro com os Companhia 102. Música boa no seu final de tarde também.

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2: 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Antes da informação de Brasília, uma informação aqui do nosso ouvinte repórter, uma utilidade pública. 7 cabeças de gado soltos no loteamento universitário na rua Estefano Elt, animais soltos na via pública gerando preocupação. Então, para quem talvez tenha esses animais lá na região do loteamento universitário, 7 cabeças de gado estão soltas em via pública. Então, quem é proprietário dos animais na rua Estefano Elt, estão soltos na via pública gerando preocupação. Então, por gentileza, aí agradecer o Éder pela informação. Obrigado, Éder. Agora vamos a Brasília, Paulo Otaram e a informação.
3: Os pré-candidatos que mais pontuam nas pesquisas ao Palácio do Planalto se manifestaram sobre o tarifaço americano aos produtos brasileiros. O assunto virou pauta para a agenda deles. Em nota na rede social, o presidente Lula, que disputa a reeleição, culpou a família Bolsonaro pelo impasse entre Estados Unidos e Brasil e os considerou falsos patriotas com motivos eleitoreiros. A resposta de Flávio Bolsonaro foi imediata. Segundo o senador, o culpado por tudo isso é o interesse do próprio presidente da República.
4: A gente está num avião sem piloto. Quem olha para o Lula não enxerga futuro, enxerga passado, atraso, incerteza, desconfiança, corrupção, incompetência.
3: Já para Ronaldo Caiado, a culpa precisa ser compartilhada entre Lula e Flávio, porque o tema interessa aos dois.
5: Querer, neste momento, atender a sua vontade, que é a taxação. Lula realmente lutou pela taxação. E o outro teve a infelicidade de dizer que ela deveria ser prorrogada para depois das eleições.
3: Romeu Zema disse entender que o governo brasileiro foi irresponsável ao não estabelecer uma linha de diálogo contundente e satisfatória.
6: Criou atritos desnecessários e transformou a política externa em palanque eleitoral. Se tivesse agido com responsabilidade, poderia ter evitado essa retaliação.
3: Renan Santos, que é o que menos pontua entre os presidenciáveis, também se manifestou.
7: Colocar a questão das terras raras na mesa para poder negociar e tirar acordos vantajosos para o Brasil. Da maneira como está, a gente está só fugindo da discussão com os Estados Unidos e não vai ficar bom para a gente, como não ficou.
3: No final do dia, houve uma manifestação da Fiesp, a maior confederação de indústrias do país. Em nota, a entidade presidida por Paulo Scaff culpa o governo brasileiro pela falta de habilidade para negociar. Observadores eleitorais garantem que o tema tarifaço vai perdurar até a campanha e abastecê-la, independentemente de qualquer possibilidade de entendimento entre os dois países. De Brasília, Paulo Otaram.
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0: Construindo catedrais. As belas catedrais europeias são, sem dúvida, um grande legado arquitetônico para a humanidade. Ganharam os céus vencendo os desafios tecnológicos e as capacidades construtivas de uma época, sem os conhecimentos atuais da engenharia civil, sem o auxílio dos cálculos matemáticos apurados, sem recursos de computadores ou outro aparato tecnológico qualquer. Suas imensas torres a rasgar os céus, suas paredes bordadas em pedra, seus vitrais filtrando em cores os raios solares que os transpassam, fazem nas belezas imensas nas paisagens de velhas cidades. Mas em todas elas, se tentar saber quem são seus construtores, encontram-se imensas dificuldades. Essas construções levavam séculos para serem concluídas. E o trabalho de muitos que dedicavam toda a sua vida para construí-las perdia-se no tempo. Os sacrifícios para que essas imensas naves fossem erguidas, vencendo os séculos com altivez e beleza, perderam-se na história. Posto que a construção durava mais do que uma vida humana, eram as vidas de muitos que se somavam para que esses templos ganhassem forma em um trabalho anônimo, desconhecido. Não é diferente do que ocorre conosco em nossa caminhada. Muitos de nossos sacrifícios, de nossos esforços, passam despercebidos por todos. Poucos dão-se conta do trabalho anônimo da mãe no lar, preparando as refeições, consertando roupas, pregando um botão ou passando uma camisa, para que filhos e esposo se apresentem impecáveis. Ninguém percebe quantas vezes alguém se cala para que uma discussão não ganhe proporções indesejadas, ou quando avança horas na noite a velar o sono de um enfermo. Ficam perdidas no anonimato as boas ações, como quando, mesmo sem tempo, nos dispomos a ouvir alguém, a ceder a vez para o outro em uma fila, a fazer um favor que nos foi solicitado. Poucos aquilatam as longas horas de trabalho do professor a corrigir textos, analisar trabalhos, varando madrugadas, a fim de que possa conhecer mais intimamente seus educandos, entendendo suas mentes e suas almas, para melhor colaborar com sua formação. No entanto, Deus está vendo. Ele percebe nossas intenções e compreende que todas essas ações contribuem para a construção de nossa catedral íntima. Assim, jamais desanimemos pelo não reconhecimento da sociedade ou da família frente àquilo que fazemos. Trabalhemos e vivamos oferecendo o que temos de melhor na nossa vida familiar, nas lides profissionais ou na convivência social. É verdade que muitas vezes criamos expectativas de que alguém reconheça e valorize o que fazemos. Porém, mesmo se isso não ocorrer, mesmo assim, nosso trabalho nunca será anônimo. Afinal, é Deus quem nos cuida e vê cada ação nossa. O esforço que fazemos para erigir a catedral de virtudes e valores nobres em nossa intimidade. Como os construtores de outrora, toda uma vida de sacrifício será válida se pensarmos que Deus estará sempre vendo o que realizamos. A Federação Espírita do Paraná convida para a palestra de Maria Helena Marcon. Será neste domingo, 19 de julho, às 10 da manhã, no Teatro da Federação Espírita, Alameda Cabral, 300. E assim chegamos ao final de mais um Momento Espírita. Hoje, sexta-feira, 17 de julho de 2026. 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
1: Capinzal FM, a hora certa, 17 horas mais 7 minutos.

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1: Vamos lá, Companhia 102. Chegando até que quem sextou, né? Ô, sexta-feira, sua linda. Hoje, dia 17 de julho de 2026. Tempo bom, né? 27 graus a temperatura. Esquentou bastante em toda a nossa grande imensa região, mas a princípio é para nós ter um final de semana excelente, quente, mas de tempo bom em todo o baixo vale do Rio do Peixe, né? Obrigado, Deus, obrigado, nossa mãe, nossa senhora, eu tô chegando, ó. E você já agradeceu a Deus? Você já parou e pensou, mas que Deus é maravilhoso, é bom, me deu mais um dia, você não tem vergonha. Onde você estiver, tem vergonha de agradecer a Deus. Claro, agradeça a Deus, né? A nossa mãe, Nossa Senhora. E sempre digo, Maria, passa na frente de todos os problemas, todas as dificuldades, todas as tristezas, porque a partir de agora é só alegria. Com direção de rádio de Luiz Pedro, eu, Márcio Pedro, com toda a nossa equipe, chegando mais uma vez, né? 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
2: 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Oh, meu amigo Cleito, como é que você tá? Boa tarde, Marcio Pedro, que é o Cleito. Queria ouvir a música Porca Véia, Vou Deixar Saudade, tá bom? Mas, meu guri, velho, um abraço. Obrigado pela companhia, tá bom, meu velho?

0: onda, velho. Meu amigo Leito, vamos ver se eu consigo aí. Eu não tenho na programação. Vamos ver se a gente consegue colocar. Se não, a gente rodeia pra você. Segundo, não é que não tem na programação, não. Não temos na nossa grade essa música, tá bom? Daí a gente não consegue rodar nos YouTube, tá bom, meu irmão? Um abraço.
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0: Mas daí de qualquer coisa, a gente acordei a outra depois pra você, tá bom, meu amigo? Obrigado, Toninho Cracado. Como é que tá o da domingo aí? Tudo certo, Toninho? Tudo tranquilo? Bom dia, não,
2: bota.
0: Tudo bem, Toninho.
2: Dentro da. O tirão da gripe aí não tá fácil.
0: É, não é quase, viu?
2: Tá terrível, mas vamos aguentar.
0: Eu ainda não consegui pegar a cena, mas vem logo.
2: Parece lá pro pessoal do Rio Pardo ali, pra Barra do Leão.
0: Tá, gente, boa, matei de mim,
2: aqui, paninha lá no milho e pra tudo.
0: Mas que tá.
2: Tá pro bonitão também, né?
0: Mas que tá.
2: E roda pra nós aí. Se o passado voltasse aí.
0: Uhum.
2: Beleza?
0: Beleza.
2: Tamo ouvindo e ligado, tu
0: mas
2: sabe.
0: Mas eu
2: manhã
0: sei
2: e
0: disso.
2: E é noite também.
0: Eu sei disso.
2: Abraço, mas... tenha abençoado a sexta-feira aí.
0: Que assim seja, tio Tom. Pra todos nós, aí, pessoal do lado Mida e da região. Eita, se o passado voltasse. Caba, nós que tá é bonita, viu, Cleiton? Se o passado voltasse, meio que saudade da nossa linha Martinaz, né, dona Irma? Abraço pra dona Irma lá pro Lói, Urizada Véia, Piratuba se preparando pro grande evento, né? Hoje, amanhã e domingo.

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7: Mais bonito que um tombo de cabrito, meu amigo Cleiton. Vou agradecer a nossa colega Marinês, né? Eu passei pra ela, ela já baixou a música ali, já tá no nosso sistema agora, né? Vou deixar saudade com o Pode Café, né? Obrigado a colega Marinês também, né? Obrigado ao Cleiton aí por essa sugestão da moda, né?
14: Em casa,
7: E essa nós mandamos também lá pro companheiro lá no Erechim, velho. Então ele é com o Adinei lá. 27 graus aqui também, estamos vendo isso, 27, 28, né? Isso, mas ah, compadre, velho. A saudade é do compadre da Comate. Se achar de repente uma hora de novo nas nossas lidas de gaiteiro e violeiro por aí, tá bom? Obrigado pela companhia de vocês, né? Ô, Mondão, velho, e daí? Mas agora... É, mandar um abraço pro seu Ademar Lago, pessoal todo sítio dos Lagos, Tcheco Fronteira, domingo, a partir das 14h, 25 conto, sítio dos Lagos. Quero mandar um abraço à mulherada aí do Ouro, se preparando para mais uma edição do Café Colonial, na festa do Colona. Gente do céu, minha Deus do céu. Eu, como disse o Jardel ali, né? Isso, com calor Jardel, eu também já não vou tomar café, não vou almoçar, não quero nada de lanche de tarde, porque de noite a boia pega. Minha Deus do céu, você vai o regime daí, né? Eita, mudar um abraço, pessoal que não adquiriu o quiche, ainda adquira, viu? Tem algumas ainda, meu amigo João aqui do estacionamento tem pra vender, tá? Mas vale a pena, viu, gente? Vale a pena, quem já foi lá, é uma variedade muito grande, viu? E depois em dois horários, ó, das 6 às 8 da noite, mais conhecido por 18 às 20, e depois das 20 em diante, né? Quem quer comer junto comigo, eu vou comer no segundo horário, tá bom? Porque nós vamos estar lá com a rádio produzindo ao vivo até às 19 na sexta que vem. Meu Deus do céu! Bom, vendo, vai lá no nosso sistema de partes, gente, vai ter um show de prêmios jamais visto, viu? As empresas parceiras. E não é aqueles prêmiozinhos pequenininhos, não. É coisa gorda, grande, grande mesmo, vivendo.
14: Eu não quero.
7: É, nem eu, né? 17 e 22. Foi tanto assim, né? Tio Tonho pra casa. É que eu fui descobrir aquele que botou guampa em mim. Ei, mundo, velho. Tá aí, ó. Vou deixar a saudade a minha gaita, compadre. Né? Vai pro Cleito, vai pra Gurizado, vai pro meu amigo Vivaldino aqui da rodovia. Tio Raul, que é um vagão do gaiteiro nos Orité também. Tio Lida, cordiona, como é que tá, tio Lida? Vou deixar saudade, porca véia, 17, 23, 27 graus. Se chover, semana que vem eu aviso, viu?
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7: Aí você vai lá na do Bolsonaro e com uma

compadre, é isso que eu tô vendo, compadre Nero desmontando aquela gaita dele, mas compadre, é mais ou menos assim que o homem toca, né? Puxa a gaita, compadre Nero.

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1: Mas que tal 17:27? Meu Deus do céu, né? Quero mandar um abraço aqui, um carinho especial para dona Hilda Ferreira. Boa tarde, Marcio, tudo bem? Se puder tocar a música Golpe de Mestre, só para ouvir, né? Sou ouvindo de todos os dias, né? Isso, Hilda Ferreira, Nova Capinzal. Obrigado, dona Hilda, porque quem me vê assim sorridente nem sabe que eu tô passando. 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

0: anos 90, por sendo mais vendo berra de amoreta. Então vamos lá, né? Diz a comadre Neide, bom por demais a música do Porca Vem, mas claro, com certeza, né? Alô, dona Hilda, obrigado pelo carinho da audiência da senhora, tá bom? Pessoal da Nova Capinzal e arredores, tá aí, ó. Pra não recordar lá do fundo do baú, tinha um carrinho de pardinho, um golpe de mestre.
1: Zé

0: Da bacina. Aí, vai ser Maqueira também, né? O pessoal lá no Pinheiro, Pinheiro Alto, né? Eles mandam uma música aí pra Dona Sueli. Ô, oh, Dona Sueli, boa tarde, Dona Sueli. 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
0: Nada do que foi vivido se perde. O amor permanece e a presença segue viva em nossos corações. 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E convido para a missa de sétimo dia, nesse domingo, às 8h30, na Igreja Matriz, São Paulo Apóstolo. 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
0: Mas que tal, então, mais uma vez, um abraço pra dona Sueli, Pilauta, pra Keila, como é que tá, Keila? Já parou de trabalhar hoje, menina? É só segunda agora, mas que coisa boa, né? Queiticeira, vem, deixa eu mandar um abraço aqui pra dona Roseli, a dona Roseli do Lar Imóveis. Ô, dona Roseli, como é que a senhora tá? Boa tarde, boa tudo tarde, bem, minha amiga?
7: Quero ouvir uma música, ah. Os Corpos Esgualepados.
0: Ai, ai, ai.
7: E manda pro Fábio que tá com o corpo tudo esgualepado.
0: Mas tá louco, meu Deus do céu.
7: E pro meu filho e pro meu gênio.
0: Aham.
7: E aí pra vocês de Idaralha, uhum. Pra Cris, que mora lá no loteamento Fernando.
0: Oh, Cris. Oh,
7: e pros meus amigos do CAP. E um boa tarde pra você aí, tudo
0: obrigado,
7: de bom. Boa
0: minha
7: sexta-feira,
0: amiga.
7: Meu
0: obrigado,
7: amigo.
0: Obrigado.
7: Bom final de semana, meu amigo.
0: Igualmente. Ô, oh, meu amigo Jussi, como é que tá, homem?
8: Tudo bem?
0: Tudo certo?
8: Uma música pra nós, hein?
0: Tá tomando chimarrão?
8: Não adianta, cheguei agora do trabalho.
0: Ah, exato.
8: Já bem casada aí.
0: Oita.
8: Manda um alô lá pra Tia Neste, Guilherme, no Alto Alegre, lá. Pro Didi, lá no Vidal Ramos. E pra mãe, dona Gicinha, Antônio da Luz, lá do Alto Alegre.
0: Dona Gicinha.
8: Tá o programa lá. Parceira, apaixonada.
0: Apaixonada.
8: Tá brincadeira.
0: Um abraço pra tua mãezinha. Obrigado, meu amigo Oswaldo, pessoal da União da Vida, ouvida da União, como é que tá, senhor Oswaldo,
9: boa
0: tudo
9: tarde,
0: bem?
9: Mas
0: boa tarde, tudo Oswaldo.
9: Bem, guri, véio,
0: eu tô bonito.
9: Bonitão aqui da Vila União.
0: Eu tô bonito, como sempre.
9: Eu estive na cidade hoje, aí passei ali em cima, abastecendo o posto do amigão ali, ó. Piazada tava me dizendo lá que amanhã o Comátio tem um casamento, ó. Vai comer só um pedacinho de bolo,
0: ai,
9: né? Mas
0: coisa.
9: Meu amigo, manda uma música lá pro Comátio velho, viu, mas
0: amor bem de amigo.
9: Eu acho que é gente fina, não conheço ele ainda.
0: Não conhece?
9: É gente fina.
0: É bem beleza? Magrinho, viu?
9: Um abraço, me queira bem que não custa nada.
0: É bem magrinho, tá bom? Ó, desaquei daqui, já estamos tomando chimarrão, né? Que coisa boa aqui, mas eu também tô, eu aqui no garpão aqui. É, principalmente na sexta-feira, é igual lá em Brasília, ou em Florianópolis, nas assembleias lá, enfim, chegam às horas da tarde, todo mundo vai embora, só fica o que limpa, tá? Eu que só, tá bom, gente? Brincadeira, o pessoal já cumpriu seu trabalho, trabalhado o dia todo, e agora eu tô por aqui, brilhando pela vida, meu quarto tá 20 para as 19. Feiticeira. Ô, minha amiga Roseli, eu não tenho corpo esgualepado aqui, tá? A gente vai rodear outra pra vocês, mas obrigado pelo carinho da audiência, tá bom?
10: Feiticeira.
0: Essa mulher que um dia eu... Ô, feiticeira, olha o Bruno. Mais o Marrone, esqueci, né? 17h40, 20 para as 18h, nós vamos até umas 19h. Amanhã vamos estar cedinho de volta, mas que maravilha!

0: isso 30 vezes por mês.
1: Esqueceu de tudo, mas que homem esquecido, né? Vai,
2: barbaridade. 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
1: Meu amigo Sabino Prestes. Sabino Prestes pediu pra nós rodar pro Tonho Cracado, pro Oswaldo e também pro Mano Celso, né? É, o Celso Prestes lá em Guipira, que amanhã vai trocar de guiz, mas tio Celso, vem. Amanhã eu vou estar por Piratuba, viu, Celso? Se de repente você quiser alguma coisa, morrer com um bichinho, não tem problema. Eu não fico bravo se tu me convidar. Ou se não, me manda 500 pila aí, nós já se ajeitemos, tá bom? Eita, essa aqui é pra vocês, ó. Essa aqui vai pro Mota também na Vila União. Ô, Mota, como é que tá o gringo, toda aquela turma? Tá frio aí, Barro Preto?

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1: Olha, o final da tarde dessa sexta-feira tem tempo bom na região. Temos temperatura aí até 28, 29 graus, né? Nesse momento, 27 aqui nos estúdios da Capes FM. Lembrando que às 18h30 nós vamos ter a previsão atualizada com Ronaldo Coutinho do Prado para o final de semana e tendência para a próxima semana, que é a partir de terça, para bastante chuva, né? Oxalá, quando chegar pelo menos ali nos dias da festa do Colão de Ouro, nós poder ter tempo bom, porque esse final de semana é de tempo bom em toda a região.
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1: Capizão. 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
1: 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Um abraço ao Alex, um abraço aí pro Dirceu e toda a equipe.
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1: Vamos lá, né? Então, Dona Sueli, pessoal do Pinheiro Alto, obrigado pela companhia, um abraço mais uma vez pra Keila, pessoal lá acompanhando nós, né? Obrigado pela sintonia. Eita, e agora?

0: Aí, tu, né? Seduce, deixa eu ver quem canta aí. Os 8 graus 10, não é 4 mesmo. Meu amigo alemão, como é que tá aí, Paulo Lopes? O tempo tá bom aí ou não?
1: Boa tarde.
0: Como é que
1: boa
0: tá?
1: Boa tarde.
0: Tô certo.
1: Quase boa noite.
0: É, tá escutando.
1: Consegue mandar uma música na programação aí?
0: Fala
1: pra
0: aí
1: nós,
0: que você quer.
1: Pode ser de toalha branca aí pra nós aí.
0: Mas calcula se não, né?
1: O meu cunhado Célio que tá aqui, a minha cunhada Claudete.
0: Aham.
1: E mandar pra esposa também, a Palessandra aí, pra todos os ouvintes aí.
0: Beleza.
1: Beleza, meu amigo.
0: Um abraço, que Deus abençoe vocês, tá bom?

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1: Capizal. Quero mandar um abraço pro meu amigo João, então, do estacionamento. Tá lá no Crigo e no Cabião, aí na Metalúrgica, Crigo, na Rua do Beco, né? Ai, baridade. Então, lá, que deve estar fazendo incomodando aí, né? Só pode, né? 17h53, um abraço aí pro Seco, né? Gurizada da Borracharia Maria José, companheiro nós. Obrigado, Seco, bem. Meu amigo Oden, a dona Márcia, muito serviço aí na lavação. Amanhã atende até meio-dia, de tarde também. Conta pra nós aí, tá bom? Não adianta trabalhar muito, né? Um abraço pro pessoal do Lacer Lopes, né? O senhor é dona Ivete Borissóis Midonelo, pediu uma música, a Chalana, né? Já vamos rodar, tá bom, dona Ivete? Obrigado pela companhia. E o grupo de idosos, né? É São João Batista do Parque Jardim Ouro, convida para o matiné amanhã, 18 de julho, local Centro de Eventos do Caravaggio, horário 14 horas, animação, banda, transação, ingresso, 20 conto. Apoio Agropecuária Terra Fértil, Vargas Soluções Automotiva, Bala Corretor de Seguro, Eletrônica Escartão e Oral Único, que todo mundo está no convite. E lembrando, então, que domingo temos o Bagual de Matiné no Centro dos Lagos, início 14 horas, animação Tico Fronteira, ingresso 25 conto, participe domingo, Sítio dos Lagos, todo mundo no convite. Lá vai uma chalana bem longe, você vai. Eita, alemão, vem no Paulo Lopes, tá com os parentes lá, bem, ainda bem que não é o Ito que tá aí, ainda bem, né?

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1: Mas que tal que sim, gente? 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Oh, perdi minha gaita, encontrei a gaita, velho. Compadre Nego deve ter encontrado, tá lá no Erechim Coelho. Mas, ah, meu compadre velho. O tio Raul disse que tinha encontrado, mas não me devolveu, né, tio Raul? O que que tá acontecendo, homem do céu? Dona Claudete, como é que vocês estão, Dona Claudete?
2: Boa noite,
1: boa bastante. Noite, Dona Claudete. Tudo bem, a senhora?
2: Uma música boa aí, fazendo união.
1: Uhum.
2: Abraço.
1: Valeu, tchau. Dona Claudete. Um abraço, Dona Claudete, meu amigo Mota, né? Família que a gente quer muito bem. E o João também, né? O João, grande amigão, né? O João faz parte do grupo teatral e o Loim, né? Que vão estar dia primeiro aqui no Centro Educacional ali. E tamo no Avespo na outra semana, semana que antecede aí o dia do evento, eles vão vir aqui de tardezinha pra usar comigo. Trocar umas ideias, jogar um papo fora, me incomodarem, né? Tem que o moto tem que vir junto, que é o único mais certo ali.

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2: Boa tarde a todos que nos acompanham através da Rádio Capinzal FM. Este é o programa da Ave Maria, um programa da paróquia São Paulo Apóstolo. Em nome do Pai, do Filho e do Espírito Santo. Amém. Queridos irmãos e irmãs que nos acompanham neste momento de oração, ao soar das palavras da Ave Maria, somos convidados a voltar o nosso olhar e o nosso coração para aquela que é mãe. Maria, a mãe que compreende nossas dores, que conhece nossas angústias e que nunca nos deixa caminhar sozinhos. Que ao rezarmos agora a Ave Maria, possamos entregar a ela nossas casas, nossas famílias, nossos enfermos, nossas lágrimas escondidas. Que cada palavra dessa oração seja um sopro de consolo e uma semente de fé plantada no coração de quem precisa. O anjo do Senhor anunciou a Maria, e ela concebeu do Espírito Santo. Ave Maria, cheia de graça, o Senhor é convosco. Bendita sois vós entre as mulheres, e bendito é o fruto do vosso ventre, Jesus. Santa Maria, Mãe de Deus, rogai por nós, pecadores, agora e na hora da nossa morte. Amém. Eis aqui a serva do Senhor. Faça-se em mim segundo a vossa palavra. Ave Maria, cheia de graça, o Senhor é convosco. Bendita sois vós entre as mulheres, e bendito é o fruto do vosso ventre, Jesus. Santa Maria, Mãe de Deus, rogai por nós, pecadores, agora e na hora de nossa morte. Amém. E o Verbo divino encarnou e habitou no meio de nós. Ave Maria, cheia de graça, o Senhor é convosco. Bendita sois vós entre as mulheres, e bendito é o fruto do vosso ventre, Jesus. Santa Maria, Mãe de Deus, rogai por nós, pecadores, agora e na hora de nossa morte. Amém. Rogai por nós, Santa Mãe de Deus, para que sejamos dignos das promessas de Cristo. Oremos. Infundi, Senhor, como vos pedimos, a vossa graça nas nossas almas, para que nós, que pela anunciação do anjo, conhecemos a encarnação de Cristo, vosso Filho, pela sua paixão e morte na cruz, sejamos conduzidos à glória da ressurreição. Por nosso Senhor Jesus Cristo, vosso Filho, que é Deus convosco na unidade do Espírito Santo. Amém. Glória ao Pai, ao Filho e ao Espírito Santo, como era no princípio, agora e sempre. Amém. Glória ao Pai, ao Filho e ao Espírito Santo, como era no princípio, agora e sempre. Amém. Glória ao Pai, ao Filho e ao Espírito Santo, como era no princípio, agora e sempre. Amém. Maria viveu as alegrias de Nazaré, mas também conheceu as noites de incerteza. Ela enfrentou o medo, a perseguição, a pobreza, a dor de ver o filho sofrer. Por isso, ela entende cada família que hoje atravessa dificuldades, cada lar que luta para permanecer unido, cada mãe e cada pai que carregam preocupações silenciosas no coração. Quantas famílias hoje precisam de paz? Quantos lares necessitam de diálogo, de perdão, de recomeço? Quantos pais rezam pelos filhos? Quantos filhos sofrem calados? Quantos corações estão feridos dentro da própria casa? Maria passa à frente. Ela entra nos lares levando serenidade. Ela toca os corações endurecidos e os transforma com a suavidade do amor. Ela ensina que a paciência constrói pontes, que o perdão cura feridas e que a fé sustenta a família mesmo nas tempestades mais fortes. E neste momento, queremos lembrar também dos nossos irmãos e irmãs doentes. Aqueles que enfrentam tratamentos difíceis, exames, incertezas, dores físicas e emocionais. Aqueles que passam noites em claro, que sentem medo. Maria esteve de pé aos pés da cruz. Ela sabe o que é sofrer. Ela sabe o que é esperar. Por isso, ela se inclina sobre cada leito de hospital, sobre cada quarto silencioso, sobre cada pessoa que carrega no corpo e na alma o peso da enfermidade. Que a Mãe da Ternura cubra com seu manto sagrado cada doente neste momento. Que leve alívio às dores, força nos tratamentos, serenidade nos diagnósticos. Que console as famílias que acompanham seus entes queridos, dando-lhes coragem e fé para continuar. Maria não tira a cruz, mas caminha ao nosso lar. Ela segura nossa mão quando as forças parecem faltar. Ela nos conduz a Jesus, fonte de toda cura, de toda paz e de toda esperança. E que possamos sentir, bem no fundo da alma, essa certeza suave e firme. Nós temos uma mãe e nunca estamos sozinhos. Mãezinha querida, acolhe neste momento cada família que nos escuta. Entra nos lares que precisam de paz. Abraça os corações que estão cansados. Restaura o amor onde houver feridas. Passa à frente dos nossos doentes. Segura suas mãos nos momentos de dor. Fortalece-os nos tratamentos e renova neles a esperança. Cobre-nos com teu manto, ensina-nos a confiar e conduz-nos sempre a Jesus. Fica conosco, Mãe, hoje e sempre. Amém. A todos desejamos um bom final de tarde e início de noite. Fiquem com Deus. Salve Maria!

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6: Mas que tal, né? Eita, né? Que ideia, um abraço pra vocês, né? Então, tão lá no Pinheiro Alto. Eita, já vou atender o borracheira, Dona Maria Lorena, meu amigo Otávio também, lá do Zipira, da Mambuco. Eu também sou, viu? O Rodrigo andava de Del Rey, não.

0: Eu sou realidade. Eu sou realidade. Eita, mundo, deixa nós fazer a convite. Minha Deus do céu, quanta gente participando. É sexta-feira, né? Meu amigo Otávio, como é que tá lá na linha Mambuca?
1: Boa tarde,
0: tudo bem com o senhor?
1: Eu sou Otávio aí de Mambuca. Manda a música Tucã, Sucrando Ganjica.
0: Aham.
1: E manda lá pro Maciel e pra Marlene, no Maximiliano Toaldo.
0: Mando sim, já vou rodar pra eles, tá bom? Um abraço aqui pro meu amigo Borracheiro. Bom dia, Borracheiro. Não, é boa tarde. Se preparando para dormir, Borracheiro. Tudo bem.
2: Mas tá bem. Sérgio, dá uma música do Porca Véia. Lembrança. A mulher gosta dessa música.
0: Roda
2: do Porca Véia. Também que escutando esse programa, tomando banho, vamos tomar um chimarão.
0: Ah, exato.
2: Eu tenho os móveis dentro de casa, Márcio Pedro. Muitos móveis dentro de casa. Terminando a pia, tive que comprar uma pia, colocar meu lugar, agora tá arrumando a pia, ela tá faceira da vida.
0: Mas
2: né?
0: Que Deus!
2: Comprar uma pia nova, tinha uma pia velha, né? Agora tá arrumando a pia, sossegada a vida, mas
0: que bom, essa
2: música, tá trabalhando ali na cozinha, quer escutar essa música.
0: Vou rodar sim.
2: Mas achei pra Maria Lorena Leveira. Estamos aqui em casa escutando seu programa que tá matando
0: o pau, mas.
2: Bom fim de semana, mas.
0: Obrigado, Borracheiro, obrigado. Vou rodar sim, tá bom? Olha aí, ó. 18 e 16 já, né, meu amigo Oswaldo também, né? Vamos que vamos, Tiburção, meu amigo Sadi Quaria, você tá por casa, o nome, o Pilate, gurizada MEBRF, né? Mas que tal? Ei, depois nós vamos rodar a música aí que o Borrachê pediu lá pra Dona Maria Lorena. Tentando o paieiro.

Vai ser pro colega Barro Preto, na Selonita, na Escuta. Amanhã o Barro Preto tá aqui, 6h20 às 8h, mais que dá o tio Ito, todavia tá de Botuca. Buenas, tio Ito. Um abraço aqui, ó. Cheguei agora, do sítio, estamos na escuta, ó. Vê quem chegou do sítio aqui agora. Isso, ó. Aí o Darlan, olha, ó, Darlan, obrigado, meu irmão.

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2: Olha aí, né? 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
2: Comigo mesmo, já nós vamos rodear a música Lembrança, viu? Pular pro Borrachinha e a Dona Maria Lorena. E eu vou rodar com o musical Estrada da Vida, tá? Muito linda a música. Eu quero muito bem essa coisa do Estrada da Vida também. Ao seu Ademar, toda a família.

0: unidade aí é de Boa Esperança, estado de Herbaldo Oeste.
1: Ô, Márcio, o que você achou das histórias do Galo aí?
0: Pois é, eu tava vendo ali, mano. O que que deu?
1: Já tá na, essa agora tá na panela, tá na minha grama.
0: Tem que mandar uma orelha pra mim aqui, tá bom?
1: Manda, né? Uma boa pra nós, o Walter Moraes, se puder.
0: Manda sim, mano.
1: Ou senão o João Luiz Correia.
0: Manda, é uma das duas.
1: Depois ó, o doutor do Xixi, você dá cabo pra trilha e vai ser bonito.
0: Mas agonizada.
1: Você sai cabo, Thiago de Boa. Meu tio Germano, com 90 anos, passa.
0: É. Mas ó, tio Germano,
1: o
0: velho.
1: Homem joga que eu tenho a memória dele melhor que a nossa.
0: Isso, quer mandar um abraço aqui pro Laranjeira. Ô, tio Laranjeira, como é que estamos?
2: Como é que tá, companheiro?
0: Mas tô tudo bonito, bom. Laranjeira.
2: Ei,
0: bonito,
2: ótimo, de primeira.
0: Bonito, como sempre.
2: Com certeza, né?
0: Macarcula.
2: Cada vez mais bonito.
0: Mas
2: roda pra nós aí o disco Voador.
0: Ô,
2: boa pedida. Aí pra a dona Tereza e todos os ouvintes aí da Rádio Capinzal aí.
0: Boa pedida.
2: Escutando, com certeza, né? É pra minha Maciel aí. Valeu, um abraço, Deus que abençoe tudo nós.
0: Já tá abençoando, homem. Meu amigo Baixinho, boa tarde, Baixinho.
3: Boa noite, Márcio.
0: Boa noite, Baixinho. Certo. Como é que você tá?
3: Casa.
0: Isso.
3: Beleza. Beleza, uma aí do Teodoro Sampaio. Uma bem boa aí. Beleza, pro Nadir da Almeida, um homem da Branquinha.
0: É, não.
3: O Gordo Frete da Vila 7. E o Tilinho, o maior pescador. Oi. Da região.
0: O maior mentiroso da região também, né? Então tá bom. Vamos rodar agora então pro nosso amigo Borrachê, dona Maria Lorena. Ô, dona Maria Lorena, para de ajeitar as coisas na cozinha. Para, pega o Borrachê e dança. Aqui é boa, tá bom? Já, já nós vamos ter também Assim Que Eu Sou, né? Depois tem Discoador, vai ter João Luiz Correia. Tem umas 19, né, tio Ita? Essa aqui é boa, pega a dona Inês. Colega Barro Preto, pega a dona Celoninha, homem do céu. Vamos que vamos. Compadre Negro, lá no Erechim, larga da reita e a reita, compadre Negro, larga dela e pega a comadre Neide.

Mandar um abraço pro Gabriel Pacheco, né? Diz boa tarde, Márcio Pedro Sérgio, manda uma música aí do Porca Vepa, gurizada do Concreto do Vale, né? Que todos os dias de manhã e à tarde quase tem a gente Piratuba, Campos Novos, né? Na escuta da... É, na sintonia do teu programa, te levando sempre de carona. Obrigado, Gabriel Pacheco, obrigado, pessoal dos Concreto Vale, levando nós de carona. Vamos embora, tô ouvindo a Capinzalho, mas que chiqueza.

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1: Vamos lá, né? Final de tarde, tempo bom na região, né, Coutinho? Tivemos um dia quente, de manhã tava aí 15, 16 graus, né? Mas chegou até 28, 29, pouco mais aí na nossa região. Como é que vai se comportar o tempo nos próximos dias, Coutinho? Já que nós temos agora, iniciando hoje, mais uma edição da Festa do Agricultor, enfim, de Piratuba, vai ter domingo, e domingo também nós temos aqui no bairro São Cristóvão a tradicional Festa dos Motoristas, né? Comercial e muito mais. 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Boa noite, Coutinho, tudo bem?
2: Boa noite. É, o tempo segue no geral, com tempo bom na região, no decorrer dessa sábado, domingo, fresquinho de manhã, 13, 16, 14, 17, claro que é quente pra época, e à tarde fica na faixa aí de 27, 26, 29 graus, pouco mais, um pouco menos. E ventoso também, momentos de vento de norte e noroeste que atrapalha aí alguma atividade sensível. E tempo bom, dificilmente chove no domingo ou segunda, a tendência é passar sem. Na terça começa a entrar uma estabilidade, uma frente, trazendo aí condições de chuva e depois queda na temperatura. Semana que vem pode chover forte. Da Climatera, Ronaldo Coutinho.
1: Então, obrigado, Coutinho. Oxalá que essa chuva vem só até lá por quinta, mais ou menos da semana que vem, né, Coutinho? Barbaridade, mas se chover, tu me avisa, homem. Vamos lá, são 18 horas 36 minutos, né? 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
1: Mas que tal, né? Oi, gurizada aí, então, do concreto do Vale, né? Isso, obrigado, viu, piazada? Nós já vou rodar uma porca nova, digo porca velha, luz do meu rancho. Deixa eu mandar uma vez aqui pro Tchuli, da Gaita Grande, Gaiteiro. Como é que tá, Tchuli? Como é que o senhor tá,
5: amigo? Tudo certo?
1: Tudo certo
5: com o senhor aqui, o Tchuli da Gaita, mas seu pai queria que o senhor rodasse, senhor. O gato macho e cobaitá que ofereceram lá pro Daniel, lá em Piratuba, que acho que amanhã começa, hoje acho que começou o evento lá.
1: Isso, hoje.
5: E aí ele me pediu, e eu vou mandar com pra ele lá essa música, ele gosta muito, que vai ter o show do Baitá.
1: Tem do Baitá.
5: Eu vou mandar pra ele lá o gato macho. Mas... Ô Daniel, vai um abraço pra você, pra tua mãe, pro teu pai, aí tudo de bom. Um abraço, tio da gaita.
1: Ah, exato, tio de minha filha. Um abraço pro seu. Ô, Valdecir, né?
6: E aí, Márcio tá Pedro, boa noite, tudo bem?
1: Tudo bem, o senhor, como é que
6: manda
1: tá?
6: Manda uma música boa da programação pra nós aí, pros amigos de Capinzalo e Ouro.
1: Isto.
6: O meu amigo Nelson Wolff aqui de Pomerol.
1: Ah, alô, tio,
6: pra
1: né?
6: Toda a família Mello que tá na sintonia.
1: E a dona Lúcia.
6: E pra minha esposa Lúcia que tá escutando.
1: Mas também. A dona Lúcia, já vai ter o disco voador, né? Isso aqui é boa, né? Oi, essa aqui vai pro meu amigo Vivaldino e a dona Dirce aí na lanchonete da rodoviária. Ô, Vivaldino, arreda a cadeira aí, homem do céu. Isso, pega a dona Dirce, dança essa. E aí vai ter disco voador, depois vai ter a ladainha aí do João Luiz Correia, da ONU, o pessoal da Boa Esperança. Depois vai ter o gato macho,

0: Olha, vamos mandar o pessoal da linha Maritinas. Eita, mano, da minha terra querida. Ô, Adiel, como é que você tá, Adiel? Aqui do meu amigo Loi, né? Neto da dona Irma. Diz que a dona Irma tá lá com o Radião no 12. É, dona Irma.
1: Fala, Márcio Pedro, tudo certo? Tudo. Aqui é o Piado Loi. Manda um abraço pra nós, nós estamos escutando a tua rádio.
0: Ah, exato.
1: A avó tá ali no fogão e a minha irmãzinha estão tomando chimarrão ali.
0: Mas que
1: manda maravilha. Um abraço pra nós aí. Tudo certo, Márcio?
0: Beleza. Tudo certinho, mas com certeza. Um abraço pra vocês. Lá. Obrigado, tá, gurizada. Obrigado mesmo, um abraço, tá aí, ó. Abraço, ó, dona Irma. Eita, mão da velha. Olha a hora, 18h47, às 19. Mala amarela, mas que tal, meu amigo Walter, de Valdo Oeste também, um abraço, Walter.

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2: Que é a tradição, tomando mioche, mas meu amigo Walter, então pra nós rodar a música é mais que pai e filho, né? E isso, nós vamos rodar, tá bom? Um abraço pra vocês. 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
2: Olha, gente, nós estamos chegando ao finalzinho já, né? Faltando 5:19. Vamos deixar rodar o Gato Macho, depois um pedacinho da música aí, mais que pai e filho, né? Pessoal que eu não consegui atender todos, me desculpe, né? É tio Ito, velho, uma vez, tio Ito. Isso. É, ô tio Ito, vou ficar te devendo aí. A dona Inza, que é o tropeiro velho. Tio Ito, amanhã cedo eu rodo, me perdoe, tá bom, meu amigo?
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2: Quando eu engordo.
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2: Mas esse aqui é bom, viu, Tito? Mas olha, o Tito vem, tomou pior que gato macho, né?
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2: gato. Já tá chegando o Pedro Aldo Neto com Galpão 102 e eu volto amanhã às 4h30 até 6h20. Depois tem o colega Barro Preto. Reencontro com os amigos. Tá frio aí, Barro Preto. E lembre, né, gente? Deus é por nós, quem é contra nós. E sempre coloque e diga: Maria, passe na frente. Mas na frente das dificuldades, problemas da tua saúde, da tua tristeza, ela não vai te abandonar.

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1: 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Boa tarde, povo de Deus. Boa tarde, família querida, nessa sexta-feira. Vamos colocar no final dessa sexta. Eu sei que às vezes é estressante. Sexta-feira é pesado. Mas vamos colocar diante do Senhor, por intercessão de Nossa Senhora do Carmo. Eu tenho muita devoção a Nossa Senhora do Carmo. Juntos, em prece, em nome do Pai, do Filho, do Espírito Santo. Amém. Nossa Senhora do Carmo, venho nesta tarde consagrar-me inteiramente a vós. Tudo que sou, tudo que tenho, entrego em vossas mãos. Nossa Senhora do Carmo, suplico-vos que fortaleçais com vosso poder a minha fraqueza. Nossa Senhora, nesta tarde, iluminai a escuridão da minha mente com a vossa sabedoria. Nossa Senhora, que o santo escapulário traga-me a vossa especial proteção nas lutas do dia a dia, para que eu possa ser fiel ao vosso divino Filho. Mãe, que o teu santo escapulário afaste-me de tudo que é pecaminoso. Revista-me, ó Mãe, com as virtudes de um verdadeiro discípulo. Nossa Senhora, Mãe do Santo Escapulário, ofereço esta oração para minha salvação e na intenção que agora apresento, diga os nomes. Pense em alguém e reze comigo. Nossa Senhora do Carmo, proteja-nos de todo o mal. Livra-nos de toda maldade. Ave Maria, cheia de graça, o Senhor é convosco. Bendita sois vós entre as mulheres. E bendito é o fruto do vosso ventre, Jesus. Santa Maria, Mãe de Deus, rogai por nós, pecadores, agora e na hora de nossa morte. Amém. Mãe, abençoai a minha família, abençoai os que se recomendam às minhas orações, abençoai e santificai a todos nós. Nossa Senhora do Carmo, protegei-nos na vida, consolai-nos na morte e seja nossa advogada junto a teu Filho Jesus. Amém.
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2: Capinzal FM, a hora certa. São 19 horas mais 4 minutos.

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1: É, seu gurizada, boa noite a todos. Hoje, sexta-feira, dia 17 de julho de 2026, sejam muito bem-vindos. Eu me chamo Pedro Antônio Toaldo Neto e eu tô chegando para te fazer companhia até as 21 horas com o melhor da música gaúcha e nativista aqui no meu, no teu, no nosso Galpão 102. A direção de rádio Luiz Pedro Scarton.
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1: Eu não venho vindo de muito perto e pra bem longe é que eu vou. Eu chego quando anoitece, mas quando amanhece eu já não me estou. Agradecendo mais do que imensamente a Deus por me dar os pertences de ter a alma gauchesca em sangue catarinense. 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Grisada, quenta tua água, prepara o teu mate, aumenta o volume do rádio que eu tô chegando pra te fazer companhia. É! E vem chegando pra começar nossa sexta-feira, que não seja eu. Vem comigo, Grupo Carqueja, que é mais ou menos desse jeito. É.

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2: Isso, gurizada, 19 horas mais 19 minutos. Quero mandar um abraço especial por aqui, pra gurizada do agro, né? Vai um abraço especial, deixa eu achar por aqui os áudios dos homens pra tá rodando por aqui. Fala comigo, tio Mulim, como é que o senhor tá? Tranquilo e sereno?
3: A Pedro Antônio, viu? Toca pra nós aí da Templo Antiga aí, ó. E manda um abraço pro Zé Mieiro, pro Luba, pro Mulim, pro Caju e vamos botando.
2: Que tropa!
3: Tamo aqui na peleia de um porco aqui, tamo abraçado com ele aqui, ó. A base faca. O Senhor Jesus Cristo sempre ao nosso lado. Amém!
2: Gurizada Galponeiro, um abraço especial pra essa gurizada, tão abraçado um porco lá, então vai sair um torresminho, um salame, né, porque tu gosta. Um abraço especial. 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Quero mandar um abraço especial também por aqui, vai um abraço especial, meu amigo Tio Luri da Gaita. Boa noite, Tio Luri.
4: Boa noite, Pedro Claudio Neto, aqui é o Tio Luri da Gaita. E se não fosse encontro, se pudesse rolar aí no início aí, eu com o Baitaca aí, eu quero mandar essa música lá pro meu amigo lá de Piratuba, lá o Daniel, que tá lá no show do Baitaca. Então eu vou pedir o Gato Macho pra vocês, se for possível você me atender. Fico muito agradecido se você me atender. Um abraço pra você. Tudo de bom.
2: Deixa pra nós, tio Luri.
4: Tudo de bom na sua vida aí, Galo Velho. Bueno, minha pê.
2: Bueno, minha pê. Um abraço especial pra ti. É, vamos trazendo um Baitaca pior que um gato macho. Vem chegando daqui um pouquinho. Num quase já, né? Quero mandar um abraço especial também, meu amigo Éder Miles, que tá ligadinho comigo. Boa noite, tia. Boa noite. Mano, tamo na escuta, meu querido. Capricho, um César Oliveira e Rogério Melo. Vem! Nós trazemos o César Oliveira, Rogério Melo, também com o Rogério Vilagrã. Romance do Mascarado, é especial pra ti. Também, meu amigo tio Vitor Fernandes. Boa noite, patrão. Tudo certo, tranquilo e sereno que nem cavalo, moreno. Boa noite. Meu amigo é o Barbosa e Vidal Ramos, manda uma música pra nós da Estância São Pedro e pros guri da Maravilha Juliato. Deixa pra nós, vamos trazendo uma briga no carreiramento com Gildo de Freitas. Vai pra essa gurizada bem beira. Antes, gurizada, bem antes, vem chegando da Templa Antiga. Canta, Baitaca, como é que é na Templa Antiga?

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2: 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Quero mandar um abraço especial por aqui. Vai especial, meu amigo Rodrigo D'Ambros, tá ligadito conosco, me pediu razões do Boca Braba com João Almeida Neto. Nós vamos tá trazendo pra ti, deixa pra nós, com toda absoluta certeza, né? Por aqui também, mano velho Tchaca, como é que tamo, Tchaca velho, tranquilo e sereno?
3: Boa noite, né? Tudo beleza, velho? Mas eu tiro a sol da bota aí, Gorice, faz um favor, manda pro João Maria, manda pro Tilo, tudo pessoal, eu vou junjar. Como tá na escuta aí, galera? Beleza? Manda pro Silvio também, pro Marcão da Luz lá. Beleza, galera?
2: Beleza, beleza. Um abraço, Tchaca velho. Também meu amigo, seu Nadir. Como é que estamos, seu Nadir? Boa noite.
4: Boa noite, meu amigo. Como é que tá? Tudo certo? Manda lá pro seu Lori. Eita, pra tua Elias, lá pro seu Ito. Muito chutrabolante. O padre Xandão, o João Maria, o Henrique Tímido, o Luiz Ricardo, a turma da Combiosa aí, beleza? É pro seu Silvio, a todos que estão ouvindo aí. Um abraço, guri. Anda lá pro Vilmar, lá do Salvador, acho que é, né? Pra quem estiver ouvindo a programação aí, aquele abraço, guri.
2: Um abraço especial, mano velho. Um abraço especial pra ti. Vamos trazendo as razões do Boca Brada. Depois do Tigaruto, meu amor, me fez feliz.

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É, gurizada, estamos por aqui novamente, né? Quero mandar um abraço especial lá pro meu amigo João Meira. Tá me agradecendo. Ô, João, um abraço especial pra ti. Eu sei que o homem é fã de uma nativista. Vamos achar uma bem buena aqui pra ti. O que tu acha? A colherada, vamos achando por aqui uma colherada, depois se tiver um confim, quem tem a madrinha, vamos largando o especial pra ti, é, nativista que vem chegando, então toma.

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1: É, eu quero mandar um abraço especial, vou apartando por aqui, mando o grupo Rodeio, uma especial lá pro meu amigo Natal Masqueira, como diz o homem, vem, grupo Rodeio, vem comigo, meu medo.

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gurizada! Eu tô por cá de novo, né? Quero mandar um abraço especial pro Carlos, também a Letícia, estão ligaditos conosco, um abraço especial. É, gurizada, por aqui vai meu abraço especial a cada um e a cada uma. E eu me apeio, desejando a todos um ótimo final de semana. Que Deus abençoe e ilumine o final de semana de cada um e de cada uma. Segunda, eu tô de volta, de a cavalo, na verdade. Vamos embora, dele que dele, valorizando velhos amigos, Ademar Pereira.

0: vai se apagando a chama no galpão, mas fica aceso o calor no peito e no coração. Por aqui ficamos mais uma edição do Galpão 102. Converso, conto e verdade, música nativista, prosa boa e saudade. Desejamos a ti, vivente, uma noite abençoada e que na próxima ronda a escuta seja retomada.
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2: 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As notícias do governo federal que movimentaram o país no dia de hoje.
3: Olá, boa noite.
4: Boa noite para você que nos acompanha em todo o país.
3: Sexta-feira, 17 de julho de 2026.
4: E vamos aos destaques do dia na Voz do Brasil.
3: Empresas afetadas por tarifas impostas pelos Estados Unidos terão apoio do governo.
4: A Apex prepara plano de abertura de novos mercados para exportadores afetados pelas tarifas. Luciana Colares de Holanda.
5: No início de agosto, a Apex Brasil deve apresentar um plano de diversificação de mercados, especialmente para os exportadores impactados pelo tarifaço.
3: E ainda, Banco Nacional de Antígenos integra a Estratégia Brasileira de Defesa Agropecuária contra a aftosa.
4: A estrutura permite a produção emergencial de vacinas em prazo reduzido em caso de necessidade sanitária. Thaís de Araújo.
6: O banco integra a Estratégia Nacional de Preparação para Emergências Sanitárias, juntamente com ações permanentes de vigilância e monitoramento da sanidade animal.
3: E vamos falar também sobre o El Niño, que traz fortes chuvas no sul do país, ondas de calor e seca no norte.
4: Risco também de incêndios florestais, especialmente na Amazônia, no Cerrado e na Caatinga.
3: Para entender mais sobre os impactos para o Brasil, nós conversamos com o Gilvan Sampaio, do Instituto Nacional de Pesquisas Espaciais.
7: As previsões indicam que será um El Niño de forte intensidade, a muito forte intensidade, mas não há motivo para pânico. Nós temos que nos prepararmos para fazer com que os impactos sejam os menores possíveis.
4: Na apresentação da Voz do Brasil, Mariana Jungmann e Nazi Brum.
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4: Empresas afetadas pelas tarifas anunciadas pelos Estados Unidos vão ter apoio da Agência Brasileira de Promoção de Exportações para encontrar novos mercados.
3: Para isso, a Apex vai implementar um plano de R$130 milhões, com foco na descoberta de novos parceiros comerciais.
4: A meta é chegar a países da União Europeia e países asiáticos.
5: A aplicação da tarifa de 25% sobre os produtos brasileiros, anunciada em 15 de julho, atinge 2.375 produtos. US$7,2 bilhões são impactados pelas novas tarifas. De acordo com a Agência Brasileira de Promoção de Exportações e Investimentos, o processo de busca por novos compradores internacionais vem sendo intensificado desde o ano passado, após as primeiras medidas tarifárias adotadas pelo mercado norte-americano. Atualmente, 72% das empresas brasileiras que vendem para os Estados Unidos já adotaram pelo menos mais um país de destino para as mercadorias. E já no início de agosto, a Apex Brasil deve apresentar um plano de diversificação de mercados, especialmente